Exagerado, vai. 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Vai.

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4: Oi gente, Almanac Musical chegando, por aqui Eduardo Maidana. E hoje nós falaremos sobre Richard David Coore, cantor e compositor britânico radicado no Brasil e conhecido por seu nome artístico. Estamos falando do Hit. O artista foi um dos grandes nomes dos anos 80. O primeiro compacto simples com a faixa Menina Veneno, lançado em 1983, foi um sinal de que o sucesso já estava chegando. O material vendeu mais de 500 mil cópias em todo o Brasil. Em fevereiro de 1984, Hit lança o LP Voo de Coração. Uma curiosidade, o álbum conta com as participações dos músicos Lulu Santos e Lobão. Menina Veneno, Pelo Interfone, Voo de Coração e A Vida Tem Dessas Coisas são apenas alguns dos sucessos desse disco, que vendeu mais de 1 milhão e 200 mil cópias. O álbum literalmente evaporou das prateleiras. A turnê de lançamento do trabalho percorreu mais de 140 cidades no Brasil. O sucesso desse trabalho rendeu também o troféu imprensa de 1984, na categoria Cantor do Ano, onde Hit concorria com Roberto Carlos e Tim Maia. Ouviremos um trecho de A Vida Tem Dessas Coisas.

0: O Almanac Musical volta amanhã. Tchau!
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2: 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O Nickelback vai lançar, em outubro, seu 11º álbum de estúdio, intitulado Everything Under the Sun. Será o sucessor de Get Rolling, que foi lançado em 2022. E o primeiro single já está disponível nas plataformas, Rattle the Cage. Segundo Chad Kroeger, vocalista da banda, o novo trabalho vai reunir as diferentes facetas do grupo.
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4: A Paramount Pictures deu sinal verde para a produção da sequência de Dias de Trovão, filme que fez sucesso nos anos 90 com Tom Cruise. Ele interpretará novamente Cole Trike. O novo longa-metragem voltará ao universo das corridas da NASCAR. O roteiro está sendo escrito por Will Staples.
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4: 22 horas e 1 minuto.
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caindo em terra, ouviu uma voz que lhe dizia: Saulo, Saulo, por que me persegues? E ele lhe disse: Quem és, Senhor? E disse o Senhor: Eu sou Jesus a quem tu persegues. Creio em ti.

pessoa é individualidade do homem e da mulher. Deus comigo vai. As flores caem morrendo pelo chão, porque perderam todo o vigor. Mas eu prossigo, oh aleluia, minha alma está nos braços do Senhor. Eu sei que pelas voltas do caminho, não sou sozinho, estou seguindo meu Pai. Eu sei que pelas voltas do caminho, não sou sozinho, Deus comigo vai. Tal como as flores que morrem pelo chão, é a existência do pecador. Somente Cristo, oh aleluia, pode nos dar o eternal vigor. E assim será na eternidade além, eterna glória, santo louvor. Mas é preciso, oh aleluia, não desviar dos passos do Senhor.

Quem és tu? Quem é este que até os ventos obedecem? Pessoa. Pessoa é individualidade do homem e da mulher. Daí então encontramos a personalidade. Personalidade, caráter, ou qualidade do que é pessoal. Então é uma pessoalidade. O que determina a individualidade de uma pessoa moral. É o elemento estável da conduta de uma pessoa, sua maneira habitual de ser. É aquilo que a distingue de outra. Isto é personalidade. A pessoa tem personalidade, qualidade própria, caráter. Caráter que, por sua vez, é aquilo que você é. Agora, tratando-se de Deus, Deus sendo Espírito, enchendo os céus e a terra, e como Espírito, não pode ser visto por quem quer que seja. Teve que se manifestar em carne. Se fez homem, e isto é uma teofania. Ele estava naquela morfe. É Deus manifestando-se em Cristo com todos os atributos da divindade. Deus manifestando uma única personalidade. Deus não tem duas personalidades. Uma mulher que apanhou um espírito errado, sendo honesta na sua própria personalidade, tornou-se desonesta quando estava na segunda personalidade. Isto é um exemplo. Quando ela estava na sua própria personalidade, ela honrava e respeitava o seu marido de uma maneira absoluta, correta e fiel. Mas quando ela era tomada pela outra personalidade, ela o desrespeitava facilmente. Deus não tem duas personalidades. Deus não tem três personalidades. Portanto, Deus não é três pessoas. Deus se manifestou em carne. Esse é o mistério da piedade. Este é o mistério da glória. Cristo em vós, manifestando-se em Cristo, para que através de Cristo pudesse manifestar seus atributos de Salvador, de Curador. Ele é o Emmanuel. Ele é Deus conosco. Deus em carne manifestando caráter, qualidade, individualidade, fé, virtude, ciência, paciência, piedade, amor fraternal e o amor. O filho que estava no seio do Pai, este o fez conhecer. Esse o individualizou. Esse manifestou a personalidade de Deus, suas qualidades, seus atributos. Agora, conhecer a pessoa de Deus é conhecer na experiência todos os seus atributos, todas as suas virtudes. Jesus disse: quem vê a mim, vê o Pai. Eu e o Pai somos um. Por isso, ele realizava as obras do Pai. Suas obras de salvar, suas obras de curar. Ele estava fazendo com que as pessoas conhecessem o Pai. Conheçam-no pelo menos pelas obras. Os cegos enxergando, os mudos falando, os surdos escutando,
os coxos andando, os mortos sendo ressuscitados, o Evangelho sendo pregado aos pobres. Isto foi tudo para João Batista? Isso foi tudo para os apóstolos? Tu és o Filho de Deus. Tu és o Emmanuel, o Deus conosco. São Paulo, então Saulo de Tarso, teve a resposta satisfatória quando lhe perguntou: quem és tu, Senhor? Mas, para muitos até hoje, isto não bastou. Filipe disse: mostra-nos o Pai, o que nos basta. Em outras palavras, estava dizendo: eu creio que tu és o Filho, mas agora mostra-nos o Pai. Filipe, há tanto tempo estou convosco, e ainda não me tendes visto, Filipe? Eu e o Pai somos um. Quem vê a mim, vê o Pai. Sim, quem és tu, Senhor? E eles mesmos perguntaram: quem é este que até os ventos obedece? E Esther pergunta: quem és tu que nas noites frias vens passar a mão em minha testa febria? Quem és tu que com clareza e inspiração sabes o meu desgosto? Quem és tu que quando falo contigo meu coração bate forte? Quem és tu que sabes o que procuro? Que sabes a inércia da vida quando ela está indo muito veloz? Uma vida se faz a cada dia, mas tu sabes até o que penso? Quem és tu que consolas o órfão, o aflito, a viúva, o penitenciário enjaulado por um sentimento impulsivo que pôs em prática e agora está tão triste e arrependido? Quem és tu? Diga-me, pelo amor de Deus! Quem és tu que controlas a bomba atômica, a de nêutron, até o câncer? Sei que na Terra pode haver alguém que diz para onde vão os ventos, mas tu controlas até meus sentimentos. Debaixo de meus pés a areia treme. Uma brisa de leve vem soprando os meus cabelos. Olho para o oeste e vejo uma palmeira com suas folhas sacudidas pelo vento, talvez tentando me dizer algo. Quem és tu que concede a graça de se levantar a um bêbado, a uma prostituta, a um ladrão? Um movimento é notado nos céus. O mar se levanta impetuoso e aborrecido, já com minhas perguntas. Duas lágrimas saem de meus olhos, caem e vão correndo, não sei de que maneira, em direção ao mar. E é de lá que uma brisa vem soprando, e bem perto de meus ouvidos chega, esfria-me todo o corpo. Com muita clareza ouço dizer: eu sou Jesus. Ah, sim, és tu? Então agora eu quero estar junto de ti. Junto a Jesus a minha estrada esplende. Meu cálice extravassa de prazer, e no jardim do coração recende a linda flor do amor que ele vem trazer. Se perto está, se tem junto a mim Jesus, os meus anseios todos satisfaz. Se perto está, me inunda o coração de paz. No paraíso estou, se perto está Jesus. Junto a Jesus o fardo faz-se leve, e meu dever deleita-me e seduz. As nuvens negras seu amor dissipa, por entre as trevas ando como em meio à luz, junto a Jesus, a mim.

Ji estava orando no templo todos os dias, de manhã. Alguém disse para o pastor: cuidado que Jim está entrando no templo todas as manhãs. O pastor se escondeu ali atrás do púlpito e começou a observar o comportamento do Jim. Jim era o bêbado conhecido da cidade. Jim entrava cambaleando no templo formoso da cidade. Chegava no altar e falava três vezes: Jesus, aqui está Jim. Jesus, aqui está Jim. Jesus, aqui está Jim. Se levantava cambaleando e ia embora. E assim ele continuava todas as manhãs. Certo dia o pastor não viu Jim entrar. Na hora do almoço, viu no jornal: Jim foi atropelado e está em estado de coma no hospital. O pastor foi a única visita, pensando ele, que visitaria o Jim. Chegando ali, Jim estava acabando de voltar do estado de coma. Ele então se identificou, dizendo: Jim, eu sou o pastor da igreja onde você estava orando todos os dias de manhã, dizendo: Jesus, aqui está o Jim. Ele disse com sua voz embargada: oh, meu caro pastor, ele veio aqui junto da minha cama e me disse: Jim, aqui está Jesus. Jim, aqui está Jesus. Jim, aqui está Jesus. Eu creio que ele está agora junto da cama do enfermo. Eu creio que ele está agora entre as celas do presidiário. Eu creio que ele está junto a este coração ferido, dizendo: eu estou aqui. Sou eu. Toma de mim aquilo que você quer. Fé, virtude, ciência, paciência, piedade, amor fraternal e amor. Tome de mim o que você quer. Tome todo o meu ser para você. Eu me dou, eu me entrego a ti com cura, salvação, poder, alegria na alma. Oh, receba isto, ouvinte amado, em nome de Jesus Cristo. Amém.

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Tens tu fé? Tenha-na em ti mesmo, diante de Deus. Bem-aventurado aquele que não se condena a si mesmo naquilo que aprova. Minha alma espera somente em Jesus.

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Sendo assim, então é mesmo hora de fé para vencer. Isto quer dizer êxito. Êxito em todas as aventuras designadas por Deus. Êxito quer dizer resultado feliz, bom sucesso em todos os passos dados nesta vida. O maior inimigo do êxito é a dúvida, enquanto que a fé, confiança, é a chave do êxito, o resultado feliz dos passos que você tem dado, o resultado feliz de suas decisões. Que momentosa decisão você fez! Isto traz a tremenda vitória do amor divino. Mas do outro lado temos aquilo que é dúvida. Jó disse: o que temi me aconteceu. A autocondenação não deixa a pessoa alcançar êxito, resultados felizes em seus passos, em suas decisões. Por isso, Paulo disse: bem-aventurado aquele que não se condena a si mesmo naquilo que aprova. Isso está na carta aos Romanos, capítulo 14, verso 22. Vamos repetir? Bem-aventurado aquele que não se condena a si mesmo naquilo que aprova. Êxito, resultado feliz. São João disse: se o nosso coração nos não condena, temos paz com Deus. Isto depois de afirmar: se o nosso coração nos condena, maior é Deus do que os nossos corações e conhece todas as coisas. Ora,

homem que é dirigido estritamente pelos seus sentimentos não vive livre de sentimentos de culpa. O seu coração vai sempre lhe condenar em alguma esquina da vida. Por isso João diz que Deus é maior do que nossos corações e conhece todas as coisas. No caso de uma operação, de uma intervenção cirúrgica que você tenha que enfrentar, o profeta desta era disse: se você teme que sua operação não terá êxito, então assim será. Porém, se você tem fé que terá êxito, assim será. Portanto, aprove para você o que é correto, o que é bom para você, aquilo que deixa seu coração em paz com Deus. Aprove para você o que é correto e seja bem-aventurado em seus passos. Os passos do justo são ordenados pelo Senhor. Justo é aquele que vive da fé. Não faça nada com dúvida, mas somente com fé. Fé é o firme fundamento das coisas que se esperam e a prova das coisas que não se veem. Pela fé, eles alcançaram coisas que nunca poderiam ser alcançadas pela razão. A bem-aventurança do homem está justamente nisto, ouvintes: conseguir êxito em tudo que é correto. Agora surge-se uma pergunta: o que é correto na nossa vida? Há muitos caminhos que parecem direitos para os homens, e no entanto são tortuosos. E há muitos que parecem que não são direitos, e são justamente eles que são corretos aos olhos de Deus. Portanto, correto é aquilo que Deus designou para cada um particularmente. Se é sua missão, isto é correto? Sim, correto é aquilo que Deus designou para cada um particularmente. Cremos que estamos falando a cristãos. Deus não designou para você viver imergido no vício, no pecado, é claro. Estamos falando a cristãos. Deus designou para cada cristão particularmente um caminho, e este caminho designado para você é que é o correto, cumprindo a vontade do Senhor em sua vida. Maria disse ao receber a mensagem do anjo o que lhe custaria muito caro: cumpra em mim segundo a tua palavra. Cada personagem bíblico, por mais malvado que tenha sido, cumpriu um desígnio de Deus. No caso de Saul, depois de cumprir o desígnio de Deus, foi para onde estava Samuel. E onde estava Samuel? Samuel era um profeta de Deus, amado do Senhor. E Saul, depois de cumprir o desígnio de Deus, foi para onde estava Samuel. Se é possível, passa de mim este cálice, disse Jesus. Todavia não se faça a minha, mas sim a tua vontade. Por que fugir da cruz? Por que fugir da sua missão? Por que fugir do seu caminho? Os homens são fugitivos dos desígnios de Deus. As mulheres estão fazendo o mesmo, fugindo da missão que Deus lhes outorgou. Mas como fugitivos, nunca temos paz. Nós vivemos somente nos condenando. Sim, condenando-nos a nós mesmos. Não condene-se a si mesmo por estares cumprindo um propósito de Deus. Se é um desígnio, se é um propósito de Deus, o melhor que Deus pode fazer
é cumprir isto em minha vida. Se é da tua vontade, Senhor, cumpra em mim segundo a tua palavra. Ora, você está numa cama, você está enfermo, você está cansado, você está atribulado, atribulada, solícito, com um conflito interno. Você olha para um lado, não encontra uma saída. Olha para o outro, tudo está fechado. Somente olhe para cima agora. Há uma clareira. Você pode ver que há raios de luz que penetram através dela. Isso é Deus outra vez. E você conclui de início que todas as coisas contribuem para o bem daqueles que amam a Deus. Mesmo a sua passagem por caminhos tortuosos, mesmo as desventuras, você chega à conclusão que aquilo foi para te levar a dar mais valor na pureza, na grande oportunidade que Deus tem te dado. Então você ergue o olhar cansado, quase desanimado, prestes a cair, e diz: vejo a estrada à frente. Ela é estreita, ela é espinhosa, é difícil. É uma estrada que tanta gente tenta seguir. Eu te digo agora, eleja teu caminho e diga: sinto alguém ao meu lado, dando-me forças para prosseguir. Prossigo mesmo ferido, pois este amigo Jesus vai comigo, não posso cair. Seu grande amor me envolve, sinto-me protegido agora. Seu olhar me aquece, doce paz sobre mim desce. Sei que muitos preferem voltar do caminho por causa das dificuldades, por causa dos espinhos. Sei que muitos preferem voltar do caminho que têm a seguir, pois querem andar sozinhos. Desprezam Jesus, desprezam Deus, que dele é a luz. Se deixarmos de lado quem nos tem amparado deste mundo tão vil, acabou-se a esperança futura de vida eterna e venturas mil. Acabou-se a esperança de êxito. Mas agora não se fala nisto. Se fala em vitória. Se fala que bem-aventurado aquele que não se condena a si mesmo naquilo que aprova. Êxito. Resultado feliz. Bom sucesso. Ergue o seu olhar cansado, quase desanimado, mas grite na sua alma: o seu grande amor me envolve, sinto-me protegido, seu olhar me aquece, doce paz sobre mim desce. Então agora você está coberta, envolvida, envolvido por um grande amor. E não há força maior do que o amor. O amor tudo sofre, tudo espera, tudo suporta. O amor é Deus. Deus é amor. Seu grande amor te envolve agora. E você pode sentir-se vitoriosa. Vitorioso, êxito, êxito, resultado feliz. Que sucesso glorioso, que bem-aventurança tenho agora no meu coração. Ah, mas se não fora o amor de Deus. O amor.

O amor de Deus reconstitui células. O amor de Deus reconstitui as fibras da vida, os átomos. Ele agora penetra no seu corpo com a virtude curadora, a virtude do êxito, da vitória sobre o pecado, sobre o vício, sobre a doença, sobre o câncer. Quando se fala em doença, a gente vai no extremo, vai no câncer, vai nesse coração perfurado pela chaga e diz: seja curado pelo amor de Deus, em nome de Jesus Cristo. Receba a bênção que você está crendo nesse instante. Tenha êxito sobre tudo que é dúvida, sobre tudo que é pecado. E viva pela fé, no nome de Jesus Cristo. Amém.

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O Tabernáculo da Fé em Barra Bonita está localizado na rua João Pessoa, número 515, Jardim Vila Nova. Nos reunimos toda sexta-feira, às 20 horas. Nossos cultos são transmitidos ao vivo através da nossa página no YouTube, Tabernáculo da Fé Jaú. Se desejar mais informações, uma visita ou a cópia dessa programação, solicite através do número 14 99774-2219. Esse programa tem a responsabilidade do Tabernáculo da Fé em Jaú, na pessoa do pastor José Limeira. Boa noite com Jesus, com fé no Filho de Deus, a fé que vence o mundo.

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5: 23:04.
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1: Segunda-feira, 27 de julho de 2026. Boa noite, eu sou o Fernando Figa e vamos juntos em mais uma edição do nosso Jornal da Noite. Os fatos que marcaram o dia de hoje, muita informação e prestação de serviço. E vamos aos destaques de hoje. Dólar fecha em alta e vai a R$ 5,11 com redução das tensões no Oriente Médio no foco. Ministro da Fazenda diz que gasto do governo não explica endividamento público desde 2024. Brasil e Coreia do Sul aceleram negociações por acordo comercial com o Mercosul. Amber Alert. Serviço Nacional pede auxílio de internautas para encontrar criança autista desaparecida no Paraná. João Gabriel Ferreira dos Santos, de 5 anos, foi visto pela última vez no domingo. Ele estava usando uma camiseta de uma escola de Londrina e uma calça azul escura. Preso por masturbação em academia de condomínio na Bahia, tem irmão gêmeo. Homem se afastou do trabalho por exposição. Semelhança física entre os irmãos, segundo a polícia, pôs em risco o irmão no período em que Pedro Henrique Salles estava foragido. Ele foi preso em Simões Filho. Também nesta edição do Jornal da Noite, Sementes da Liderança, Agronotícias, Esporte e Saúde, Happy Wine com Bianca Carneiro, também marcas e patentes com a doutora Vanessa Albuquerque e muito mais para você. Boa noite.
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1: O dólar fechou em alta hoje, com um avanço de 0,6%, cotado a R$ 5,11. Já o Ibovespa, principal índice da Bolsa Brasileira, subiu 0,83% aos 175.495 pontos. A redução das tensões no Oriente Médio é o principal destaque da sessão. Apesar dos Estados Unidos e do Irã completarem dois dias seguidos sem ataques mútuos nesta segunda-feira, não há negociação de paz em andamento entre os países. Além disso, pelo menos seis navios que tentaram cruzar o Estreito de Hormuz foram impedidos pela Guarda Revolucionária Iraniana.
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1: Aqui o Agro é notícia. Bloqueio à carne do Brasil causou surpresa entre líderes europeus. Por aqui, Fernando Figa, de volta atualizando as informações do setor agropecuário. Em meados de maio, duas semanas depois da entrada em vigor provisória do Acordo de Livre Comércio Mercosul-União Europeia, a Comissão Europeia decidiu uma medida de choque que ia na direção oposta do que se espera de um entendimento bilateral de abertura de mercado. Anunciou que retiraria, a partir de 3 de setembro, o Brasil da lista de países autorizados a exportar carnes bovina, de aves e de equinos, além de pescado, mel, ovos e seus derivados, para os 27 países do bloco. A Comissão Europeia alegou que o Brasil não respeitava a legislação europeia de 2023, que proíbe a importação de animais e produtos provenientes de sistemas produtivos que utilizem antimicrobianos para a promoção do crescimento ou rendimento ou substâncias reservadas ao tratamento humano. Em Brasília, círculos da esplanada dos ministérios, importantes fontes, reconheciam que o Ministério da Agricultura pisou na bola ao não preparar o setor para atender às exigências do comprador europeu. Mas também o que chocou foi a maneira e o momento do anúncio europeu. Sem esconder a irritação, o presidente brasileiro telefonou para a presidente da Comissão Europeia, Ursula von der Leyen, e para o presidente do Conselho Europeu, Antônio Costa, lembrando a dificuldade que foi negociar o acordo de livre comércio para logo em seguida o Brasil sofrer sanções justamente na exportação de um produto simbólico como é a carne. A resposta das duas autoridades europeias causou espanto, segundo o relato. Von der Leyen e Costa disseram simplesmente que não tinham sido informados por seus serviços e que a decisão havia sido tomada no nível técnico da Comissão Europeia. Ambos prometeram ao Brasil encontrar uma solução técnica para o problema. Na semana passada, o embaixador da Irlanda no Brasil, Martin Garger, deu entrevista em Brasília afirmando que a União Europeia não flexibilizaria as exigências sanitárias para que a carne brasileira volte a ser exportada ao bloco. Lembrou que as regras europeias sobre o uso de antimicrobianos na produção animal não são recentes e vinham sendo discutidas com as autoridades brasileiras havia anos.
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1: Seguimos com mais informação nesta noite de segunda-feira. Muito obrigado pela sua audiência. O ministro da Fazenda, Dario Durigan, avaliou hoje que o gasto do governo já não explica o endividamento público desde 2024, ao comentar sobre o cenário das contas públicas do país. Ele disse que os juros altos seriam os responsáveis para o cenário de crescimento da dívida pública. Durigan avaliou ainda que o endividamento não está bom e segue em patamar alto. A partir de 2030, a expectativa é de redução nesse indicador. Para ele, mostrar a trajetória é sustentável, dá tranquilidade para a economia. O ministro voltou a criticar o governo passado por ter adotado em 2022 mudanças que tiveram forte impacto fiscal para o governo posterior, como atraso nos precatórios. Tudo é assunto no Jornal da Noite. Vamos à coluna Sementes da Liderança.
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2: Seja muito bem-vinda, muito bem-vindo ao nosso Semente da Liderança. Esse momento especial para você semear, plantar, frutificar a liderança em você.
3: Com certeza você já ficou com uma música na cabeça depois de ouvir elas várias vezes. Com certeza, depois de virar numa esquina toda vez à direita, você automaticamente virou à direita. Isso para você ter certeza que o ambiente faz diferença nos seus hábitos e também nos seus resultados. E o conteúdo que você consome, que você ouve, que você lê, que você vê, vai ser diretamente responsável pelos seus resultados, pelos seus hábitos e pelo que você colhe na vida. Se você começar a só ver coisas sobre desgraça, vai encher de desgraça na sua vida, pode ter certeza disso. Se você começar a ver coisa positiva, de produtividade, de impacto, de coisas boas, as coisas boas vão começar a brotar na sua vida. Você é muito influenciado pelo meio. Aproveite isso. Não como uma condenação, mas sim como uma estratégia eficaz que você pode manejar e obter os melhores resultados na sua vida.
1: Muito obrigado pelas informações e vamos juntos no Jornal da Noite. Brasil e Coreia do Sul concordaram em acelerar as negociações para um possível acordo comercial entre o país asiático e o Mercosul. O anúncio foi feito hoje pelos presidentes dos dois países durante uma cerimônia em Brasília. O Brasil tem buscado ampliar acordos comerciais, seja de forma individual ou por meio do Mercosul, bloco formado por Brasil, Argentina, Paraguai e Uruguai, para diversificar seus mercados em um momento em que enfrenta tarifas impostas pelos Estados Unidos, um de seus principais parceiros comerciais. O presidente brasileiro afirmou que a Coreia do Sul e o Brasil vão criar um grupo de trabalho para dar mais rapidez às negociações. Já o presidente sul-coreano disse que um acordo com o Mercosul é uma prioridade e precisa avançar com urgência. Tudo é assunto no Jornal da Noite. Chegando, doutora Vanessa Albuquerque.

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1: Olá, doutora.
2: Olá, hoje nós vamos falar sobre blindagem de marcas. Como proteger o patrimônio mais valioso da sua empresa. 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Quando nós falamos de blindagem de marca, nós não falamos de um único meio, porque ainda existe a falsa interpretação que você proteger uma única vez a sua marca, você está totalmente protegido, e isso realmente é um mito. Nós precisamos analisar onde que o seu negócio ele vai chegar daqui aproximadamente 3, 5 anos, justamente para que nós já tenhamos essa visão de médio e longo prazo e verifiquemos se existe alguma proteção que pode ser feita agora, já visando a sua projeção do futuro, o seu business plan. Então, quando nós falamos dessa questão de blindagem, como eu disse, não é uma única forma de proteção, mas sim as formas de proteção no qual você quer levar o seu negócio e para quais segmentos você quer atuar. Lembrando que a marca é protegida por ramo de atividade. Com isso, se você for expandir o seu ramo ou tem intenção de, o ideal seria nós virmos a proteger esses outros segmentos de atividade. Ou se você quer atuar em outros países, o ideal já seria também verificar se esse nome pode também ser usado em outros países. Se é um produto que você queira utilizar no Brasil, será que ele é exclusivo? Será que não? Será que se você for para outro país, você vai concorrenciar com esse tipo de produto? Vale a pena fazer alguma melhoria para essa melhoria ser exclusiva? Então, toda essa análise de negócio, nós chamamos da blindagem do seu intangível. Justamente quanto mais segurança você tiver e mais exclusividade no mercado dentro do seu segmento, mais valor você pode agregar e mais distanciamento do seu concorrente você vai ter por um determinado período, se for produto e para a marca. Se você tratar bem a sua marca, cuidando para que ninguém utilize indevidamente marcas similares, você vai ter realmente um longo período. 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Tchau, tchau.
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1: Você ouve a seguir: Serviço Nacional pede auxílio de internautas para encontrar criança autista desaparecida no Paraná. Preso por masturbação em academia de condomínio na Bahia, tem irmão gêmeo. Imagina só, o irmão gêmeo é parecido. Óbvio que muita gente confundiu e ele teve problemas, teve até que deixar o emprego. Daqui a pouco mais informações.
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7: E a nossa dica da vez é uma comédia romântica. Alex e Emma, um filme do ano de 2003. Kate Hudson quase ficou famosa e ensinou como perder um homem em 10 dias. Agora, ela vai conquistar você como a tipógrafa Emma, uma garota doce e adorável, mas igualmente aplicada e geniosa quando se trata de impor sua opinião. Quem vai ouvir todos os seus argumentos é o escritor Alex, que contrata Emma para ajudá-lo a terminar seu novo livro o mais rápido possível. Alex está totalmente endividado e precisa do dinheiro do livro para saldar as dívidas e se livrar dos cobradores. Mas a cada frase, a intrometida Emma dá sua opinião e influencia Alex no destino de seus personagens, até que eles percebem que esses personagens estão mais próximos da realidade deles do que eles mesmos imaginavam. Ou será que tudo não passou de imaginação? Para saber o final desta romântica história, você tem que pegar em sua locadora mais próxima, Alex e Emma.
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1: Estamos de volta com você no nosso Jornal da Noite. O desaparecimento do menino João Gabriel Ferreira dos Santos, de 5 anos, foi reportado no Sistema Nacional Amber Alert, que notifica usuários do Facebook e Instagram sobre o desaparecimento no país. O menino é autista não verbal e desapareceu por volta das 10 horas da manhã de domingo, depois que avisou a mãe que iria ao banheiro, que fica na área externa da casa onde mora, em Araucária, na região metropolitana de Curitiba. Os familiares procuraram pelo menino por cerca de uma hora e não o encontraram e acionaram as autoridades. A mãe informou que ele está usando uma camiseta de uma escola de Londrina, onde a família morava, e uma calça azul escura. O Amber Alert é uma ferramenta que notifica usuários que estão em um raio de 160 quilômetros onde a criança ou adolescente foi visto pela última vez. O sistema foi criado em 2023 a partir de uma parceria entre o Ministério da Justiça e Segurança Pública e a empresa de tecnologia Meta. Quando uma mensagem de desaparecimento é enviada no sistema, ela fica disponível por no mínimo 24 horas nas redes sociais. Os alertas vigentes também podem ser conferidos no site Amber Alert Brasil. Segundo o Ministério da Justiça e Segurança Pública, a postagem serve para comunicar à população o desaparecimento e também pedir auxílio nas buscas. Na publicação, serão disponibilizados os telefones de contato para informar sobre o paradeiro da criança ou adolescente que desapareceu. No Paraná, o serviço foi aderido pela Polícia Civil em maio de 2024. O programa só é utilizado mediante requisitos estabelecidos pelo Ministério da Justiça e em casos que tenham risco iminente à vida. Tudo é assunto no Jornal da Noite. Vamos juntos com mais informação para você nesta noite de segunda-feira. E agora vamos falar de vinhos e enoturismo com a sommelier e jornalista Bianca Carneiro.

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1: Olá, Bianca.
2: Olá, eu sou a Bianca Carneiro, sommelier, jornalista e integrante do Happy Wine. Vamos lá para mais uma coluna sobre vinhos e enoturismo? O mundo da vitivinicultura é cheio de mistérios e curiosidades. Quanto mais se estuda, menos se conhece. Recentemente, tem sido resgatado um estilo de vinho conhecido há milênios, literalmente, o vinho laranja. Mas não se engane, o vinho laranja não tem nada a ver com a fruta laranja. Para explicar do que se trata, é melhor começar do começo. Você já pode ter escutado por aí que vinho tinto é feito de uva tinta e vinho branco é feito de uva branca. Mas isso não é verdade. Vamos lembrar da aula básica. Vinho tinto é feito com uvas de casca tinta. Seu processo de vinificação utiliza a polpa da uva e sua casca, que é justamente o que dá a coloração à bebida. Já os vinhos brancos são feitos apenas com a polpa das uvas, a parte de dentro, sem contato com as cascas, e por isso podem ser produzidos a partir de uvas brancas, tintas ou rosadas. E o vinho laranja? Bom, ele é um vinho branco feito da mesma maneira que um vinho tinto. Ou seja, as uvas brancas são utilizadas também com as cascas, o que confere ao vinho cor, textura e estrutura diferenciadas. Essa técnica é ancestral. Há registros de sua prática na Geórgia há cerca de 6 mil anos, onde o vinho era fermentado em grandes ânforas de barro, chamadas kivevre, muitas vezes enterradas no solo para controle natural de temperatura. Essa tradição, inclusive, é reconhecida como Patrimônio Cultural Imaterial da Humanidade pela Unesco. O nome laranja se deu em função da cor do vinho, que costuma ter tom âmbar ou alaranjado. Existem diversos exemplares no mercado, inclusive produzidos aqui no Brasil e nos países vizinhos. Para quem ainda não experimentou, recomendo degustar com a mente aberta, sem preconceitos e comparações. O vinho laranja costuma ter aromas incomuns, como casca de laranja, chá preto, frutas secas, especiarias, mel e nozes. Já quando falamos de paladar, encontramos um perfil gastronômico versátil, que vai bem com pratos difíceis de harmonizar, como comida asiática, pratos com curry, carnes brancas intensas e queijos fortes. Se você ainda não experimentou um vinho laranja, fica aqui a minha dica para ampliar o seu repertório no mundo do vinho. Quer saber mais dicas e informações sobre vinho e enoturismo de um jeito descomplicado? Siga o arroba Happy Wine na Clube, no Instagram, no YouTube e no Spotify. Saúde e até o próximo brinde.
1: Muito obrigado pelas informações, Bianca Carneiro, de volta na próxima segunda-feira aqui no nosso Jornal da Noite. O irmão gêmeo de Pedro Henrique Salles, estudante de educação física de 21 anos, investigado por importunação sexual após ser flagrado se masturbando em uma academia de um condomínio em Feira de Santana, ficou afastado do trabalho por causa da exposição do caso. A semelhança física entre os irmãos, segundo a polícia, pôs em risco o irmão no período em que Pedro estava foragido. Segundo a delegada, aliás, Lorena Almeida, titular da Delegacia Especial de Atendimento à Mulher, responsável pelas investigações, o irmão não é investigado, colaborou com a polícia durante toda a apuração e pode retomar normalmente as atividades profissionais após a prisão de Pedro Henrique, ocorrida na sexta-feira. Abre aspas, o irmão em nenhum momento desrespeitou ou afrontou a polícia que investigava os fatos. Ele tem total liberdade para retornar às atividades normais. Ele possui um emprego fixo, aliás, e estava afastado porque o caso teve grande repercussão e ele não tinha condições de estar exposto no trabalho, fecha aspas, afirmou Lorena Almeida. A delegada também falou sobre a associação do irmão ao crime investigado, abre aspas. Agora que o irmão já foi encontrado e não há nenhuma comprovação de que ele vá responder criminalmente em relação aos fatos, ele deve retornar às atividades. A população também não deve procurá-lo nem hostilizá-lo, porque ele não está respondendo pelo fato, fecha aspas. Pedro Henrique foi preso 5 dias após o crime em uma casa em construção em Simões Filho, na região metropolitana de Salvador. Contra ele havia um mandado de prisão preventiva. Segundo a Polícia Civil, o estudante é investigado por importunação sexual após ser flagrado se masturbando enquanto observava uma vizinha que fazia exercícios na academia de um condomínio, no bairro Sim, em Feira de Santana, no último domingo. De acordo com a investigação, ao perceber que havia sido filmado pela vítima, ele fugiu do local. Após a prisão, a Polícia Civil informou que Pedro Henrique resistiu à abordagem, tentou fugir por uma área de matagal e arremessou escombros contra os policiais. Em depoimento, ele exerceu o direito constitucional de permanecer em silêncio. Além da investigação contra o estudante, a Polícia Civil apura se familiares dele facilitaram uma fuga e esconderam seu paradeiro. Caso haja comprovação de participação, eles poderão responder criminalmente por favorecimento. Na sexta-feira, moradores do condomínio onde ocorreu o crime também aprovaram, em assembleia, a exclusão de Pedro Henrique do residencial e autorizaram o ajuizamento da ação judicial para efetivar a medida. Além disso, foi aberta uma apuração administrativa contra o estudante. Tudo é assunto no Jornal da Noite. Vamos agora à coluna Esporte e Saúde.

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1: Oi pessoal, aqui é o Dr. Thiago Viana, médico do esporte, e nesta edição do Esporte em Saúde eu vou falar sobre dieta e atividades para o frio, o que pode e o que não pode. Então, para se manter saudável durante o frio, aqui estão três dicas que você pode fazer, e na sequência eu vou trazer três dicas que não se deve fazer. Então vamos lá. O que se pode fazer? Primeira dica: consumir alimentos nutritivos e quentes. Então, no frio, é recomendável optar por alimentos nutritivos e quentes, como sopas, caldos, chás de ervas, alimentos ricos em fibras e proteínas. Esses alimentos, ele ajuda a manter o corpo aquecido e fornece nutrientes essenciais para o nosso sistema imunológico. Segunda dica: praticar atividades físicas indoor. Opte por atividades físicas que possam ser realizadas em ambientes internos, né? Como treinos em casa, yoga, dança ou natação em piscinas aquecidas. Isso ajuda a manter a saúde cardiovascular e a resistência física sem expor o corpo ao frio extremo. E além disso, a terceira dica é manter-se hidratado. Mesmo no frio, é essencial manter a hidratação adequada ao extremo. E além disso, a terceira dica é manter-se hidratado. Mesmo no frio, é essencial manter

0: adequadas. Por quê? Porque isso pode levar a uma hipotermia, né? Então, sempre vista roupas adequadas, proteja-se com gorros, luvas, cachecóis, sempre que estiver exposto a esses ambientes. E a terceira dica que você não deve fazer é evitar o sedentarismo prolongado. Ou seja, no frio é comum você sentir menos vontade de se mover, né? Mas evitar esse sedentarismo é importante para manter a sua saúde física ou e mental. Então, lembre-se sempre fazer atividades, de preferência atividades indoor, em locais fechados, para evitar todas essas complicações do frio. Então, seguir essas orientações pode ajudar a manter um estilo de vida saudável durante os meses mais frios do ano, que é mais difícil da gente acabar treinando. Então, esse foi o tema de hoje do Esporte em Saúde. Eu volto na próxima semana. Se você tem alguma dúvida ou quer saber mais sobre esses outros assuntos, me siga no Instagram, @Dr. Thiago Viana, e eu fico por aqui. Até a próxima, grande abraço!
1: Momento Smart. Tecnologia para o seu dia a dia. Por aqui, Fernando Figa e o seu Momento Smart. IA pode reduzir nosso esforço mental? O debate continua. Olha, você costuma pedir para a inteligência artificial resumir textos, escrever mensagens ou organizar ideias? Essa praticidade é ótima, né? Mas um estudo divulgado nesta semana reacendeu um debate importante. Pesquisadores alertam que depender da inteligência artificial para tarefas que exigem raciocínio pode reduzir o esforço cognitivo durante essas atividades. Isso não significa que a tecnologia faz mal. O ponto levantado pelos especialistas é outro. Assim como uma calculadora facilita contas, a inteligência artificial facilita muitas tarefas intelectuais. Por isso, o ideal é utilizá-la como apoio, não como substituta do pensamento crítico. Fazer perguntas, conferir informações e construir suas próprias conclusões continua sendo essencial. Uma inteligência artificial para acelerar o trabalho é boa, né? Você pode usar, mas reserve alguns momentos para resolver problemas sem ajuda. Será que tudo mesmo precisa da inteligência artificial? Às vezes é uma coisa tão simples. Usa a cabeça um pouquinho. Exercitar o cérebro também faz parte da sua saúde digital. Tecnologia faz bem pro seu dia a dia e tá aqui no nosso Momento Smart.
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1: Termina aqui o nosso Jornal da Noite. Muito obrigado pela sua audiência, pela sua companhia. Eu volto amanhã com mais informações para você. Um abraço.
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2: Olá, tudo bem por aí? Começa agora o Nitro Music aqui pela sua melhor sintonia. Por aqui, Bia Ipsen, a partir de agora ficaremos juntos por uma hora conferindo o melhor do flashback. Aquela música aí do passado que você gosta muito, que você relembra com muito carinho, que tem CD, disco, fita cassete na sua casa e muito mais. Nós ouvimos por aqui. Vamos de músicas por aqui.
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5: Vivienne Machelin, filha mais nova de Brad Pitt e Angelina Jolie, entrou com um pedido na Justiça de Los Angeles para a remoção legal do sobrenome do pai. Vivienne está seguindo os passos dos irmãos Zahara e Maddox. Os pedidos dos irmãos mais velhos ainda não foram totalmente aprovados pela Justiça norte-americana.
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6: Boa noite.
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5: Olá pessoal, Almanac Musical no ar por aqui, Eduardo Maidana, e hoje nós falamos de Na Rua, Na Chuva, Na Fazenda, primeiro álbum de estúdio do cantor e instrumentista, compositor e produtor brasileiro Hildon, lançado em 1975 pela gravadora Polydor. O álbum é considerado um clássico do soul brasileiro e um marco da música negra em geral, tendo transformado Hildon em um dos três artistas precursores da música soul no Brasil, junto com Cassiano e Tim Maia. O álbum conta com a canção Na Rua, Na Chuva, Na Fazenda, que dá título ao trabalho e que foi regravada posteriormente pela banda Kid Abelha. Além de clássicos como Na Sombra de Uma Árvore, Vamos Passear de Bicicleta, Acontecimento, regravado posteriormente por Marisa Monte, e As Dores do Mundo, regravado posteriormente por Jota Quest. A gente recorda agora Na Rua, Na Chuva, Na Fazenda, com Hildon.

0: Almanac Musical vai ficando por aqui. Espero que você tenha gostado. Um grande abraço. Tchau.
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4: A Paramount Pictures deu sinal verde para a produção da sequência de Dias de Trovão, filme que fez sucesso nos anos 90 com Tom Cruise. Ele interpretará novamente Cole Trike. O novo longa-metragem voltará ao universo das corridas da NASCAR. O roteiro está sendo escrito por Will Staples.
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5: Boa noite. Boa noite.
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1: Obrigada pela companhia, obrigada pela sua audiência. A gente se encontra por aqui, tá bom? Um beijo pra você, fica com Deus, um grande abraço, tchau, tchau.
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11: Meia-noite e 54 minutos.
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5: 1h52.
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3: Você sabia que em 1890, Sigmund Freud publica Interpretação dos Sonhos, marco inicial da psicanálise?
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10: Oba! Vivienne Machelin, filha mais nova de Brad Pitt e Angelina Jolie, entrou com um pedido na Justiça de Los Angeles para a remoção legal do sobrenome do pai. Vivienne está seguindo os passos dos irmãos Zahara e Maddox. Os pedidos dos irmãos mais velhos ainda não foram totalmente aprovados pela Justiça norte-americana.
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5: Você sabia que os astronautas são mais altos no espaço do que na Terra devido à ausência de gravidade?
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7: 2:28.
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3: 2 horas e 58 minutos.
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4: 3:54.
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7: Você sabe o que é pupunha? Calma, é o fruto de uma palmeira da Amazônia, a pupunheira. Ele é grande, com polpa branca e alto valor nutritivo. Vai uma pupunha aí?
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13: 4 horas e 12 minutos.
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1: 4 horas e 18 minutos.

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3: Olá, gente! Almanaque Musical no ar, por aqui Eduardo Maidana, e hoje a gente fala de Coming Around Again, música de 1986 da cantora Carly Simon, do álbum de mesmo título. A faixa deu um novo fôlego à carreira de Simon. Há quem acredite, inclusive, que antes do single, Carly Simon pensava em desistir da carreira musical. A vendagem da faixa foi excelente, colocando-a no topo das paradas europeias e também da americana. No Brasil, a faixa liderou diversas paradas musicais e fez parte da programação de muitas emissoras de rádio, além de se tornar trilha de novela. Vamos relembrar?

0: O Almanac Musical de hoje fica por aqui. Obrigado por sua audiência e até nossa próxima edição. Tchau!
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2: 4 horas e 31 minutos.
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1: 4 horas e 35 minutos.

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0: Tudo à nossa volta está mudando constantemente. A cada dia, o sol ilumina um mundo novo. Apesar de tudo parecer tão igual ao que era ontem.

0: Hoje é terça-feira, dia 28 de julho, dia de Santo Inocêncio I. Nos unimos a você nesta oração da manhã e queremos, com muita fé, com muita esperança, rezar ao Senhor que nos conceda as luzes necessárias nas decisões de cada dia. Quero também agradecer todas as pessoas que nos ajudam na construção da Igreja e do Mosteiro Preciosíssimo Sangue. O Pix para a contribuição é o 43 9 91 48 57 67. Se você ainda não conseguiu contribuir neste mês e tem a possibilidade de nos ajudar, eu agradeço imensamente para que continuemos a dar passos nesta obra. Ao acessar o site padrealexnogueira.com, na aba Doação, você pode ver os vídeos do acompanhamento da obra e o andamento de cada um dos estágios desta construção. Deus abençoe a sua generosidade. Iniciemos neste momento esta oração da manhã, em nome do Pai, e do Filho, e do Espírito Santo. Amém. Que a graça de nosso Senhor Jesus Cristo, o amor do Pai e a comunhão do Espírito Santo estejam sempre convosco. Bendito seja Deus que nos reuniu no amor de Cristo. E assim unidos, ouçamos o Evangelho desta terça-feira.
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0: Evangelho de Jesus Cristo segundo Mateus, capítulo 13, versículos de 36 a 43. Naquele tempo, Jesus deixou as multidões e foi para casa. Seus discípulos aproximaram-se dele e disseram: Explica-nos a parábola do joio. Jesus respondeu: Aquele que semeia a boa semente é o filho do homem. O campo é o mundo. A boa semente são os que pertencem ao reino. O joio são os que pertencem ao maligno. O inimigo que semeou o joio é o diabo. A colheita é o fim dos tempos. Os ceifadores são os anjos. Como o joio é recolhido e queimado ao fogo, assim também acontecerá no fim dos tempos. O Filho do Homem enviará os seus anjos, e eles retirarão do seu reino todos os que fazem outros pecar e os que praticam o mal, e depois os lançarão na fornalha de fogo. Ali haverá choro e ranger de dentes. Então, os justos brilharão como o sol no reino de seu Pai. Quem tem ouvidos, ouça. Palavra da salvação. Glória a vós, Senhor. Jesus apresenta neste Evangelho a explicação da parábola do joio. Lembremos que dias atrás nós ouvimos a parábola do joio proclamada aqui no programa Manhã de Luz, que era o Evangelho do dia. O joio é uma planta levemente venenosa que nos primeiros estágios do crescimento se assemelha muito ao trigo, então é possível confundir. Mas quando já está madura, então nós conseguimos distinguir o que é trigo e o que é joio. Jesus apresenta o final dos tempos. Nós cremos pela nossa fé e pelo anúncio do próprio Cristo que Ele há de vir para julgar os vivos e os mortos. Quando Ele voltar, será então o fim do tempo. Jesus veio a primeira vez, nasceu no seio da Virgem Maria, morreu, ressuscitou e subiu aos céus. Mas agora Ele virá uma segunda vez e será o fim. Na segunda vez, quando Cristo vier, acontecerá a ressurreição da carne. E é neste fim dos tempos onde nós teremos o julgamento universal, em que haverá a distinção do joio e do trigo. E aqui nós sabemos, o trigo, aqueles que escolheram por Jesus. O trigo, aqueles que escolheram viver as virtudes cristãs, mudaram de vida, converteram o coração. Agora, os que escolheram pelo joio, estes receberão a condenação eterna, mas porque eles mesmos, livremente, escolheram tal realidade. Não é que Deus vai condenar alguém por condenar. Deus nos ama e Ele quer a nossa salvação. Mas, infelizmente, nós, pela nossa liberdade, e liberdade que é dom de Deus, liberdade que Deus deu para que nós escolhêssemos por Ele e amá-Lo, nós às vezes usamos de maneira errada e escolhemos o caminho errado. Que Deus nos dê o reto discernimento no dia de hoje para escolhermos o caminho de Jesus, para abandonarmos tantos outros caminhos que nos afastam dEle. Assim, fortalecidos na fé e fortalecidos pelo Espírito Santo, saibamos decidir pelo Cristo, saibamos ser trigo no dia de hoje, na vida de nossos irmãos e irmãs, e deixemos o joio do pecado longe de nossa vida. Rezemos com você as orações deste dia. Pai nosso que estais nos céus, santificado seja o vosso nome. Venha a nós o vosso reino. Seja feita a vossa vontade, assim na terra como no céu. O pão nosso de cada dia nos dai hoje. Perdoai-nos as nossas ofensas, assim como nós perdoamos a quem nos tem ofendido. E não nos deixeis cair em tentação, mas livrai-nos do mal. Amém. Ave Maria, cheia de graça, o Senhor é convosco. Bendita sois vós entre as mulheres, e bendito é o fruto do vosso ventre, Jesus. Santa Maria, Mãe de Deus, rogai por nós, pecadores, agora e na hora de nossa morte. Amém. Glória ao Pai, e ao Filho e ao Espírito Santo, como era no princípio, agora e sempre. Amém. Jesus, manso e humilde de coração, fazei o nosso coração semelhante ao vosso. O Senhor esteja convosco. Ele está no meio de nós. A nossa proteção está no nome do Senhor, que fez o céu e a terra. O Senhor Jesus Cristo esteja contigo para te proteger. Esteja à tua frente para te conduzir e atrás de ti para te guardar. Olhe por ti, te conserve e te abençoe. Amém. E a bênção de Deus Todo-Poderoso, Pai e Filho e Espírito Santo, desça sobre vós e permaneça para sempre. Amém. Que nesta terça-feira você permaneça na paz e na alegria que vem de Jesus. Abençoado dia para você e sua família.

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5: 4 horas e 59 minutos.

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0: Bom dia! Terça-feira gostosa. Estamos juntos no rádio vivendo a terça-feira. Terça-feira, dia 28 de julho do ano 2026. Hoje é dia mundial de luta contra as hepatites virais. Ah, hoje também é o seu dia. Parabéns pra você, tá tudo de bom. Saúde e paz. Bora acordando o Brasil, tá na hora, gente. Bora nessa, bora despertar, bora acordar. Estica o corpo, bora sair da cama. Tá na hora. Acorda aí, meu filho, bora despertando, bora que bora. Bom dia, homem. Sai, cachorro, passarinho que não deve nada pra ninguém, já está batendo asas. Você tá espichadão, né, caboclo? Tá deitadão. Bora acordar, bora despertar ao som do alô. Bom dia, 0800-558-0057. É pra você despertar, viu? É a terça-feira que vai começando ao som do trio Parada Dura. Arapuca, pra gente começar bem, hein? Mais um dia no rádio. Bom dia, alegria!
1: Alô!

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2: Bom dia, alegria, boa terça-feira. Bora acordar, vamos juntos aqui no rádio.
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0: Paula Fernandes, Fogo e Água. Bom dia, Brasil, boa terça-feira.
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2: Alô?
3: Alô?
1: Alô, bom dia.
0: Bora acordando o Brasil, acordando a caboclada. É o Brasil de ponta a ponta. Alô, bom dia.
4: Dia, Pirdinelli, manda uma moda pra nós aí. Caçador de Viena, pra nós ir com o Thiago Rei Pardinho.
0: Boa.
4: Tá bom, caboclo?
0: Bom dia, boa terça pra você, viu? Ah, tem mais gente aqui, alô.
5: Bom dia, caboclo. Aqui é o Joaquim da Fazenda Gabriela, aqui no Parazão.
0: Ô, Joaquim.
5: Toca pra nós aí, Amor de Rio Negro e Solimões, só lembrança.
0: Rapaz, essa é bonitona demais. Vou tocar pra você já já, tá? Tem mais gente aqui. Alô, bom dia.
6: Alô, Fontinelli.
0: Bom dia.
6: Aqui é o ouvinte Maria do Carmo, de Poço de Caldas.
0: Ô, dona Maria.
6: Tô ligando pra pedir a música com Tião Carreira e Pardinho, Paixão Dupla.
0: Olha.
6: Ofereço pra todos.
0: Obrigado.
6: Vocês da rádio e pra todos que gostarem da música. Muito obrigado.
0: Uma semana abençoada pra senhora, pessoal do Suzão de Minas, Tião Carreira e Pardinho, Paixão em Dose Dupla. Essa é bonitona, hein? 1983 pra você recordar. Bom dia! Bom.

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2: Música boa pra você começar bem o dia. Tá aqui, gente, tá no Alô, bom dia. O Matheus tá em Poços de Caldas, né? O Sebastião tá em Colômbia. Bom dia, meu amigo! Abração, Luiz Felipe, tá em São Pedro, tá ligado, tá aqui, ó.
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Só lembranças, Rio Negro e Solimões, aqui no Alô, bom dia, o programão caprichadão, o número um do Brasil em música sertaneja. Ah, deixa eu mandar alusão aqui pro Jurandir Parapuã. Ô Juras, você tá bom, meninão? Firmado com nós? O Jorge está em Parapuã. Fala, Jorgão, bom dia. Zé Hamilton tá em Redenção no Parazão. Abração, Antônio Carlos de Cajamar. Você tá bom, né? Tom, brigadão, viu? Tá sempre com nós. Boa terça!

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6: Você sabia que a Terra não é redonda como parece? É ligeiramente achatada nos polos. No entanto, os polos também não são iguais. O raio do Polo Norte mede mais 44 milímetros do que o raio do Polo Sul.
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9: Olha, gente, estamos de volta aqui pela Rádio Cidade. Olha, um começo de dia super gostoso pra você, hein?
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9: Bom dia! Tamo juntos aqui pela Rádio Cidade.
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0: É muita música e alegria no começo do seu dia. Ah, que gostoso, gente! Ah, maravilha! Nossa terça-feira começa super especial. Bom dia!
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3: Nos últimos 20 anos, surgiu uma grande disputa sobre o futuro dos estradeiros. O que seria melhor, elétricos, a bateria ou a hidrogênio? Contra as baterias estavam o grande peso e o volume que ocupavam, a autonomia reduzida e a demora para recarregar, além do preço. Mas o hidrogênio também tem problemas. A célula combustível que gera a eletricidade é cara, o gás também, e a eficiência total é baixa. Avaliando tudo isso, esse jogo estava empatado até pouco tempo atrás. Agora, os pesados elétricos à bateria começaram a se destacar. O sistema está ficando mais barato, leve e armazenando mais energia. Também surgiram carregadores ultra-rápidos de quase 4 megawatts. Indo mais além, a Scania criou uma nova bateria que dura 1,5 milhão de quilômetros. E a Volvo tem até rodotrens elétricos na Suécia. Por sinal, todos os grandes fabricantes de estradeiros da Europa contam com versões eletrificadas. DAF, Iveco, MAN, Mercedes, Scania e Volvo. Aqui no Brasil, os pesados à bateria também começaram a conquistar os primeiros frotistas. Estão à venda modelos europeus e chineses. Outra surpresa positiva foi a apresentação do Atlas, o primeiro estradeiro elétrico brasileiro. Foi criado pela Vix Logística e a Giafone Electric. 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
2: Eu estou do seu lado. O Sid Clay está em Santa Rita do Araguaia. Tá com Fontenelle, tá no Goiás. O Flávio Serafim está em Ribeirão Preto. Alô, gente querida do Estadão de São Paulo, Estadão de Minas. Tem a Luciana em Passa Quatro.

0: Galvão, o que tem a rosa, hein? Você sabe me dizer? Olha, bom dia para você, uma terça-feira super abençoada aí para todo mundo. Você que tá indo pro trabalho, você que já está no trabalho, bom dia!
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3: Alô?
2: Alô? Alô, bom dia!
0: Bora zapear pelo Brasil, bora falar com a caboclada. Alô, bom dia.
4: Oi, Fontenelle, bom dia.
0: Bom dia.
4: Tudo bem?
0: Tudo.
4: Toca uma música pra mim.
0: Qual?
4: Sertãozinho Chororó.
0: Boa.
4: Motivo da Saudade.
0: Essa é linda.
4: Que é Rosa Paraibuna.
0: Ô, Rosa, boa terça pra você, meu bem. Alô, bom dia.
5: Bom dia, Fontenelle, aqui é o Vilmar.
0: Ô, Vilmar.
5: De Palma no Tocantins, gostaria de ouvir com Milhares aí, com a música que diz.
0: É moda.
5: Feliz pra você e todos aí da rádio.
0: Vilmarzão, sempre firme com nós, alô.
6: Bom dia, Sérgio Fontenelle, quero uma música de Chico Amado e Xodó.
0: Uau.
6: Fique longe dela.
0: Essa é boa.
6: Oferecer pro Teco, pra Andiara, pro Juan, pra todos os ouvintes.
0: Obrigado.
6: Sou de Pratápolis, Minas Gerais. Meu nome é Rosa Helena.
0: Ô, Rosa, abraço pra você, pra toda a família, tá? Chitãozinho e Chororó. Motivo de saudade. Ah, quanta saudade, hein? Vamos juntos na terça-feira gostosa.
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1: Bom dia, flor do dia! Júlio Souza tá com nós em Sete Lagoas. A minha amiga Marina está em Araguaí. Alô, Triângulo Mineiro, bora acordar!
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2: Oi, turma! Bom dia! Estamos de volta aqui no Alô, Bom Dia pela Rádio Cidade, tocando moda boa, modão gostoso. Bom dia! 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

0: É muita música e alegria no começão do seu dia. Vem comigo, tá? Eu quero você aqui comigo. São 2 horas com o fino da nossa música sertaneja. É muita moda boa, viu, gente? Bom dia!
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3: Fala, companheiros e companheiras, ouvintes do Alô Bom Dia e do amigo Sérgio Fontenelle. Aqui quem fala com vocês é o Dinei Sertanejo. Esse é o Essência Sertaneja de terça-feira. E aproveitando, um dia abençoado para você, uma terça abençoada para todos nós.
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3: Antes de se tornar uma das vozes mais marcantes da música sertaneja, ele enfrentou fome, dificuldades e até teve sua identidade escondida pela gravadora. A história que eu vou contar hoje para vocês parece um roteiro de filme, mas aconteceu de verdade. Hoje eu quero contar um pedaço da história de um dos maiores cantores que a música sertaneja já conheceu. Christian, nascido José Pereira da Silva Neto, em Goiânia, no dia 3 de novembro de 1956. Desde menino, o talento já chamava atenção, influenciado pelo pai, pelo tio, incentivado pela mãe, que trabalhava com teatro infantil. O pequeno Zezinho começou a cantar, ainda criança, no programa Clube do Anhanguera Mirim. O sucesso foi tão grande que ele ganhou um programa próprio chamado Pinguinho de Gente. Mas o caminho até o estrelato não foi fácil. Quando a família se mudou para São Paulo em busca de oportunidades, enfrentou tempos de muita dificuldade. Para ajudar na alimentação, recolhiam sobras de cereais nas ruas da região do Brás. Mesmo assim, Christian não desistia. Ao lado do pai, caminhava diariamente até a TV Bandeirantes, sonhando com uma chance de mostrar seu talento. E essa oportunidade chegou. Suas apresentações chamaram atenção e abriram portas para gravações em português e inglês. Em 73, ele estourou com Don't Say Goodbye, tema da novela Cavalo de Aço. A música permaneceu 19 semanas entre as mais tocadas do país. Curiosamente, naquela época, as gravadoras queriam que o público acreditasse que ele era um cantor estrangeiro. Christian cantava em inglês, mas sua imagem era escondida e até a foto de um modelo foi usada em um de seus discos. Além desse sucesso, ele ainda gravou 14 temas de novela, construindo uma trajetória que o transformaria em uma das vozes mais marcantes da música brasileira. Uma história de talento, perseverança e superação que merece ser lembrada. É, companheiros, o Christian não está mais entre nós, mas faz falta demais, caboclo, principalmente no lado de artista, compositor e segunda voz, que era um dos maiores que tinha na música sertaneja. E para lembrar esse grande artista, deixo para vocês aqui Saudade, composição desse grande e saudoso cantor. Até amanhã, no próximo Essência Sertaneja. Tchau!

0: Cristiane Ralph, saudade, aqui no Alô, bom dia.
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2: Alô?
3: Alô?
1: Alô? Alô, bom dia.
0: Bom dia, com muita alegria pra você que tá acordando, tá despertando nesta terça.
4: Bom dia, Fantinelli. Já estou aqui acompanhando o seu maravilhoso programa e eu quero ouvir.
0: Que bom.
4: Sérgio Reis, o menino da gaita. Eu sou Eunice de Saúde, Bahia.
0: Turma da Bahia, aquele abraço, alô?
5: Bora, Fontanela, alô, bom dia, quem chega primeiro, sai o outro, bora, pula, estica o corpo.
0: Bora!
5: Tira o pé do chão, vamos, pula, tamo junto.
0: Vamos acordar.
5: Vamos, vamos, pula.
0: Bora despertar, é terça-feira, alô, bom dia.
6: Bom dia, meu amigo Fontanela, também tô aqui ligado no seu programa, curtindo o seu programa aqui, dentro da hora que você começou, beleza? Manda um modão bom pra mim aí, Deural Roberta Miranda.
0: Opa, vou caprichar uma daquelas apaixonadonas da Roberta pra você, tá? Agora tem o Sérgio Reis, menino da gaita. Bom dia, gente. Boa terça.

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1: Ô, caboclada, bora acordar. Terça-feira gostosa. Obrigado pela carona, amigo do volante grande, caminhoneiro. Obrigado, viu? Abraçando o Zé Raimundo em São José do Rio Preto. Maria Aparecida tá em Mococa. O Bruno está em Álvaro Machado, São Paulo.

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4: Fala, turma! Estamos chegando para a segunda hora gostosa do nosso programa aqui na cidade. Bom dia para você, gente. Bora acordar?
5: Bora.
4: Vamos nessa, tá na hora!
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0: Estamos no ar em todo lugar, juntos em mais uma hora super especial nesta terça-feira. Bom dia! 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
2: Deus abençoe você e toda a sua família. Que alegria estar no Alô Bom Dia com Sérgio Fontinelli. Uma abençoada terça-feira para todos os nossos ouvintes. Eu tenho certeza de que Deus vai falar muito ao seu coração através deste programa.
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2: Mateus capítulo 13, versículo de 10 a 17. Naquele tempo, os discípulos aproximaram-se e disseram a Jesus: por que tu falas ao povo em parábolas? Jesus respondeu: porque a vós foi dado o conhecimento dos mistérios do reino dos céus, mas a eles não é dado. Pois a pessoa que tem será dada ainda mais e terá em abundância, mas a pessoa que não tem será tirada até o pouco que tem. É por isso que eu lhes falo em parábolas, porque olhando eles não veem, e ouvindo eles não escutam, e nem compreendem. Deste modo se cumpre neles a profecia de Isaías: havereis de ouvir sem nada entender, havereis de olhar sem nada ver, porque o coração deste povo se tornou insensível. Eles ouviram com má vontade e fecharam seus olhos para não ver com os olhos, nem ouvir com os ouvidos, nem compreender com o coração, de modo que se convertam e eu os cure. Felizes sois vós, porque vossos olhos veem e vossos ouvidos ouvem. Em verdade vos digo, muitos profetas e justos desejaram ver o que vedes e não viram, desejaram ouvir o que ouvis e não ouviram. Palavra da salvação. Veja, alguém pode olhar essa passagem de Jesus e dizer assim: tá vendo? Ele está dizendo, é por isso que eles falam em parábolas, porque olhando eles não veem, e ouvindo não escutam, nem compreendam. Alguém pode dizer assim: tá vendo? É Deus que não quer que a gente escute, é Deus que não quer que a gente compreenda, então que culpa tenho eu? Todas as almas racionais recebem a oportunidade de entender a diferença entre o bem e o mal. Todo mundo recebe essa capacidade de distinguir entre o bem e o mal. Contudo, nem todos têm a graça de conhecer os mistérios do reino. Não é culpa de Deus que não dá. Porque esse conhecimento racional geral está disponível, mas sim a culpa da pessoa que não pede, ou não se apressa, ou não trabalha para estar pronta para receber o reino.
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2: Eu quero clamar agora por você, quero clamar pela sua família. Vem Espírito Santo, enche todos os que estão acompanhando este programa agora. Libera, Senhor, para esta pessoa o que ela mais precisa, para o corpo e para a alma. Libera, Senhor, curas e libertações em nome de Jesus para esta pessoa que escuta e para toda a sua família. Eu clamo a tua poderosa bênção. Visita agora com bênção de proteção, a bênção que só o Senhor pode dar. Abençoe-vos o Deus Todo-Poderoso, Pai e Filho e Espírito Santo. Amém.
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2: E eu quero lembrar você, se você quiser ouvir mais pregações, mais meditação da palavra, basta você me acompanhar no meu canal do YouTube, Frei Gilson / Som do Monte, no meu Instagram, no meu Facebook, no meu TikTok, e lá você vai encontrar muito mais palavra de Deus para você.
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0: Valeu, Gustavinho!
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8: 6:12.
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8: E aí, tá tudo bem? Estamos aqui na Rádio Cidade. Ó, vamos juntos? Bora ouvir muita música boa. Olha, tem tantas coisas boas aqui na Rádio Cidade pra você começar o dia. 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

0: Estamos aqui, ó, no começão do seu dia, com muita moda boa, bate-papo, alegria. Bom dia, bora despertar, turma!
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0: O programa Sertanejão número 1 do Brasil, boa terça-feira pra você.
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3: Olá, Sérgio Fontinelli e ouvintes do Alô Bom Dia. Uma ótima terça-feira para você. Eu sou César Galones e seguimos conhecendo a história de Jacó e Jacozinho. Mas antes, me siga nas redes sociais, @CésarGalonesTV, para você conhecer um pouco mais das histórias da música sertaneja. Dito isso, vamos a mais um capítulo da história de Jacó e Jacozinho. No capítulo de ontem, vimos como a dupla surgiu nos palcos do interior, mas foi a partir das primeiras gravações que tudo começou a mudar. Com interpretações marcantes e um estilo que preservava a essência da música caipira, Jacó e Jacozinho conquistaram rapidamente espaço nas emissoras de rádio e passaram a percorrer o Brasil, levando suas modas para rodeios, exposições e festas tradicionais. Sabe o que é curioso? Mesmo durante o crescimento da carreira, a dupla fazia questão de manter o jeito simples de cantar. Eles acreditavam que o público precisava reconhecer em cada música o verdadeiro sentimento do homem do campo. Essa autenticidade acabou se tornando uma das maiores marcas da carreira. Pouco tempo depois, seus discos passaram a figurar entre os mais procurados pelos apaixonados pela música sertaneja de raiz. Mas o que acontecia dentro dos estúdios de gravação? Amanhã, vamos conhecer alguns bastidores que pouca gente conhece sobre Jacó e Jacozinho. Sérgio Fontinelli, uma excelente terça-feira para você e para todos os nossos ouvintes. Até amanhã!

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1: Olha, vai participando aqui comigo. Ó, já manda pra cá o dia e o horário que você tá ouvindo esse modão caprichado. Ela bateu asas. É o João Torres, aqui no Alô Bom Dia. Bora despertando. Boa terça.
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2: Edivânia tá em São José dos Campos, tá despertando ao som do Alô, bom dia. A Natália está em Ribeirão das Neves. Bom dia!
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0: pra casa.
1: De volta pra casa, é o Tássio. Ê, moda bonita, modão cabeceira aqui no Alô, bom dia.
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4: Alô?
2: Alô? Alô, bom dia.
1: Bora falar com os ouvintes do Fontenelle, pessoal por todo o Brasil falando com nós. Bom dia.
5: Aqui é o Antônio Carlos.
1: Bom, Antônio.
5: De Cajamar.
1: Boa.
5: Pananduva. E a música que eu pedi do Teodoro é Paixão Proibida.
1: Vou tocar pra você daqui a pouquinho, tá bom, meu irmãozão? Boa terça-feira. Alô, bom dia.
6: Bom dia, Fontenelle. Maria Patrícia, de Alto Taquari.
1: Ô, Maria.
6: Gostaria de ouvir a música Barquinha de Ouro com os Filhos de Goiás.
1: Bonita, hein?
6: Feliz pra todos que gostar.
1: Deixa comigo, a gente vai caprichar pra você.
7: Meu amigo Fontenelle.
1: Bom dia.
7: Devair de Tumbiara.
1: Ô, irmão.
7: Assim que der, toca aquela música, Fogão a Lente, então vem chororó pra mim, por favor.
1: Outra cabeceira, viu? Ó, essa daqui é bonitona. Trio Parada Dura, Cordão de Ouro, no Alô Bom Dia.

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1: É aqui que você participa comigo, tá? É aqui que você pede sua moda. Manda pra cá. Alô, Renato, tá em Balsas. Tá no Maranhão, Antônio Pereira. Tá em Santarém. Meu amigo, o Romário, está em São José do Rio Preto.

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6: 6:35.
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12: Bom dia, alegria! Estamos de volta aqui pela Rádio Cidade. Me conta aí, o que que você vai fazer de bom hoje, neste dia que está apenas começando, hein? Bom dia!
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0: Vem comigo nessa manhã gostosa de terça-feira. É o nosso alô, bom dia. É música e alegria, gente, pra você começar bem o seu dia. Sorria!
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3: Olá, ouvintes do Alô Bom Dia, ouvintes do nosso grande Fontenelle. Uma excelente terça-feira para todos vocês. Esse é mais um quadro do Mulheres do Agro. Eu sou a Marina Geller e hoje nós vamos falar sobre a irrigação inteligente. Gente, isso é tão importante. A água é um dos recursos mais importantes da agricultura. Por isso, cada vez mais produtores investem na irrigação inteligente, pessoal. Com ecossistemas modernos, é possível fornecer a quantidade certa de água para cada cultura, evitando desperdícios, reduzindo os custos. Além da economia, a irrigação correta melhora a qualidade da produção e ajuda as plantas a enfrentar períodos de seca. Produzir mais utilizando menos recursos é um caminho importante para o futuro do agro. Muitas propriedades têm muito recurso natural da água, né, desse recurso tão importante da natureza. E saber aproveitar isso de maneira inteligente é o caminho. Bem, um beijo para vocês. Um abraço para você, pro Fontenelle, para todos os nossos ouvintes. Vai de botina que de salto não combina e vai de bota que sapato não orna, palmarada. Até amanhã.
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0: De volta amanhã no Alô Bom Dia. Agora tem Zezé de Camargo e Luciano. Vai embora. Essa é de 1993. No Alô Bom Dia, o caprichadão número 1 do seu rádio. Boa

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2: É muita moda boa pra você começar bem a sua terça-feira. Abraçando aqui minha amiga Marizan Freitas em Capixaba, né, no Acre. O meu amigo Benedito Valentim está em Leme, está em São Paulo. Luiz Fernando em Botucatu. Bom dia!
3: Você me pede...
2: Tá em Leme, tá em São Paulo, Luiz Fernando em Botucatu.

0: João Mineiro e Marciano, esta noite como lembrança.
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2: Alô?
3: Alô?
1: Alô? Alô, bom dia.
0: Bora zapear com o Brasil, bora falar com os ouvintes. Alô, alô, bom dia.
4: Ô, Fontenelle, Cabocão.
0: Bom dia.
4: Bom dia, aqui é André, Lajinha.
0: Ô, Andrezão.
4: Tô sempre ouvindo.
0: Que legal.
4: Tô ligadão.
0: Boa.
4: Eu quero ouvir ainda Leandro e Leonardo cantando a música Doce Mistério, tá bom?
0: Tá.
4: André aqui de Lajinha, Minas Gerais.
0: Ô, Suzão de Minas, aquele abração especial. Alô, bom dia.
5: Bom dia, Fontenelles. Manda um alô aí pra mim, Fontenelles.
0: Claro, irmão.
5: Estou aqui em Oriximiná, no Parazão.
0: Fontenelles,
5: manda um alô aí pro seu amigo Rildo Almeida. Rildão. Estou aqui no trabalho nesta madrugada, Fontenelles.
0: Firme com
5: estou
0: nós.
5: Te ouvindo, Fontenelles.
0: Bom demais, hein? Trabalhando e ouvindo. Alô, bom dia. Tem muita gente, hein? Alô?
6: Alô, bom dia, Sérgio Fontenelle, Fortaleza, que deram na Mato
0: Grosso. Como tá essa força?
6: Ô, Sérgio, tá pra comemorar o Zé Rico.
0: Agora.
6: Duas cabeças.
0: Ô, oh, moda caprichada, Leonardo, doce mistério. Chegando aqui no Alô Bom Dia, na terça-feira mais gostosa, gente. Ó, você vai acordando, vai despertando. Já tomou seu café da manhã? É? Que gostoso! Obrigado pela audiência. 0800-558-0057. Manda pra cá sua mensagem. Eu tô aguardando você. Boa terça-feira!
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1: Bom dia, flor do dia. Bora acordando, despertando. Ó, bom dia pra você, terça-feira.

Zé Caboclo e Caboclinho. Oh, saudade de Araraquara. Esses meninos é sensacional, viu, gente? Ó, tem uma entrevista que eu fiz com eles, está lá no meu canal do YouTube, tá? Vai lá, assiste, comenta lá, tá bom? Arroba Sérgio Fontinelli, eu estou em todas as redes e estou aqui no rádio diariamente. E amanhã a gente se encontra no mesmo horário. Um abraço forte pra dar sorte. Até lá, turma! Boa terça pra todo mundo!

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0: E você vai marcando aqui na cidade pontualmente 7 horas. Um abraço e a todos um bom dia. Nós estamos chegando e a partir de agora a informação. Começa mais um café. O nosso café com notícias desta terça-feira, 28 de julho. E a partir de agora, vamos com as informações, as notícias de hoje. Mas você confere antes as principais manchetes desta terça-feira. No bloco local, nós temos as notícias da polícia. E também, ontem, quem esteve conosco aqui na cidade foi a secretária de Educação, Guida, e a diretora do EJA, a Rebeca, falando aí dos cursos e das inscrições do EJA.
1: A EJA está agora com as matrículas abertas até para quando? O segundo semestre.
2: Até quando?
1: Então, até dia 14/8, nós podemos ainda pegar os alunos que forem procurar para fazer matrícula.
0: Daqui a pouco você vai ter mais detalhes. Manchete regional. Mulher é presa por agredir ex-companheiro com um pedaço de madeira. Confira agora outras manchetes pelo Brasil e pelo mundo. Lula cria grupo para acordo Mercosul-Coreia do Sul.
3: Já é o principal destino dos investimentos coreanos na América Latina. E ainda há muito espaço para avançar. Decidimos criar um grupo de trabalho que vai identificar sensibilidade dos dois lados e evitar que ela seja um empecilho para a retomada das negociações de um acordo do Mercosul com a Coreia. É importante lembrar para vocês que nesse grupo de trabalho eu indiquei o meu companheiro, o vice-presidente Geraldo Alckmin, para ser o coordenador do nosso grupo, para fazer com que a nossa relação possa andar mais rápido. E o presidente também indicou uma pessoa da confiança dele para facilitar os acordos entre Brasil e Coreia.
0: Crimes digitais avançam, mesmo com a queda dos homicídios.
4: Eu tinha um processo em andamento e eles me ligaram como se fosse o advogado do caso e falando que eu ganhei a causa e pediu que eu abrisse o aplicativo do banco para eu verificar se já tinha sido depositado uma quantia do valor e pediu que eu compartilhasse a tela e eu entrei no aplicativo do banco e aí quando foi para digitar a senha eu achei estranho porque eu falei, ué, por que que eu compartilhei a tela? Né? Alguma coisa tem de errado nisso aí. Foi aonde eu desliguei, fui verificar, eles iam copiar minha senha para entrar na minha conta.
0: Brasil anuncia plano para diversificar exportações após tarifas.
5: Nós vamos ampliar o nosso trabalho para aumentar a participação brasileira dos setores que foram isentos, especialmente esses 85 produtos que entraram na lista de exceção. Nós vamos trabalhar e vamos anunciar um plano de diversificação de mercados. Nós reservamos aqui já 130 milhões de reais, que nós vamos trabalhar junto com as nossas 57 entidades e vamos ter uma estratégia de diversificação específica que a gente vai anunciar já nos primeiros dias de agosto.
0: O Durigan rebate Milei e defende a economia brasileira.
6: Então, veja, o dólar caiu. O risco país, que é um indicador que mostra o quanto o Brasil hoje tem credibilidade ou não, ele está em 120, é uma das mínimas históricas. O palhaço do presidente da Argentina veio ao Brasil ontem e falou de Brasil, quando o risco país da Argentina é muito mais alto, a dívida pública é muito mais alta, a inflação lá é muito mais alta. Assim, não dá para considerar, não dá para entrar na onda dessas pessoas que dizem que vai virar o apocalipse, que vai ter problema, porque o Brasil ele está com mínima de desemprego, mínima de inflação, recorde de balança comercial.
0: Júlio Amarelo, como reconhecer sinais de tumores ósseos?
7: Aparecimento de um nódulo ou aumento de volume em alguma região do corpo que vai crescendo progressivamente, mesmo que não cause dor. Isso é importante, porque os sarcomas de partes moles muitas vezes não doem. E no caso dos tumores ósseos, a dor começa a chamar mais atenção. Então, dores ósseas persistentes, sem uma causa evidente, é um sinal que precisa levar um paciente a procurar avaliação médica.
0: Conferindo agora outros destaques, outras manchetes de agora, pelo Brasil e pelo mundo, mais de 30 deputados argentinos repudiam Milei por ataques ao Brasil. É, depois que o ex-presidente argentino, também chegou junto com ele, ex-presidente argentino chama o atual Milei de energúmeno após visita ao Brasil. Né? É, gente. Estou com 70% da cidade destruída, diz o prefeito de Guariba, sobre estragos da chuva no final de semana. Temos aqui. Faltou a esquerda ir mais às ruas neste mandato de Lula. Palavra do diretor do Movimento do Sem Terra. A Johnson & Johnson anuncia um acordo de 5 bilhões de dólares em ações sobre o talco. Ladrão reage à buzina de motorista e aponta arma para carro blindado em São Paulo. Gente, menina prometida em casamento para quitar dívida é resgatada em aeroporto de Lisboa. Omã propõe ao Irã gestão conjunta do Estreito de Hormuz com pedágio voluntário. Mãe relata sumiço de maratonista olímpico no Brasil. Acidente entre carretas bloqueia a rodovia Anchieta, sentido ao litoral. Homem é condenado a 121 anos por abuso sexual das filhas em Minas Gerais. Você vai conferindo as manchetes. Explosão de prédio deixa dois feridos no núcleo Bandeirante, no Distrito Federal. Terremoto de magnitude 7.1 atinge o Japão e provoca alerta de tsunami. Italiana de 67 anos recupera a visão após transplante inédito. Cachorro é resgatado com vida após 29 dias sob escombro de terremoto na Venezuela. Mais terremoto, província da China é atingida por dois terremotos em menos de 20 minutos. Menino autista não verbal de 5 anos desaparece em Araucária, no Paraná. Tribunal de Justiça converte prisão de homem que atropelou e matou o gari em São Paulo em preventiva. Os destaques, as nossas manchetes de agora, né? Pelo Brasil e pelo mundo, que você vai conferindo aqui na cidade. Haiti, agenda para dezembro, a primeira eleição presidencial em uma década. O PT oficializa a candidatura de Patros Ananias em Minas Gerais. Bilhete encontrado com um homem atropelado leva a PM a adolescente morta em Santa Catarina. Gente, Estados Unidos, a notícia e manchete de agora. Homem atira e mata galo do vizinho nos Estados Unidos porque o animal o acordava muito cedo. Professor da Universidade Federal do Mato Grosso é indiciado por assédio e constrangimento contra alunas. Você vai conferir também nesta edição as loterias de ontem à noite. Como fica o tempo? Segundo informações do Clima Tempo. Nos destaques do esporte, hoje tem Sul-Americana. O Santos em campo às 21h30. Destaque do esporte, loterias e o tempo, você confere também nesta edição. Está aí, portanto, os nossos destaques, as nossas manchetes, 7h09. Vamos agora com a notícia por inteiro. Vem aí o nosso primeiro bloco de hoje.
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0: Aí com a Barra Fire, então, com o nosso primeiro bloco, o nosso noticiário local, e eu começo aqui com comunicados da Funerária Piso, né? Um falecimento aqui por Igaraçu do Tietê, 54 anos, senhor Marcelo Serapião, sepultamento agora de manhã às 9h no cemitério São João Batista. Marcelo Serapião, 54 anos, que faleceu por Igaraçu. Outro comunicado da Piso para falecimento em Barra Bonita. Aos 40 anos, né, a Débora Priscila Verdolini. Sepultamento também agora pela manhã, 9h, no cemitério do centro. 40 anos de idade, em Barra Bonita, o falecimento de Débora Priscila Verdulini. Tem um outro registro que dá piso para um sepultamento. Ontem à tarde, em Barra Bonita, 56 anos, o senhor Valdir Pereira de Souza. São os comunicados da funerária Piso. Muito bem. Primeiro bloco, gente, sempre tem as notícias da polícia. Vamos chamando mais uma vez o companheiro Matiasi. Chega mais, Matiasi. Bom dia.
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8: Beleza, bom dia Nivelto, bom dia Marcelo, bom dia mais uma vez a todos da Cidade FM. Começamos com atropelamento no último dia 25 na Dionísio Dutra Silva, 11 e 14 da manhã, onde após solicitação via Copom para atendimento de ocorrência de atropelamento pela avenida Dionísio Dutra Silva, nas proximidades do numeral 405, a equipe deslocou-se até o local, onde populares informaram que a vítima já havia sido socorrida pela ambulância municipal até o pronto-socorro, sendo acompanhada pela condutora do veículo envolvido. Lá no hospital, a condutora declarou que transitava com seu veículo Corsa pela Dionísio Dutra Silva, no sentido bairro Centro, estava descendo para o centro. Momento em que, ao chegar na proximidade do numeral 405 da via, um indivíduo entrou na frente do veículo, onde tentou frear, mas devido ao asfalto estar molhado, deslizou os pneus, não conseguindo evitar o acidente. Devido ter vários veículos estacionados, não tinha como desviar pelas laterais. A vítima encontrava-se consciente, porém não se recordava do ocorrido. Segundo a médica plantonista do hospital, os exames radiográficos, raio-x, iniciais, não constataram fraturas na vítima. A vítima apresentava escoriações na região da cabeça, permaneceu em observação médica e seria submetida a exames complementares para avaliação mais detalhada. Após a fiscalização, constatou-se também que a documentação da condutora e do veículo encontrava-se em situação regular, estava tudo em ordem. Os dados da vítima e da condutora foram apresentados na CPJ de Jaú, Central de Polícia Judiciária, ao delegado de plantão, que tomou ciência e resolveu pela resolução 57, não sendo necessário a apresentação na cidade de Jaú. Acidente de trânsito com, sem vítima, no dia 25, Olindo Romanini, ao meio-dia. Equipe acionada para atendimento de sinistro de trânsito com envia pública, onde ao chegar no local, realizou contato com o condutor do veículo Volkswagen Gol e também proprietário do veículo Corsa, ambos envolvidos nesse sinistro. Em entrevista, as partes informaram que o veículo Corsa estava estacionado pela via regularmente quando o veículo Volkswagen Gol trafegava no sentido único pela rua Olindo Romanini, quando o condutor perdeu o controle e acabou abarroando o lateral do veículo Corsa. O condutor do veículo Gol não teve ferimentos. Documentação de ambos veículos e seus condutores em ordem. No dia 25 também, ocorrência com preso. Rua Geraldo Salve, às 19h45, onde durante patrulhamento a equipe recebeu denúncia anônima informando que o indivíduo procurado pela justiça decorrente a condenação transitava em julgado com pena de 9 anos, 4 meses em regime fechado pelo crime previsto no artigo 217 do Código Penal. Estaria homiciado na rua Geraldo Salve. Diante das informações, a equipe deslocou-se até o local indicado, fez contato com o filho do procurado, que após tomar ciência do mandato de prisão em desfavor a ele, seu pai estava no interior da residência. Informou que iria chamá-lo. Na sequência, o procurado apresentou-se espontaneamente à equipe policial, né, em via pública, sendo constatado tratar-se de pessoa procurada. Diante dos fatos, foi conduzido sem uso de algemas até a Central de Polícia Judiciária, CPJ, em Jaú, onde lá, delegado de plantão lavrou o BOPC, natureza captura de procurado, permanecendo mesmo preso, detido, recolhido à disposição da Justiça. Ainda no dia 25, ocorrências com entorpecentes. Rua Eloy Stangerlin, 3h17 da tarde. A equipe de serviço foi acionada via Copom 90 para averiguação de denúncia de tráfico de drogas. Ao chegar no local, em frente à residência, objeto da denúncia, a equipe policial foi informada pelo solicitante que havia uma grande quantidade de entorpecentes no quarto de sua irmã, cuja residência está localizada nos fundos do mesmo endereço, do mesmo terreno. O solicitante, ele franqueou espontaneamente a entrada da equipe até a residência e posteriormente autorizou acesso ao quintal comum, onde a equipe permaneceu. Na sequência, por iniciativa própria, dirigiu-se sozinho ao interior da residência de sua irmã, enquanto a equipe policial acompanhava visualmente a sua movimentação a partir do quintal, sem ingressar no imóvel. Ao entrar no quarto, localizou e retirou uma bolsa contendo grande quantidade de entorpecentes, entregando-a espontaneamente à equipe policial. Em ato contínuo, ainda no interior do quarto e sempre acompanhado visualmente pela equipe policial, né, abriu a gaveta de uma cômoda, aonde retirou uma balança de precisão, diversas embalagens plásticas do tipo Ziploc, utilizadas para fracionamento e acondicionamento de drogas, entregando-as também, tais objetos, aos policiais. Em declaração, a equipe informou que há algum tempo vinha observando intensa movimentação de pessoas e veículos em frente à sua residência na casa da irmã, circunstância compatível com a prática de tráfico de drogas. Relatou ainda ter visto a irmã ingressando na residência portando a referida bolsa. A averiguada, conhecida nos meios policiais, não se encontrava no local. Foram realizadas diligências e patrulhamento nas imediações na tentativa de encontrá-la. Porém, ela não foi localizada pela equipe policial. Diante dos fatos, a ocorrência foi apresentada na CPJ em Jaú, onde lá, em Jaú, a autoridade policial elaborou o BOPC, bem como o auto de exibição e apreensão dos entorpecentes e dos objetos encontrados. No dia 25 também, um roubo, acesso à Avenida Pedro Meto com a 1º de março, isso a 1h45 da madrugada. Equipe acionada via Copom 90 para atendimento de ocorrência de possível roubo a transeuntes. Ao chegar nas proximidades de um supermercado, encontrou a vítima descalça, que declarou ter sido roubada, e levaram o seu celular e o seu tênis da marca Olímpicos, e que os autores seriam um casal que fica na praça que vende drogas. A vítima declarou que faz uso de drogas e havia feito uso com os possíveis autores do roubo, que foram juntos até a rua Campos Salles, onde após o uso, a autora se apossou do seu telefone celular e entrou no aplicativo do seu banco, PicPay, tentando fazer Pix e várias transferências, dizendo que faria um empréstimo. Alega que tentava reaver o seu celular, mas era impedido por ambos. E só conseguiu quando concordou em transferir R$ 40,00 via Pix para um contato indicado pela mulher, achando que seria liberado em seguida. Que nesse momento, o autor desferiu um soco contra seu peito, pegou ele pelas costas num tal de golpe mata-leão, apertando seu pescoço até sufocar o mesmo, a vítima. Enquanto era imobilizado pelo homem, a autora retirou novamente o celular do seu bolso, a sua carteira e também pegou o seu tênis da marca Olímpicos. Em seguida, foi jogado ao solo, quase desacordado, e ambos começaram a desferir chutes e socos contra ele, acertando principalmente a região da cabeça. Ele conseguiu se levantar, pegou a carteira, tendo em vista o casal ser conhecido nos meios policiais, bem como os locais onde costumavam ficar. A equipe, juntamente com o apoio das demais viaturas, localizou o casal nas proximidades da Praça Aníbal Reginato, onde foram abordados, sendo localizado o celular da vítima em posse da autora, da mulher. Na sua cintura, R$ 4,00 em dinheiro, uma porção de maconha, 9 gramas, e 3 pedras de crack pesando 8 gramas. Com o autor, com o homem, apenas um cartão de crédito do banco. Diante dos fatos, os envolvidos foram apresentados à autoridade policial, aonde, após ouvir os relatos dos envolvidos, os policiais deliberaram pela prisão em flagrante delito de ambos por roubo mediante uso de força física moderada, agressão, tráfico de drogas. A vítima passou por atendimento médico na Santa Casa de Jaú, conforme laudo médico constando no boletim de ocorrência, por conta do hematoma sofrido por vários chutes em sua face, em seu rosto, sendo liberado posteriormente. No dia 26, nós tivemos na Rua 9 de Julho averiguação de atitude suspeita. Isso aconteceu às 18h30. Após denúncia de que o indivíduo foi havia arremessado uma bicicleta por cima de um muro pela Rua 9 de Julho, nas proximidades de uma lanchonete, em posse das características, o indivíduo foi localizado pela cidade de Igaraçu do Tietê, lá pela Rua Amando Simões. Realizada a abordagem, foi observado que o abordado tentou ocultar um objeto em um dos bolsos. Submetido à busca pessoal, nada de ilícito foi localizado. Porém, em suas mãos havia dois pássaros, sendo que apenas um estava vivo, tendo outro aparentemente morrido em razão de ter sido colocado no bolso da bermuda. Indagado sobre a procedência das aves, ele apresentou versões contraditórias, informando inicialmente que as teria adquirido de um indivíduo desconhecido pela quantia de R$200, afirmando posteriormente ter pago R$1.000. A equipe retornou à Rua 9 de Julho na tentativa de localizar eventualmente a vítima do furto. Porém, naquele momento, ninguém foi encontrado. Diante dos fatos, o delegado de polícia plantonista foi cientificado, determinando a apresentação da ocorrência na CPJ em Jaú. Durante o deslocamento até a CPJ, outra equipe obteve êxito em localizar a vítima. Testemunha declarou que se encontrava na residência de seu pai quando visualizou um vulto no quintal da residência. Avistou um indivíduo e, questionando-o sobre o que fazia no local, o mesmo respondeu que não havia roubado nada e teria entrado apenas para pegar uma pipa. Assustada, saiu para pedir ajuda, momento em que o indivíduo fugiu do local. Ao retornar para o interior da residência, encontrou seu pai bastante assustado, o qual relatou que um indivíduo tentou sufocá-lo, utilizando uma pequena manta. Em seguida, ao verificar o quintal, constatou que duas gaiolas estavam no chão e sem os pássaros no seu interior, percebendo que o autor havia subtraído as aves antes de fugir. Em razão da idade avançada, a vítima não compareceu na CPJ. Após tomar ciência dos fatos, ouvir a equipe e as partes envolvidas, o delegado plantonista deliberou pela elaboração do boletim de ocorrência pelo crime de roubo, permanecendo o autor recolhido à disposição da justiça. Igaraçu, nós tivemos no dia 24, violência doméstica, Rua Alfeu Róviro, às 8h29 da manhã, onde durante a operação, a equipe foi acionada via Copom para atendimento de ocorrência de violência doméstica, onde a solicitante informou que seu ex-companheiro teria pulado o muro da residência, adentrado ao imóvel, desferido um soco em seu rosto. No local foi realizado contato com a vítima, a qual relatou estar separada do autor há aproximadamente 2 meses. Informou ainda que nesta data encontrava-se no interior da sua residência, quando ele pulou o muro de acesso ao imóvel, acusando-a de estar se relacionando com outro homem. Na sequência, desferiu um soco em seu rosto e evadiu-se do local posteriormente, tomando sentido da residência da sua genitora. Durante o atendimento, foi constatado que a vítima apresentava hematomas na região da face, próximo ao olho direito. De posse das informações fornecidas pela vítima acerca do paradeiro do autor da agressão, a equipe, com apoio de outras viaturas, deslocou-se até o endereço da genitora do autor, aonde ele foi localizado. A vítima foi conduzida até a UPA do município de Igaraçu, onde recebeu atendimento médico, sendo medicada e posteriormente liberada. Posteriormente, as partes foram conduzidas à delegacia de polícia aqui de Igaraçu, Tietê, aonde lá a autoridade de plantão elaborou o BOPC, violência doméstica, deliberando pela prisão do autor, que permaneceu preso, recolhido à disposição da justiça. E a última, do dia 25, Igaraçu, né? Ocorrências com entorpecente. Rodovia Virgílio Tusque, 1h20 da madrugada, onde durante o patrulhamento pela rua Najib Saad, a equipe policial visualizou 2 indivíduos nas proximidades de um supermercado. Com a aproximação da viatura policial, ambos tomaram sentidos opostos. Um dos indivíduos, portando uma pochete na cor preta, prosseguiu pela rua Virgílio Tusque, de frente ao numeral 111. Foi realizada a tentativa de abordagem, contudo, o indivíduo dispensou uma cédula de R$10 e empregou fuga a pé. No cruzamento das ruas Virgílio Tusque com a rua Najib Saad, arremessou para o interior de um imóvel 4 empedorfes na cor branca, 4 pinos contendo cocaína na cor branca, as quais foram recuperadas com auxílio de uma escada. O indivíduo foi abordado cerca de 10 metros adiante e submetido à busca pessoal. Foi localizada no interior da pochete a quantia de R$ 85,00 em notas e moedas diversas, além de um aparelho celular, um carregador portátil Power Bank e uma porção de maconha. No bolso de sua calça, localizada uma cédula de R$ 20,00 e uma bolsa na cor vermelha, contendo no seu interior 3 pedras de crack. O indivíduo, conduzido à CPJ de Jaú, Central de Polícia Judiciária, onde lá a autoridade de plantão, mediante as informações dos policiais, elaborou o BOPC natureza porte de entorpecentes, tipificado no artigo 033, sendo ouvido e posteriormente foi liberado.
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0: Muito obrigado, Matiase, pelas informações. Gente, quem esteve aqui ontem conosco naquela chamada hora do almoço, no nosso repórter Cidade, foi a secretária da Educação, Adida, acompanhada da Rebeca, diretora do EJA. E o assunto, claro, as matrículas do EJA, e você vai ouvir agora um trecho da matéria. E o nosso EJA, como é que está?
1: Então, a EJA está agora com as matrículas abertas para o segundo semestre.
0: Até quando?
1: Então, até dia 14/8, nós podemos ainda pegar os alunos que forem procurar para fazer matrícula. Tá?
0: Aqui em Garaçu,
1: aqui Garaçu, lá no prédio da Escola João Tusque, rua Virgílio Tusque, número 200. Então, o aluno tem oportunidade, ó, de concluir um ano inteiro nesse semestre agora.
0: Cada semestre vale um ano?
1: Cada semestre vale um ano. Então,
0: o curso dura quanto tempo?
1: 6 meses.
0: É?
1: É, cada série, 6 meses.
0: Cada série.
1: Isso. O aluno que for procurar a sala de alfabetização e ensino fundamental, ele tem que ter 15 anos completo. E para o ensino médio, primeiro, segundo e terceiro, ele tem que ter 18 anos completo. Então, tem muita gente aí que não terminou o terceiro do ensino médio.
0: Quer dizer, você fala da idade. Se ele já estudou, não estudou, se sabe, não sabe...
1: É indiferente. Indiferente, porque se ele tem 15 anos completo e quer aprender a ler, nós temos sala de alfabetização. Tá? Então, a gente atende assim todos os públicos, desde a alfabetização até a terceira série do ensino médio.
0: Num curso normal demoraria quanto tempo?
1: Um ano, né?
0: É. E aí corta no meio.
1: Então corta no meio. Então, em um ano, você conclui 2. Então, para você fazer o ensino médio completo, é 1 ano e meio. Que você demoraria 3 numa rede tradicional.
0: É uma oportunidade que não dá para perder.
1: Não,
0: né?
1: Não dá. E a EJA, além de tudo, né, a gente entrega material, o aluno tem material gratuito, tem a merenda, né, que janta na escola. A prefeitura oferece o transporte.
0: Tudo de graça.
1: Tudo de graça.
0: Nossa.
1: Né? Então, assim, é uma oportunidade tanto para retomar. Tem um monte de aluno aí que não terminou o ensino médio na escola regular. E já tem 18 anos, pode ir lá na EJA fazer matrícula. Matriculando já, ó, já garante um ano concluído.
0: Quer dizer, tudo grátis, né?
1: Tudo grátis.
0: É só à noite que tem ou tem?
1: Só à noite.
0: À noite, né?
1: Isso.
0: É mais um, assim, para facilitar quem trabalha, né, também, né?
1: Facilita bastante. E inicia às 19 e eles saem às 22h30. Nesse meio tem um intervalo, é servido um jantar muito bom, muito caprichado.
0: Quem é que dá comida?
1: A prefeitura, isso.
0: Prefeitura, né?
1: E nós,
0: o transporte também é a prefeitura?
1: Também a prefeitura. E o material também.
0: É.
1: É. Tudo oferecido pela prefeitura. Então o aluno pega caderno, caneta, borracha, lápis de cor, tesoura, cola. Ele não precisa gastar com nada. É só ir mesmo para a escola.
0: Isso é exclusivo para quem mora em Garaçu?
1: Para quem mora em Garaçu, mas tem aluno que, se quiser vir de outro município,
0: porta
1: nós
0: aberta.
1: Recebemos. Porém, o transporte é dentro da cidade.
0: É dentro da cidade.
1: Isso.
0: Né? Quer dizer que transporte de graça, merenda. Dá o material.
1: Tudo, né?
0: Tem professor, tem o prédio, tem. Só
1: tem
0: falta
1: tudo.
0: A vontade, né?
1: E os professores da EJA são mestres de excelência. Né? Nós temos aqui a nossa coordenadora Sidneia, que também esteve na sala de aula. Ela pode falar um pouquinho de como é esse ensino.
9: Oi, bom dia a todos.
0: Bom dia,
9: sim, nossos professores são maravilhosos. Eu acompanho a parte pedagógica. Eles são carinhosos, eles são amorosos com os alunos. Muita paciência, porque a gente já tem relatos, às vezes, o aluno, ele tem medo de voltar e não conseguir.
0: Medo de voltar,
9: então, o adulto, ele tem muito medo de errar. A gente percebe
0: tem
9: nas
0: vergonha.
9: Sim. Sim, a gente percebe que nas crianças, as crianças elas erram e elas não, elas tentam novamente. E o adulto ele quer já aprender e fazer certo na primeira. Então é onde que às vezes eles encontram dificuldade, porque eles têm medo de errar, eles têm vergonha. Mas lá os nossos professores são maravilhosos. E eles dão todo o apoio para eles, falando que não, que quantas vezes for preciso, a gente repete, a gente faz de novo, que não tem problema errar, que errar faz parte da nossa aprendizagem. Então, nós temos professores excelentes que acolhem os alunos. É tudo muito bem voltado para esse público adulto.
0: Professor é da rede daqui municipal?
9: Sim, são todos professores da rede municipal.
0: Quer dizer que tudo bancado pela prefeitura.
1: Tudo, né? Tudo.
0: É.
1: E tem gente que não aproveita a oportunidade, né? A EJA, ela, além de você aprender, concluir os estudos, você ainda tem a parte da socialização, de trazer esse aluno de volta para inserir numa sociedade. Nós temos aluno na EJA de 80 anos.
0: Nossa.
1: Né? Então, nós estamos ali de braços abertos, acolhendo todo esse público. Nós temos desde adolescente de 15 anos até aluno idoso.
0: Quantas matérias tem aí?
9: São 12. Aí depende a depende área que estiver estudando, né?
0: É.
9: Se estiver lá no, na alfabetização, é uma quantidade. Se estiver no Alfa 2, já aumenta um pouquinho a quantidade. É em torno, na alfabetização, é em torno de 6 matérias, né? Aí no do fundamental é em torno de 8. E aí do ensino médio já sobe um pouquinho, tem em torno de 13, 14 matérias. A grade ela tem, às vezes, algumas variações, que a gente segue o estado, né?
0: Repete de ano.
9: Se não fizer as coisas com conformidade, acaba reprovando.
0: Porque o pessoal
9: nós temos...
0: frequenta, vai toda.
9: Isso, é isso que eu ia falar. A gente tem uma condição de frequência. Tem que ter 75% de frequência para passar de ano. Então, o aluno ele tem que ir na escola, é presencial. E o bom de ser presencial é que qualquer dúvida que ele tem o professor lá para tirar. Né? É isso o diferencial de uma escola que a gente vai, né? O presencial. Então, o aluno ele precisa ir, tá? É uma das condições. E também participar, fazer um pouco da atividade, né? A gente tem que fazer.
0: E a parte disciplinar? Abusa muito ou não?
9: Ai, os adultos são uma graça.
0: É.
9: Essa parte disciplinar a gente quase não tem problema com isso.
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0: Vamos nessa então, gente. Ainda neste primeiro bloco, nós temos as loterias de ontem à noite. Vamos conferindo? Começar com a Loto Fácil, concurso 3.703-0406-0706-0708-0910-1415-1718-2122. E para fechar, o 24, tá certo? O concurso 3.746 da Loto Fácil, que acumulou. Aqui na concurso 7.076, 01-18-22-35 e para fechar o 41 também acumulou. A Loto Mania, o concurso 2.955-0305... 10, 12, 16, 17, 20, 29, 35, 36, 40, 46, 47, 48, 53, 71, 73, 79, 81 e 85. Ninguém acertou 20 dezenas. A Lotomania paga amanhã 4 milhões e meio. Dupla Sena. concurso 2988. Primeiro sorteio 0542, aliás, 0512, 3137, 42 e 45. Um apostador acertou a cena aqui no primeiro sorteio. Ganhou 1.888. Ele é de Doverlândia, em Goiás. Um bolão com 6. Segundo sorteio, 31, 33, 39, 41, 42 e 48. Aqui acumulou. A dupla cena paga amanhã 150 mil. O dia de sorte, concurso 1.256. 0208, 13, 19, 23, 27 e para fechar o 29. Um apostador acertou 7 dezenas e ganhou 398 mil. Uma aposta simples de São Paulo, capital. O Super 7, concurso 870. Coluna 1 deu o número 5. Coluna 2 também o 5. Coluna 3, o 0. Coluna 4, o número 1. Coluna 5, o 7. Coluna 6, o 5. E coluna 7, o 3. Acumulou. O Super 7 paga amanhã 4 milhões e 200. Confira agora os sorteios de hoje à noite. A Mega paga 78 milhões. Loto Fácil, 15 milhões. A Quina, 25 milhões. A Time Mania, 5 milhões e meio. E o Dia de Sorte, 100 mil. Está aí, portanto, as nossas loterias, né? Loteria que você vai conferindo diariamente por aqui, todo dia conosco por aqui, certo? E sempre lembrando mais uma vez, gente, pessoal, não fazer confusão aqui, né? Que nós temos aqui as loterias agora de sábado, não tem mais, hein? Todo sorteio de sábado à noite, agora sempre no domingo às 11 da manhã, certo? Tá aí, portanto, as nossas loterias, sorteios de ontem à noite. Muito bem. Gente, o detalhe é o seguinte, tem uma notícia aqui de Barra Bonita, um domingo especial dedicado aos sabores, à cultura e à valorização de talentos locais. No próximo dia 9 de agosto, né? Dia 9 não, é o segundo domingo, né? É do mês de agosto. Agora, a partir de 9 da manhã até as 5 da tarde, lá na Orla Turística, na Avenida Rosa Zanera Petri, vai receber o Sabor e Tradição, que é um evento que vai reunir gastronomia, artesanato, cultura, lazer e empreendedorismo em um ambiente para toda a família. A promoção das Secretarias Municipais de Cultura e Turismo, tá certo? Temos aqui, então, os artesões e produtores alimentícios interessados em participar do Sabor e Tradição poderão se inscrever gratuitamente, mas tem que escrever, tá? A seleção dos expositores será realizada conforme critérios estabelecidos no regulamento oficial, com prioridade para empreendedores, artesãos e produtores gastronômicos que moram em Barra Bonita, hein? Nós vamos voltar a falar sobre esse assunto. Outro assunto da Barra é da Secretaria da Educação. Informa que estão abertas inscrições para o auxílio transporte agora do segundo semestre. Vai até o próximo dia 10, hein? Até o próximo dia 10. Inscrições deverão ser realizadas exclusivamente pelo sistema barrabonita.demandanet.com. Barra Bonita, tudo junto, ponto, demandanet, tudo junto, ponto com. Certo? Vai até o dia 10 de agosto, gente. Até o próximo dia 10, certo? Muito bem, muito bem, muito bem. E temos ainda aquele recado aqui. Inscrições que continuam, né, abertas para castração grátis de cães e gatos, hein? Em Barra Bonita. Será no dia 4, agora de agosto. 4 de agosto é na. Deixa eu me ver aqui, acho que é terça-feira, né? Agosto, é dia. Terça-feira que vem. Castração, a partir de 8 da manhã, a Secretaria Municipal de Proteção e Bem-Estar Animal da Barra vai realizar mais uma ação de castração lá no Lívio Reginato, através do Castramove, hein? Que é um programa estadual de identificação e controle da população de cães e gatos. Tá certo? Inscrições já estão abertas exclusivamente para moradores de Barra Bonita. Certinho, gente? Muito bem, muito bem. Tá aí, portanto, os nossos destaques aqui neste nosso primeiro bloco. 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
1: E você vai marcando 7h51. Vamos em frente? Vem aí o nosso segundo bloco de hoje.
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1: Vamos dar uma voltinha aqui pela nossa região. Continua friozinho ainda. Continua friozinho. O homem foi encontrado caído no estacionamento de um estabelecimento comercial e relatou ter sido atingido com golpes de madeira, mordidas e ameaçado de morte. A ocorrência foi atendida pela patrulha Maria da Penha pela Guarda Municipal, ali de Botucatu. A mulher foi presa após agredir o ex-companheiro durante uma ocorrência. O caso aconteceu durante um patrulhamento preventivo, quando os agentes ouviram um pedido de socorro vindo de um estacionamento de um estabelecimento. Chegaram no local e encontraram o homem caído, tentando se proteger de uma mulher que segurava um pedaço de madeira de aproximadamente um metro. Segundo a guarda, ela tentava atingir o ex-companheiro. Os agentes interviram. Temos aqui. Gente, quem passou pelo Lago do Silvério ontem em Jaú se deparou com uma grande quantidade de espuma acumulada na entrada da água do Córrego dos Pires. As imagens chamaram a atenção de moradores e frequentadores que enviaram registros à página e demonstraram preocupação com a situação. Após questionamento, foram divulgadas, as equipes técnicas foram deslocadas até o local para apurar a origem do problema. Segundo o comunicado oficial, as primeiras análises indicam que a espuma não é resultado de material orgânico, mas sim de algum produto químico descartado irregularmente na rede, que acabou chegando ao lago. Agora as causas vão ser investigadas. Falar nisso aí, o Tietê também ontem, também estava, hein? Que pecado, não? Nossa Senhora! Corpo é encontrado sobre linha férrea em Jaú, próximo ao contorno rodoviário. Foi localizado nas proximidades do pontilhão do contorno rodoviário de Jaú, próximo ao condomínio Flamboyant, e mobilizou forças de segurança. Segundo informações, a equipe foi acionada após a polícia rodoviária informar sobre uma ocorrência no local. De acordo com o relato repassado aos funcionários da concessionária, a vítima teria caído da ponte sobre a ferrovia. As circunstâncias do caso, no entanto, ainda serão esclarecidas. Até o momento, a identidade da vítima não foi divulgada. A Polícia Militar realizou ontem à tarde a Operação Segura e Silenciosa em Jaú, na Avenida Zezinho Magalhães. A ação teve como foco a fiscalização de motocicletas, principalmente para coibir o uso de escapamentos irregulares que geram excesso de barulho e comprometem a segurança no trânsito. Ao todo, 18 motocicletas foram abordadas e vistoriadas. Os policiais verificaram documentos, equipamentos obrigatórios e possíveis irregularidades. A operação faz parte de um planejamento estratégico da corporação e vai ser realizada e continuada ainda de forma rotineira em outros pontos de Jaú. Uma comerciante de 49 anos foi presa em flagrante ontem em Bauru após a civil localizar um grande estoque de fogos de artifício armazenados em sua casa na Vila Independência. O material, segundo a investigação, seria destinado à venda em uma loja da empresária na região do Jardim Redentor. A ação foi realizada pela SIG, após denúncias indicarem que os produtos eram mantidos na casa da comerciante. Com as informações, a civil obteve na justiça mandado de busca para o imóvel e também para o estabelecimento comercial. Durante o cumprimento das ordens, os policiais encontraram diversos fogos de artifício armazenados na casa dela. Já na loja, a documentação estava regular e não foram constatadas irregularidades. Em depoimento informal, a mulher informou que utilizava a casa como depósito, porque o espaço da loja era insuficiente. Ela também declarou que havia aumentado o estoque devido à procura das festas juninas e da Copa do Mundo. Ela foi levada à central de polícia e foi autuada por armazenamento irregular de fogos de artifício. Pagou uma fiança de R$ 1.600 e foi liberada. A Prefeitura de Mineiros do Tietê colocou em funcionamento a primeira ambulância PET do município, reforçando a estrutura do Serviço Municipal de Saúde Animal e ampliando ações voltadas à proteção e ao bem-estar de cães e gatos. O veículo será destinado exclusivamente ao transporte de animais que já estejam em acompanhamento veterinário pela rede municipal. Entre as funções estão o deslocamento para consultas, exames, cirurgias e tratamentos especializados, além do encaminhamento para instituições parceiras como Hospital Veterinário da Unesp em Botucatu e clínicas que têm convênio com a Prefeitura. Todos os atendimentos vão depender de avaliação e autorização do médico veterinário responsável. Está feito o registro. Um homem de 36 anos foi executado a tiros ontem, por volta das 5 da manhã, no portão de sua casa, no Parque Jaraguá, em Bauru. O autor do crime fugiu. De acordo com o BO, o Wilson Aparecido Bernardo foi alvo de ao menos 4 disparos de arma de fogo e acabou atingindo 3 vezes no tórax e nas costas. Quando a PM chegou no endereço, ele era atendido por uma equipe do SAMU que constatou o óbito no local. Agora a polícia vai investigar. Um comércio localizado na Vila Falcão, em Bauru, foi invadido por desconhecidos e teve cerca de 120 mil em produtos furtados. Os criminosos também interromperam o fornecimento de energia do imóvel, o que impediu o funcionamento do sistema de alarme e monitoramento. O furto ocorreu no último dia 19, mas só foi informado à civil ontem. De acordo com o BO, o cliente avisou a proprietária que a porta do local estava aberta. Quando ela chegou, deparou com as mercadorias espalhadas, sentiu falta de alguns produtos e acionou a PM. Foram levados mais de 1.000 maços de cigarros, 12 caixas de carvão, 3 fardos de fumo, 8 caixas de bebidas diversas, 360 latas de energético e dois uniformes. Todos eles avaliados em aproximadamente 120 mil reais. Vizinhos contaram que viram um caminhão de porte pequeno com baú fechado, estacionado em frente ao comércio próximo ao horário do crime. Tá? Agora a polícia vai investigar. Aliás, Bauru, gente, o que tem de roubo na cidade de Bauru, tudo bem, é uma grande cidade, né? Mas é impressionante, viu? Impressionante. Um menino de 2 anos foi encontrado na manhã de ontem em Ocauçu, depois de passar 12 horas desaparecido. A criança havia sumido domingo à tarde de casa, próximo em uma fazenda, próximo à rodovia transbrasiliana. O menino brincava em uma área aberta da propriedade quando desapareceu. Imagens registraram o momento em que ele foi visto pela última vez, por volta das 14 horas. Né? Esse menino de 2 anos aí desapareceu, mobilizou buscas durante a madrugada e encontrado 17 horas depois. Tá? 17 horas depois. A gente sumiu domingo à tarde quando brincava. Corpo de bombeiro, polícia, morador, o trabalho foi dificultado por causa da área de mata fechada. Ele foi encontrado ontem às 7:30 da manhã, estava bem. Foi levado para um hospital para exames. Ainda bem, né? Graças a Deus que acabou bem. Muito bem, muito bem. Gente, temos aí, portanto, esses nossos principais destaques de notícias e giro, né, pela nossa região. E agora eu vou dando o recado aqui de quem? 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Tá certo? Muito bem, muito bem. Deixa eu me dar um alô aqui pra galera, gente. Uma satisfação aqui pra moçada que nos acompanha sempre aqui E a gente está sempre agradecendo, né? Nosso ouvinte Zé Rolha, lá de Jaú, todo dia ligadinho com a gente, muito obrigado. É. A Renata Bergaminha, Carmen Borges, Maria Denura, a Eva Elizabeth e a Cleusa. É. Muito obrigado pela companhia. Gente, sabe que horas são? Como passa, não? Como passa a hora? Já são 8:01. 8:01. Nós vamos para aquela pausa, mais um cafezinho. E a gente vai voltar aqui com o nosso giro de notícias pelo Brasil e pelo mundo.

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1: Começa então, gente, 8h10, vamos em frente. Vem aí o nosso terceiro bloco de notícias.
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1: Vamos girando a notícia, vamos girando. Lula cria um grupo para o acordo Mercosul-Coreia do Sul.
3: Inácio Lula da Silva recebeu nesta segunda-feira em Brasília o presidente da Coreia do Sul. O encontro marcou a retomada das negociações para um acordo de livre comércio entre o Mercosul e o país asiático, em um momento em que o governo brasileiro precisa ampliar mercados diante das incertezas provocadas pelas novas barreiras comerciais impostas pelos Estados Unidos. Durante a declaração conjunta, o presidente Lula anunciou a criação de um grupo de trabalho para destravar as negociações entre Mercosul e Coreia do Sul. Segundo Lula, o vice-presidente Geraldo Alckmin vai coordenar esse trabalho.
4: Já é o principal destino dos investimentos coreanos na América Latina. E ainda há muito espaço para avançar. Decidimos criar um grupo de trabalho que vai identificar sensibilidade dos dois lados e evitar que ela seja um empecilho para a retomada das negociações de um acordo do Mercosul com a Coreia. É importante lembrar para vocês que nesse grupo de trabalho eu indiquei o meu companheiro vice-presidente Geraldo Alckmin para ser o coordenador do nosso grupo, para fazer com que a nossa relação possa andar mais rápido. E o presidente também indicou uma pessoa da confiança dele para facilitar os acordos entre Brasil e Coreia.
3: As negociações para o acordo comercial começaram em 2018, mas ganharam um novo impulso nos últimos meses. Além do comércio, Brasil e Coreia assinaram memorandos de cooperação nas áreas de energia, educação, tecnologia industrial, atividades espaciais e minerais críticos. O governo brasileiro também pretende ampliar as exportações de carne bovina para o mercado sul-coreano. Durante o encontro, Lula afirmou que o comércio entre Brasil e Coreia do Sul movimentou cerca de 11 bilhões de dólares no ano passado, mas avaliou que a relação econômica entre os dois países ainda está abaixo do potencial. Agência Rádio Web de Brasília, Yuri Hudson.
1: Crimes digitais avançam, mesmo com a queda dos homicídios.
5: Apesar da queda histórica dos homicídios, o Anuário Brasileiro de Segurança Pública 2026 revela que a criminalidade tem mudado de perfil. Os casos de estelionato bateram recorde, com mais de 2 milhões e 200 mil registros em 2025, o equivalente a cerca de 258 golpes por hora. Suerlene Furman, de 59 anos, quase foi uma dessas vítimas.
6: Eu tinha um processo em andamento e eles me ligaram como se fosse o advogado do caso e falando que eu ganhei a causa e pediu que eu abrisse o aplicativo do banco para eu verificar se já tinha sido depositado uma quantia do valor e pediu que eu compartilhasse a tela e eu entrei no aplicativo do banco e aí quando foi para digitar a senha eu achei estranho porque eu falei, ué, por que que eu compartilhei a tela? Né? Alguma coisa tem de errado nisso aí. Foi aonde eu desliguei, fui verificar, eles iam copiar minha senha para entrar na minha conta.
5: Carolina Ricardo, diretora do Instituto Sou da Paz, analisa os dados do anuário.
7: O que chama mais atenção e que para a gente acendeu aí uma luzinha interessante é a combinação da redução dos roubos de celulares, que a gente sabe por pesquisas feitas pelo Sou da Paz, que é o que gera e fortalece a sensação de insegurança, mas esses crimes vêm caindo, o roubo de celular vem caindo no Brasil inteiro, e o aumento dos estelionatos digitais, dos golpes digitais. Então, por que que é interessante? Porque essas são duas dinâmicas conectadas, ainda que caia o roubo de celular, os níveis são muito altos, a gente sabe que o roubo de celular nunca se esgota sozinho, você tem conectado aí uma cadeia de crimes digitais com o uso dos aplicativos, compras, uso de cartão de crédito, por exemplo, e também as cadeias de crimes digitais, o estelionato, que o próprio crime organizado usa como forma também de gerar lucro, uma vez que não gera risco, porque é um crime sem violência, né? Então, a gente precisa olhar para essa combinação,
5: A ousadia dos golpistas chama a atenção. Em muitos casos, eles usam o nome de instituições públicas para enganar as vítimas, inclusive o da Defensoria Pública. Em Roraima, foi preciso o defensor público geral em exercício, Natanael Ferreira, ir para as redes sociais.
2: Gente, a Defensoria Pública presta o seu serviço de forma gratuita. A Defensoria Pública não cobra por nada. Então, se você receber alguma ligação, alguma mensagem dizendo que é da Defensoria Pública, cobrando qualquer tipo de taxa, de emolumento, não caia. É um golpe. Qualquer dúvida, entre em contato pelos canais oficiais da Defensoria Pública. Defensoria não entra em contato com os seus assistidos para pedir nenhum tipo de pagamento de taxas.
5: Para Carolina, o cenário indica que, além de manter as políticas que contribuíram para a redução dos homicídios, o país precisa reforçar o combate aos crimes cibernéticos.
7: E a prioridade do Brasil precisa ser investigar esses crimes, fortalecer as polícias civis, conectar o olhar para o roubo de celular, do aparelho, para também a exploração do crime digital, que se dá de muitas formas.
5: Além do crescimento de crimes digitais, o levantamento também evidencia o aumento dos feminicídios e da violência contra crianças e adolescentes. Agência Rádio Web, produção e reportagem, Felipe Medeiros.
1: Em frente, continuando com o nosso giro. Brasil anuncia plano para diversificar exportações após tarifas.
8: As tarifas impostas pelos Estados Unidos a produtos brasileiros levaram a Apex Brasil a anunciar um conjunto de ações para apoiar empresas brasileiras atingidas pela taxação. Segundo o presidente da Apex Brasil, Laudemir Miller, além de acompanhar as negociações para ampliar as isenções, a estratégia inclui ampliar a presença dos produtos brasileiros em outros mercados, ganhando diversificação.
9: Nós vamos ampliar o nosso trabalho para aumentar a participação brasileira dos setores que foram isentos, especialmente esses 85 produtos que entraram na lista de exceção. Nós vamos trabalhar e vamos anunciar um plano de diversificação de mercados. Nós reservamos aqui já 130 milhões de reais, que nós vamos trabalhar junto com as nossas 57 entidades e vamos ter uma estratégia de diversificação específica que a gente vai anunciar já nos primeiros dias de agosto.
8: A estratégia de diversificação não parte do zero. De acordo com a Apex Brasil, muitas empresas já começaram a expandir sua presença em outros mercados, antes mesmo da entrada em vigor das novas tarifas americanas.
9: 72% das 2.400 empresas que exportam para os Estados Unidos e que são apoiadas pela Apex Brasil já diversificaram o mercado de junho de 2025 para maio de 2026. Então, uma empresa que exportava só para os Estados Unidos passou a exportar para um outro mercado. Isso mostra que a diversificação ela já está em andamento.
8: O esforço de diversificação conta com uma nova ferramenta, o painel de medidas tarifárias dos Estados Unidos, que já está disponível gratuitamente no portal da Apex Brasil. Ele pode ser consultado por empresas interessadas em avaliar riscos, identificar oportunidades e buscar novos mercados para seus produtos. Produção e reportagem, Agência Rádio Web.
1: Durigan rebate Milei e defende a economia brasileira.
3: As declarações do presidente da Argentina, Javier Milei, durante a Convenção Nacional do PL em São Paulo, continuam repercutindo no governo brasileiro. Depois de o Itamaraty convocar o embaixador argentino para prestar esclarecimentos, o ministro da Fazenda, Dário Durigan, também reagiu às críticas feitas por Milei à economia brasileira e ao presidente Luiz Inácio Lula da Silva. Em entrevista à Rádio Jornal de Pernambuco, o ministro de Lula afirmou que Milei não tem credibilidade para criticar o Brasil e comparou indicadores econômicos dos dois países. E foi além. Chamou o presidente da Argentina de palhaço.
10: Veja, o dólar caiu. O risco país, que é um indicador que mostra o quanto o Brasil hoje tem credibilidade ou não, ele está em 120, é uma das mínimas históricas. O palhaço do presidente da Argentina veio ao Brasil ontem e falou de Brasil, quando o risco país da Argentina é muito mais alto, a dívida pública é muito mais alta, a inflação lá é muito mais alta. Então, assim, não dá para considerar, não dá para entrar na onda dessas pessoas que dizem que vai virar o apocalipse, que vai ter problema, porque o Brasil, ele está com mínima de desemprego, mínima de inflação, recorde em balança comercial.
3: A resposta foi motivada pelo discurso de Milei no último sábado, durante o lançamento da candidatura de Flávio Bolsonaro à presidência da República. Na ocasião, o presidente argentino chamou Lula de presidiário e fez ataques ao ministro do Supremo Tribunal Federal, Alexandre de Moraes. O episódio ampliou a crise diplomática entre os dois países. O governo brasileiro chamou para consultas o embaixador em Buenos Aires e convocou o representante da Argentina em Brasília para prestar esclarecimentos. O chanceler Mauro Vieira classificou as declarações de Milei como ríspidas, grosseiras e inaceitáveis. Grupo Rádio Web 25 anos, áudio que amplifica conexões. De Brasília, Yuri Hudson.
1: Sobre esse assunto ainda, mais de 30 deputados argentinos repudiam Milei por ataques ao Brasil. Ainda no nosso giro, o assunto agora é Júlio Amarelo. Como reconhecer sinais de tumores ósseos?
11: Julho Amarelo é um mês de conscientização de algumas doenças, como os sarcomas e os tumores ósseos, tipos raros de câncer que podem atingir pessoas de diferentes idades. Os sarcomas podem surgir nos ossos ou nos tecidos moles, como músculos, gordura, nervos e vasos sanguíneos. Embora sejam pouco frequentes, reconhecer os sinais e buscar avaliação médica pode fazer toda a diferença. Quem alerta sobre os sintomas é o Dr. Fernando Augusto Batista Campos, vice-líder do Centro de Referência em Sarcomas e Tumores Ósseos do AC Camargo Cancer Center.
12: Aparecimento de um nódulo ou aumento de volume em alguma região do corpo que vai crescendo progressivamente, mesmo que não cause dor. Isso é importante, porque os sarcomas de partes moles muitas vezes não doem. E no caso dos tumores ósseos, a dor começa a chamar mais atenção. Então, dores ósseas persistentes, sem uma causa evidente, é um sinal que precisa levar um paciente a procurar avaliação médica.
11: Segundo o especialista, ter um mês dedicado aos sarcomas reforça a importância do diagnóstico precoce e tratamento em centros especializados.
12: Diante da suspeita de um sarcoma, de uma lesão em partes moles, uma lesão óssea, o ideal é que o paciente seja encaminhado muito precocemente para um centro de referência que tenha experiência nesses tumores e, preferencialmente, até antes de fazer a biópsia, porque a própria biópsia, bem realizada, vai ter um impacto no cuidado adequado desse paciente.
11: Ao notar sintomas que não melhoram e aumentam com o passar das semanas, procure orientação médica. Informação e diagnóstico precoce ajudam a salvar vidas. Para saber mais, acesse o site e as redes sociais do AC Camargo Cancer Center. Grupo Rádio Web 25 anos, áudio que amplifica conexões. Produção e reportagem, Carolina Cassola.
1: Vamos com outras manchetes de agora pelo Brasil e pelo mundo. Pesquisa Datafolha aponta dificuldade persistente de Flávio no voto feminino. 10 pontos separam Lula de senador nas intenções de voto das mulheres no segundo turno. Lula, governo Lula, teme interferência externa nas redes após ofensivo de Trump e Milei por Flávio. Estou com 70% da cidade destruída, diz o prefeito de Guariba, sobre os estragos da chuva no final de semana. Você vai conferindo. Né? Ladrão reage à buzina de motorista e aponta arma para carro blindado em São Paulo. A Johnson & Johnson anuncia um acordo de US$5 bilhões em ações sobre o talco. Menina prometida em casamento para quitar dívida é resgatada em aeroporto de Lisboa. Oman propõe ao Irã gestão conjunta do Estreito de Hormuz com pedágio voluntário. Acidente entre carretas bloqueia a rodovia Anchieta sentido litoral. Homem é condenado a 121 anos por abuso sexual das filhas em Minas Gerais. Você vai conferindo. Explosão em prédio deixa 2 feridos no núcleo Bandeirante, no Distrito Federal. Terremoto de magnitude 7,1 atinge o Japão e provoca alerta de tsunami. Italiana de 67 anos recupera a visão após transplante inédito. Cachorro é resgatado com vida após 29 dias sob escombros na Venezuela. Província da China, também atingida por 2 terremotos em menos de 20 minutos. Menino autista, não verbal de 5 anos, desaparece em Araucária, no Paraná. Alguns destaques, algumas manchetes de agora, que você confere aqui nesta manhã. O Haiti agenda para dezembro a primeira eleição presidencial em uma década. O PT oficializa a candidatura de Pátrio Ananias em Minas Gerais. Temos aqui bilhete encontrado com um homem atropelado. Leva PM a adolescente morta em Santa Catarina. Professor da Universidade Federal do Mato Grosso é indiciado por assédio e constrangimento contra alunas. Está aí, portanto, os nossos destaques, as notícias, as manchetes de agora, nesta manhã de terça-feira, pelo Brasil e pelo mundo, que você vai conferindo conosco, que você conferiu por aqui. Um abração para Helene Sabatel, que está ligadinha com a gente. Agora são 8h27, mais um cafezinho, e voltamos com o bloco derradeiro, com o esporte e que diz o clima-tempo para o tempo aqui na região.
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1: Vamos em frente, gente. Nosso último bloco. Vem aí na sequência, Esporte e o Tempo.
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1: Vamos lá então, gente. As notícias do esporte. Vamos começar com a Sul-Americana. Playoffs, hein? Jogos de volta. Teremos os jogos hoje, amanhã e quinta-feira. Duas partidas hoje na Sul-Americana, jogos de volta. 19 horas, o Tigre da Argentina enfrenta o Nacional do Uruguai. 21:30, o Santos recebe a Universidade Central da Venezuela. Amanhã em campo tem o Vasco e tem o Bragantino. E na quinta-feira, o Grêmio. Certo? A Série A do Brasileirão, teremos aí na quarta-feira, amanhã já, quatro partidas, hein? 19:30, Inter e Flamengo, Mirassol e Remo. 21:30, Vitória e Palmeiras, Fluminense e Bahia. Na quinta-feira, 19:30, Corinthians e Atlético Paranaense. 21:30, Coritiba e Cruzeiro. Tá? Série B do Brasileirão, resultados de ontem à noite. CRB 2, Vila Nova 0, Sport 1, Cuiabá 1, Atlético de Goiás 3, Operário do Paraná 1. As três partidas da Série B de hoje à noite. 19:30, Juventude e Avaí, Ponte Preta e Atlético Mineiro. 21:30, tem Fortaleza e Botafogo de Ribeirão Preto. Na Série C do Brasileiro, ontem um jogo, Guarani de Campinas 3, Inter de Limeira 1. Tivemos também uma partida ontem à noite da Copa Paulista. Grêmio Prudente 1, Bandeirante de Birigui 0. Está aí, portanto, os nossos destaques do esporte. Finalzinho aqui do nosso programa. 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É a Drogal, da Rua Rio Branco 301. E vamos com o tempo, de acordo com o clima-tempo para hoje e para amanhã. As temperaturas praticamente idênticas, hein, gente? Em média sempre. 27, 28 de máxima, 15, 16 de mínima. Para quinta-feira, segundo o clima-tempo, tem uma possibilidade de mudança de tempo na quinta-feira. Muito obrigado pela atenção, um abraço e até logo mais às 11 horas.

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3: 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Um dos problemas é a logística e armazenagem do transporte, que por aqui é lastimável, de acordo com Antônio Alvarenga, presidente da Sociedade Nacional de Agricultura, a SNA. Outro problema também é o fato do consumidor ser muito exigente com relação à estética dos alimentos. Ele não gosta quando aquela fruta está um pouco feia ou escura, mas pode ser comida normalmente como as outras. É o que afirma Silva, da rede Save Food Brasil. Com este grande problema, várias iniciativas foram criadas no Brasil para tentar barrar o desperdício de comida. Entre elas, um aplicativo que funciona como o Tinder, aquele da paquera, sabe? Ao invés de um crush, você aproxima a comida sobrando com quem precisa dela. Ele se chama Comida Invisível. 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Seja um consumidor consciente.
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1: Muito bom dia, estamos chegando 8h43, terça-feira maravilhosa para todo mundo. Hoje é dia 28 de julho de 2026. Chegamos com tudo nesse dia maravilhoso. Bom dia, dona Cris. Sua voz melhorou?
2: Bom dia.
1: Ah, sim.
2: Voltou.
1: Voltou, tá voltando,
2: é,
1: né?
2: É, pra alegria geral da nação.
1: Pra tristeza nossa. Você pensa que eu fico feliz? Misericórdia. É. Tá voltando então, Cris?
2: Graças a meu bom
1: Começou
2: Deus.
1: Começou a voltar ontem à tarde?
2: Não, hoje de manhã.
1: Hoje de manhã? Ah,
2: de
1: sim.
2: Manhã eu acordei melhor. Acordou graças melhor. A Deus.
1: É, isso aí foi aquele xarope que a nossa amiga Marilena levou até você.
2: Tá vendo?
1: Que você não acreditava, que disse que não sei o quê, não vai tomar o xarope.
2: Eu falei...
1: Toma, Cris. Foi. Foi. Mas eu tô achando que é outra coisa, porque o Zé Maria ontem, Cris, ele chegou e falou, Marcelo, eu chego aqui e começo a espirrar.
2: É verdade, ele falou isso
1: pra mim. É, eu falei, eu sei que tá sujo tudo aqui, Zé Maria, né? Então eu acho que é alergia, viu, Cris?
2: Ah, deve ser.
1: Sua voz sumiu, Zé Maria da tosse.
2: Eu sei, espirra.
1: É, eu e Erivel também agora, eu tô reparando, deve viu? Começou a escorrer meu nariz.
2: Vamos ter que chamar
1: não.
2: Caminhão da prefeitura.
1: Será que é isso?
2: Deve ser,
1: é
2: eu
1: sujeira.
2: Acho.
1: Sujeira.
2: É,
1: então tá na hora de começar a limpar, né, Cris?
2: É, vamos lá.
1: Ajuda aí, né? Ajuda aí o andamento.
2: Sim. Vou nem responder.
1: Faz históricos dessa manhã maravilhosa. Aniversário de morte, eu não gosto de falar, mas vamos falar.
2: Ninguém
1: vai.
2: Faz aniversário,
1: aniversário de morte de Lampião e seus companheiros do cangaço. Também em 1958, o Brasil conquistou pela primeira vez a Copa do Mundo. É, 1958, eu não lembro, não estava aqui. É, conquistou pela primeira vez a Copa do Mundo na Suécia ao derrotar o time da casa por 5-2. Era outro nível de seleção, né? Agora, só dores, só sofrimento.
2: Não, antigamente tinha jogador, hoje tem...
1: Tem jogador também,
2: aonde?
1: Cris, mas não tem aquele jogador, né?
2: Aonde?
1: Aquele jogador.
2: Aí tem uns que brinca, né? Ali vai ali brincar, sim, ganhar o dele e voltar pra casa.
1: E no seu caminho que
2: e
1: temos...
2: E aí vai fazer estética, arrumar a cara pra ver se
1: ficou
2: melhora
1: bonito.
2: Um pouquinho.
1: Eu sei de quem você tá falando, ficou
2: lindo.
1: Bonito. E no seu caminho, Cris, o que temos?
2: Hoje é dia mundial do combate à hepatite.
1: Hepatite.
2: Nacional do combate ao colesterol, que sim, você deve estar artista.
1: Será?
2: Hoje é dia do diretor escolar, Marcelo.
1: Parabéns a todos os diretores.
2: Isso, e do agricultor. E hoje tem aniversariante de famoso,
1: quem?
2: Tá? Daniela Mercury.
1: Ah.
2: Guilherme Arantes. Guilherme Arantes. Você pode tocar a música do Guilherme
1: Vou
2: Arantes.
1: Vou separar uma bonita aqui
2: e
1: dos
2: da
1: dois.
2: Daniela Mercury
1: também.
2: E da filha da Xuxa.
1: A Sasha.
2: A Xaxa.
1: Ah, se a Xuxa que tá o maior comentário, né?
2: Tá, você viu?
1: É, a Cris que tem inveja da Xuxa.
2: Ah,
1: A Xuxa é bonita.
2: É, linda.
1: E agora fica aí, né? Comentando, fazendo comentários.
2: É.
1: É o que é, Cris?
2: É o que temos pra hoje.
1: Pensamento do dia? Manda um bom, hein? Pelo
2: Essa
1: amor de Deus.
2: A única pessoa que não pode desistir de você é você mesmo. Do resto, você se afasta e segue a vida.
1: Belo pensamento, e com esse pensamento
2: Obrigada.
1: A gente vai liberar as participações. Pode ligar 3644-20 no telefone da cidade. Você coloca 14 na frente e já recebe mensagem pelo WhatsApp, tá, gente?
2: Isso.
1: Ou 1497-400-6249. Você manda sua mensagem. Hoje temos pastel, é isso, Cris?
2: Hoje tem pastel.
1: Tá liberado pastel hoje.
2: Pastel
1: sorteio
2: Danê.
1: Oh, é tudo de bom, hein, Cris? Delícia. Um pastelzinho bem, hein? Então tá liberado as participações. Hoje temos dois pastéis da Nê. Também todo mundo tá mandando mensagem, vai concorrer ao Vale Compras da Loja São Paulo, que é quinta-feira, gente.
2: Isso.
1: R$300.
2: E
1: quem ganhar vai comprar um belo moletom pro Marcelo e um lenço pra Cris hoje.
2: É, sempre eu, né?
1: Era uma meia. Melhorei, agora é um lenço, né?
2: É.
1: Pra ela enxugar as lágrimas.
2: Sim.
1: É? Tudo cai na sua face, Cris.
2: Filósofo agora? Você é filosofando?
1: Ai, meu Deus do céu, 8h48. Vamos começar o programa de hoje?
2: Vamos.
1: Bem, Maiara.

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0: Hit na cidade só para o vento, 8h54, bom dia.
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6: 28 de julho, o mês está acabando. Lilian Flores por aqui, hora de começar o nosso astral. Vem todo mundo comigo. E na verdade não possuímos nada. Tudo está apenas passando. Momentos, pessoas, até mesmo parte de nós mesmos. Pois é, estamos passando por essa vida. Outras pessoas passando junto conosco. Várias experiências passando junto. Vários momentos passando também. Então não se apegue a nada, só viva. Saiba que você precisa ter essa experiência de vida. Então aproveite cada momento, cada pessoa, se aproveite, aprenda com todo mundo e aprenda com você mesmo e seus sentimentos. Viu? Aquele abraço! Bom dia pra nós! Vamos falar de aniversário? Vamos assoprar velinha? Vamos comprar e dar presentes ou receber? É seu aniversário? Nosso abraço, nosso carinho, nosso parabéns! Nascidos no dia de hoje, destacam-se por uma personalidade forte, magnetismo natural e coragem para enfrentar os desafios. Parabéns, pessoal! Lindo dia, lindo novo ciclo, saúde na vida, paz, amor, prosperidade e muito mais. A gente segue daqui agora porque a programação não pode parar. Agora tem previsão para Áries. Áries, de 21 de março a 20 de abril. Ótimo momento para receber pessoas queridas. Reencontros especiais vão ali.

0: que vai estar bem forte. Resolva pendências e encerre o passado. Um projeto inovador vai decolar no trabalho.
1: Gêmeos,
0: de 21 de maio a 20 de junho. Organizar suas finanças com serenidade dará a sensação de segurança. Ligue o radar nas oportunidades de expansão profissional. Daqui seguimos falando do seu dia, do seu astral, de boas energias. Quero compartilhar tudo isso com vocês, hein? Volto já para mais previsões.
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6: O Nickelback vai lançar, em outubro, seu 11º álbum de estúdio, intitulado Everything Under the Sun. Será o sucessor de Get Rolling, que foi lançado em 2022. E o primeiro single já está disponível nas plataformas, Rattle the Cage. Segundo Chad Kroeger, vocalista da banda, o novo trabalho vai reunir as diferentes facetas do grupo.
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0: Terça-feira, 28 de julho, vai começar o Papo de Novela. Tudo de bom no seu dia? Segue com a gente acompanhando tudo que tá rolando na TV, principalmente as melhores histórias. Começando, como sempre, Além do Tempo. Nesta terça, Botelho examina Bernardo sem saber sua identidade. E Emília teme a reação de Vitória. Alex sofre um acidente enquanto Lívia sofre pelo amor impossível por Felipe. Seguimos agora acompanhando outras histórias, hein? Vem aí a nobreza do amor no Papo de Novela.
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2: 9:04, estamos de volta com o programa Vitamina C, manhã maravilhosa de terça-feira. Cris, eu recebi uma foto aqui do Valtinho Molieiro, falou: Marcelo, olha a situação. Eu não consigo enxergar, não consigo trabalhar. Faz 2 dias já que estou na minha casa, tranquilo.
3: É?
2: É, ouvindo o programa Vitamina C.
3: Só de manhã, né? Porque à tarde o céu tá lindo, maravilhoso.
2: Ah, mas ele falou que como não vai cedo, à tarde ele também não vai.
3: Ah.
2: Falou pra mim que à tarde ele não vai, porque ele tá cansado. Então, ele falou, não tem como, Marcelo. Se eu sair nessa serração, eu escorrego, acabo caindo. Então, ele não vai trabalhar.
3: Tá, eu acho que o Valtinho, ele tá convivendo muito com você.
2: Por quê?
3: Eu acho que ele tem que parar um pouco.
2: Tadinho, Cris.
3: Tadinho mesmo.
2: Ele que mandou aqui.
3: Você não tá posso levando fazer, não posso o menino pra mau caminho.
2: Não posso falar nada. Ele mandou aqui, ó. Mandou
3: a foto. Tá ouvindo, Sônia?
2: Mandou
3: tá
2: a foto ouvindo, de acerto. Né? Ô, Cris, hoje eu levei meia hora pra chegar aqui.
3: Por quê? Você veio andando?
2: Não, vim devagar, não consegui enxergar.
3: Você não enxergava?
2: Subi 5 por hora.
3: Verdade?
2: Verdade.
3: Nossa senhora, que pecado. Pois impresso,
2: hoje tava pior do que ontem.
3: Que pecado.
2: Eu não sei como que tá agora aí fora, né? Mas tava pior que ontem, não enxergava nada.
3: Não,
2: sabe o que é nada?
3: Não, eu achei que tava menos.
2: É, mas vocês acordam tarde, eu não.
3: Se eu não...
2: Eu levanto cedo. Pra carregar esse Brasil costa. Fazer o quê?
3: Ai, deixa o cedo saber disso, ele se revolta.
2: Vamos lá. Temos informação? Sabe quem levantou cedo também hoje? A Milena.
3: É?
2: Milena chegou aqui 2:30 da manhã. Manda, Milena.
4: O brasileiro está vivendo mais tempo, mas passa em média 12 anos e meio da vida enfrentando algum problema de saúde ou limitação física. É o que aponta o estudo publicado na revista científica The Lancet, que analisou dados de 204 países e territórios entre 1990 e 2023. A constatação em relação ao Brasil é que o tempo médio vivido com doenças cresceu 20% nas últimas 3 décadas, o que coloca o país na 16ª posição do ranking mundial de nações com o maior tempo acumulado de problemas de saúde ao longo da vida. Na liderança aparecem os Estados Unidos, onde o tempo médio em que a pessoa vive com doenças é de 14 anos. Austrália, Canadá, Nova Zelândia e Holanda aparecem na sequência. Sobre o Brasil, os especialistas explicam que o ganho de longevidade na população brasileira ao longo dos últimos anos não veio acompanhada da mesma qualidade de vida. Problemas de saúde como diabetes, obesidade, dores nas costas, ansiedade e perda auditiva estão entre as causas que mais comprometem o bem-estar durante o envelhecimento. O levantamento destaca ainda que as mulheres vivem mais tempo que os homens, mas também passam um período maior convivendo com doenças crônicas. Da Rádio 2, Milena Abreu.
2: Beleza, Milena. Cris, infelizmente, a gente vive mais, mas infelizmente, né? Sempre tem alguma coisinha que acaba atrapalhando. Sabe que eu tô acompanhando, Cris?
3: Não.
2: Dor no peito, meu Deus do céu.
3: Ah, pronto.
2: Ai, meu nossa.
3: Pronto.
2: Falecimento de gente nova, né? Ontem, uma de 40 anos, infarto. Outra de 56.
3: Essa menina foi infarto,
2: foi
3: me
2: infarto?
3: Parece.
2: Já a gente vai fazer as notas de falecimento, mas...
3: Nos comentários lá estava que ela infartou.
2: Eu não vi, Cris.
3: Sim.
2: Nossa, muita gente nova falecendo, viu?
3: É.
2: Fazer o quê, né? Mas tá tão bom, né? Esse mundão aqui agora. Mesmo com os problemas que temos. Mas é bom ficar aqui, né? Mais um tempinho.
3: Você tá falando?
2: Eu quero ficar mais um tempinho, Cris. Pelo menos mais um 30.
3: Quem sabe.
2: Mais 30 anos. Olha que beleza. Isso. Ficar
3: quem
2: mais 30.
3: Eu não sei de nada.
2: Deixa eu ver você. Você tá com cara
3: pronto.
2: Que vai ficar mais 8.
3: É?
2: Aproveita, Cris.
3: É, Naja.
2: Aproveita que tem apenas 8 Natal.
3: É, Naja.
2: 8 Ano Novo.
3: É?
2: É, Cris.
3: É, olha, né?
2: Fazer o quê?
3: Olha,
2: gente. Tô olhando pra sua face.
3: Você tá
2: com
3: pior
2: cara
3: que eu.
2: Eu?
3: Desse tamanho que você tá?
2: Tô fazendo um regime,
3: esse
2: Cris.
3: Tamanho que você tá?
2: Tô fazendo um belo regime, comecei um regime maravilhoso agora, comendo só alface.
3: Até o carro do Kaique, quando ele chega
2: alface
3: aqui,
2: com bacon.
3: A hora que ele levanta, o carro dá até um suspiro.
2: Ai, meu Deus
3: assim.
2: Do céu. Bom, mano, você quer que eu faça uma informação, já que você tá falando da minha vida?
3: Ué, você tá falando da minha, eu não posso falar da sua. Ah, que legal.
2: Eu vou...
3: É assim.
2: Deixa eu ver uma notícia boa, já que você tá falando da minha vida.
3: Ah, fala da minha.
2: É Deus. É. Vai ter que tirar a voz dela novamente.
3: Que bom.
2: Ela não se comporta.
3: Nem vem.
2: Não tem jeito. Nem vem. Ô, Cris, que informação você tem boa pra gente nessa manhã?
3: Ô, Marcelo, você...
2: Ah, vai falar da Xuxa, hein? Se falar mal da Xuxa, eu vou embora.
3: Que Xuxa?
2: Se falar mal da Xuxa, eu vou embora. Eu vou mesmo.
3: Muitos pensaram, né, que ele ia ser mandado embora, mas o futuro dele tá sendo promissor, hein? A grade da programação da Band terá novidades de peso na sua faixa noturna nos próximos meses. Atualmente, à frente das pautas de entretenimento do Melhor da Tarde, o comunicador Léo Dias. Léo Dias, você viu que ele quebrou o pau com a Virgínia lá. Foi escalado pelo canal para liderar um projeto inédito voltado ao universo dos grandes escândalos que chocam o país. A novidade foi antecipada pelo colunista Flávio Rico. O projeto consiste em uma série de produções, documentários, fofocas em bastidores conturbados e momentos marcantes vividos por figuras públicas. Embora a atração ainda não tenha batizado oficial, o lançamento está previsto para ser lançado ao longo do segundo semestre. Ó, Léo Dias, hein?
2: Que beleza,
3: ele,
2: Cris,
3: bateu de frente lá com a menininha lá, com a repórter, porque ela defendeu a outra lá. Aí, ó, e o negócio dele, ó.
2: Que coisa.
3: Começou a decolar, tá vendo?
2: Tá bom, olha que notícia boa.
3: É isso daí, vai brigando com o povo e ele vai ganhando. É como que você falou, né, que vai ter a... Como que é o negócio lá que você falou?
2: Eu não falei nada, não, velho, não. Eu falei nada.
3: Você falou, sim. Você falou e eu tenho testemunhas.
2: Eu vou chamar meu amigo Deb. Ô, Deb, bom dia.
0: Bom dia. Tudo bem?
2: Tudo bem.
0: Pois não.
2: Eu agradeço.
0: O que você manda?
2: Você não me chamou de Zé Maria hoje.
3: Graças a Deus, por quê? Ele não falou com Zé Maria ontem?
0: Pois é. Tô só seguindo aqui. Que você quer falar hoje?
2: Não, a Cris melhorou.
0: Que bom.
3: Que bom.
0: Tô feliz, então.
3: É uma marca de sorvete, que bom, viu?
0: Exatamente, que bom, é uma marca de sorvete.
3: Isso.
2: Você gosta de sorvete, que bom?
0: Eu adoro.
3: É?
0: Qual o seu sabor favorito?
2: Eu gosto do Frutili.
0: Do Frutili?
2: É
0: uma boa escolha.
2: É baratinho, é esse que eu gosto.
3: Mas é da que bom, Frutili?
2: É, não é, Deb?
0: É, peraí.
3: Ele não sabe onde...
0: Deixa eu ver aqui.
3: Ele não sabe nem onde ele tá.
0: Eu acho que não.
2: Não? Frutili não é da que bom?
0: Deixa eu ver aqui. Você tá certo? Sim. Tem nomes parecidos de sorvete, né? Tem o Frutili, que é da que bom. Mas o Frutili que você tá falando não é da que bom.
2: Ué.
0: Pois é.
2: Ué, o que tá acontecendo com você, Deb? Você tá meio atrapalhado hoje. Você bebeu o que a Eva trouxe pro Zé Maria?
0: Poxa, não. Eu acho que é só segunda-feira de manhã, sabe?
3: Hoje é terça, filho.
0: Pois é.
3: Você não tá bem, não. O que você fez ontem?
2: Bebeu?
0: Bebi ontem, mas... água. Eu não tô lembrado de outra
3: Tava
0: coisa.
3: Tava batizada,
0: mas...
3: essa água.
0: Você acha?
3: Eu?
0: Ih, como?
3: Tenho certeza.
2: Nossa, Deb do céu. O Zé Maria tá deixando você bêbado.
3: Gente, você tá nos envergonhando, Deb. Que isso? Você é tão inteligente.
2: O que aconteceu, Deb? Fala.
0: Eu acho que...
3: Tá até gaguejando.
0: Eu acho que... não foi água que eu bebi. Mas deixa eu... Deixa eu pensar aqui.
2: Eu vou fazer o seguinte. No próximo bloquinho você volta, Deb.
3: É, porque você
2: no
3: tá
2: outro
3: bem,
2: bloquinho, meu amigo. Não tá bem.
3: Não.
2: Ele não tá bem, não. Olha.
0: Eu não sei se eu consigo me... lembrar agora.
2: É, Cris. Não é só a gente, não, viu? Não tá bem de jeito nenhum. Ah, não. Depois disso eu vou tocar uma música. Você tá de brincadeira. Deb tá bem.
3: Tá Deb.
2: Diego Vitor Hugo da cidade, bom dia.

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8: De volta, estamos aqui, hein, com previsões astrais no ar. Quem vem comigo? Hora de falar de Câncer. Câncer, de 21 de junho a 22 de julho. Investir no seu futuro será a meta principal nesta fase. Hora de concretizar os planos com soluções práticas e brilhar. Leão, de 23 de julho a 22 de agosto. Ótimo momento para ganhar projeção e poder de influência. Você poderá começar um novo ciclo de vida, Leão.
9: Virgem,
8: de 23 de agosto a 22 de setembro. Apoio de amigos falará ao coração. Vínculos de amizade vão fortalecer e também equilibrar a balança entre dar e receber. Quero que você fique com a gente na sintonia. Aqui tem festa, boa música, tudo aquilo que você adora acompanhar com a gente todos os dias. Vou voltar rapidinho, hein? E te espero na próxima sequência de previsões.
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1: É rapidinho, segura aí só mais um pouquinho. A gente já volta aqui na cidade. Oba!
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8: Já estamos aqui com o Papo de Novela no ar, de volta pra você. Hora de A Nobreza do Amor. Nesta terça-feira, Mirinho assume que ama Lica. Omar chega a Recife e Tonho surpreende a noiva ao planejar um futuro ao lado dela. Quero só ver esse planejamento. Assista A Nobreza do Amor. Mais detalhes amanhã, no próximo capítulo.
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1: 9h29, chegamos agora com o seu alô aqui na cidade. Hoje temos sorteio de dois pastéis maravilhosos da Nê. É, tudo de bom, hein, gente? Delícia. Quem puxa a fila do bom dia de hoje é ela, Cris.
2: Bom dia, Cris.
1: Oh,
2: bom
1: minha
2: dia,
1: amiga
2: Marcelo.
1: Maria de Fátima.
2: Bom dia, professor Zé Maganha, Elivelto, Matias e Denise. Bom dia a todos os ouvintes que estão ouvindo a Rádio Cidade. Marcelo e Cris, uma boa terça-feira, um bom serviço e Jesus que abençoa vocês todos aí, tá, meus amores? Um beijão, um abração bem gostoso para vocês todos aí. Ainda bem que Cris já tá boa, tá rindo. E eu tô aqui também, rindo com ela.
1: Melhorou.
2: Põe meu nome aí, por favor, hein? No sorteio. Principalmente do bolo.
1: Beleza,
2: fica
1: minha amiga.
2: Com Deus, tchau, fui. Fui não, tô aqui, meus amores, minha paixão, minha vida. Amo vocês, amor meu.
1: Ô, oh, Maria, um abraço.
3: Cê
1: nós também te
3: amamos.
1: Você
3: viu, né?
1: Tá tocando lá o Pélix. Aí eu quero que você não paga nada. É. Não sei o que você... É. Ai, só música boa, Cris. A Leninha Simoncini chegou. Bom dia, gente linda. Não, ela falou bom dia, galerinha, viu, Cris? É que esse celular, a tela não dá, eu não enxergo.
3: Tá.
1: Aí eu vi gente linda, mas sim, não é, galerinha. Ô, oh, Leninha, bom dia, viu, minha amiga?
3: Nossa,
1: mandou aqui.
3: Linda pra galerinha, tem uma diferença bem grande.
1: Ela
3: aí,
1: falou
3: né?
1: Bom dia, que a paz de Deus esteja contigo, Cris.
3: Amém.
1: Feliz dia, isso aí. Cris, cada orquídea linda que a nossa amiga Terezinha enviou aqui. Olha, Marcelo e Cris, as orquídeas que eu tenho na minha casa.
3: Nossa Senhora.
1: Ai, que coisa mais bela, viu, gente? Natureza é linda, né, Cris? É natureza, né?
3: Com certeza.
1: Muito bom. Eu adoro orquídea, viu, Cris?
3: É? Quantas você tem?
1: Me identifico com orquídea.
3: Quantas você tem?
1: Acho que se eu vim na próxima vida, eu venho orquídea.
3: Ah, você tá mais pra cá.
1: Uma orquídea rosa maravilhosa. Leonilda, Venâncio, Joãozinho, bom dia, meus amigos, tudo bem? A Cris tá melhor, né, Marcelo? Tá,
3: graças
1: tá.
3: Graças a Deus.
1: A Eva passou um produto ali. A Cris tomou.
3: Não
1: Zé
3: foi
1: Maria
3: a
1: tomou.
3: Eva, a Maria Helena.
1: Não, mas a Maria Helena foi xarope.
3: Ah,
1: a Eva foi aquele um negócio com escorpião, coisa mais deliciosa.
3: Tomou?
1: Zé Maria tomou, o Deb tomou. Deb, você viu como consegue.
3: Você
1: nem...
3: pode ver que hoje ele. Ele deve ter
1: enchido
3: a cara.
1: Inacreditável isso, gente. Oi, Bi, um abração, meu amigo. Tudo bem? Ótima terça-feira pra vocês. Pra você também, Bi. A Ivone Aparecida da Silva chegou aqui também. Bom dia, Marcelo. Quero ganhar esse Vale Compras. É, o Vale Compras, gente. Vai ser. Quinta-feira agora, viu? Quinta-feira agora. A Leninha voltou aqui. É, mas é gente linda, sim. Ah, porque ela falou que ama a gente. Ai, Leninha. Obrigado de coração, minha amiga. A gente não merece, mas agradece, viu? Um abração. A gente também ama você.
3: Ai, first.
1: Daqui a pouco toca uma música do Carpenters.
3: A Naja.
1: A Tereza Corrêa chegou.
3: Naja.
1: Oi, Tereza, tudo bem? Minha única certeza, Cris, para esse dia... O Senhor é o meu pastor e nada me faltará.
3: Amém.
1: Tá vendo,
3: amém.
1: Cris?
3: Glória a Deus.
1: Ô, Tereza, um abraço, viu? Já tá concorrendo hoje, o sorteio é de pastel, gente. A gente adiantou porque a gente vai fazer o sorteio do Vale na quinta.
3: Na quinta, né? Isso.
1: Na quarta vai o bolo, que é amanhã, e hoje pastel.
3: E pro mês de agosto, você já tem o brinde que você vai sortear?
1: Você nem sabe.
3: Não sei mesmo.
1: Porque eu também não sei, não posso te falar.
3: Ah,
1: como que eu vou te falar se eu não sei?
3: É. Você
1: nem sabe, Cris.
3: É quinta, Sernada.
1: Mas a gente vai preparar uma coisa bem legal. Você sabe que não tem.
3: Chamou,
1: tem
3: você talvez. Outra coisa, mas...
1: Não tem talvez aqui na cidade.
3: É.
1: Todo mês tem prêmios. É, o rei do prêmio é o Zé Maria, né? Então, o programa dele é outro nível, Cris.
3: É.
1: Já o nosso...
3: Tá nível médio.
1: É a sobra que tá no tacho ali, a gente pega, né?
3: Sobra
1: Mas tudo bem.
3: Fica com o resto.
1: Tudo bem. Mais gente chegando, mandando seu bom dia, vamos lá.
4: Bom dia, Marcelo. Bom dia,
1: Sueli.
4: Cris. Bom dia, Elivelto.
3: Bom dia.
4: É a Sueli Agapito, põe o nome no sorteio. Quem sabe eu ganho o pastel. Obrigado.
3: Nada, minha flor.
1: Ai, minha amiga, um abraço, viu? Bom dia com alegria. Ô Cris, vamos mandar um abraço pro nosso amigo Xande Fadoni. Oi, Xande, um abração, viu, meu amigo? Falou, Marcelo, você viu o show da Xuxa? Ah, eu vou no show da Xuxa. falou, será que ela vai vir aqui próximo da gente?
3: Vai,
1: eu vou. Eu falei, Xande...
3: Aqui no campo, aqui.
1: É,
3: vai vir. Ela vai vir aqui no campo.
1: Será que tem mato dentro desse campo, Cris?
3: Não sei.
1: Eu subi no muro lá, pra ver se tá com o mato cortado. Então o Xande falou, Marcelo, se vir próximo da gente, a gente vai dessa vez.
3: Vai.
1: Eu falei, antigamente eu queria, quando era menininho, eu ir numa festa dela, no show dela, no show da Xuxa,
3: queria,
1: né?
3: Isso.
1: É, mas ele não tinha como.
3: Né? Não tinha.
1: Agora
3: né?
1: Vai dar, meu amigo poder. Xande. Agora dá.
3: Vai dar.
1: Quanto que é o valor do convite? O Erivelto falou, R$700? Ah, dá pra ir, hein? Divide em 10 vezes.
3: Ah, vai tomar banho na soda.
1: Setentão por mês. Dá pra ir no show da Xuxa agora sim.
3: Vai ajudar um pobre,
1: vamos,
3: rapaz.
1: Vamos, Cris, vamos lá. Vamos fazer uma bela excursão, né?
3: Eu não vou.
1: Você que comprava aquelas botas.
3: Mas
1: da
3: nunca
1: Xuxa,
3: da vida, nem bota
1: que vinha
3: eu
1: até
3: gosto.
1: No joelho. Lógico que tinha. É, você comprava assim. Não vem, não.
3: Comprava assim. Era malemão havaiano e olha lá ainda.
1: Ai, meu Deus do céu.
3: E ainda quando arrebentava, falava assim pro meu pai, arrebentou, ele colocava um prego ainda pra
1: Nossa,
3: ficar mais...
1: inveja da Xuxa, meu Deus do céu. Júlio César Bueno, um abraço, meu amigo. Tô ouvindo pelo aplicativo, Marcelo. Oi, Júlio, um abraço. Chegando Paulo Sérgio... Paulo Rogério Pellegrino. Oi, Paulo Rogério Pellegrino.
3: Você gosta do Paulo
1: Um abraço,
3: Sérgio.
1: Meu amigo. Tudo bem por aí? Ele mandou aqui, ó. Bom dia, Marcelo e Cris. Que Deus seja... a sua força nesse novo dia, enchendo a sua vida de paz, sabedoria e muitas bênçãos.
3: Amém.
1: Essa amém.
3: Essa mão,
1: sabe
3: aí.
1: Quem que vai ir também, Cris, se tiver agora aqui próximo da gente? O show? A nossa amiga Lourdes Sartorelli.
3: Ela vai?
1: Ela gosta? Ela é fã também, né?
3: Que legal.
1: É da nossa idade, né, Cris?
3: É.
1: Todo mundo que é da nossa idade é fã da Xuxa.
3: Uma pessoa que fazia a Xuxa.
1: Eu gostava do Sérgio Malandro, você acredita? Senhor amado. Deixa eu fechar o microfone da Cris, porque é. Ai, Lourdes, só por Deus, ninguém merece. Você vai ver só. Vai acontecer com você, Cris. Cléo Pineda, bom dia, minha amiga. Tudo bem por aí, Marcelo e Cris? Tô ótimo. Agora chegou ele, o PSS.
3: Que isso?
1: Paulo Sérgio Soares.
3: PSS.
1: Pegaram algum partido. É, o PSS. Pelo amor de Deus. É. Será que vai parar deputado aqui? Não, ninguém merece. Hein?
3: Ô, louco. Agora eles vêm, né? O que, que eles vêm fazer aqui?
1: Um monte de deputado aí. Gente?
3: Agora
1: você
3: vem.
1: Tá de brincadeira
3: tem quatro
1: comigo?
3: Anos aí pra ajudar o município não ajuda. E depois
1: ajudar,
3: vem aqui,
1: mas,
3: né?
1: Nossa, ninguém merece.
3: Aí depois vem contar mentira aqui pro
1: Vamos
3: povo,
1: lá.
3: Né?
1: Oi, Adenor. Um abraço, meu amigo. Tudo bem? Bom dia, Marcelo, Cris, Senhor, Tu és a luz do mundo, ilumine a cabeça da Cris.
3: Por quê?
1: Sei lá, eu, Adenor, que mandou pra iluminar a sua cabeça.
3: Ah, tá.
1: Falar, Adenor, eles não ganharam nada, Cris? Não?
3: Não
1: do Matias? Fim de semana do Matias?
3: Não, olhei ainda.
1: Abel Bertoncelo chegou, bom dia, Marcelo, Cris, tudo bem? Ótimo, Bel. Oi, Elaine Sabatel, bom dia, minha amiga.
0: Bom dia, Marcelo.
1: Oi.
0: Bom dia, Cris. Tudo bem com vocês?
1: Bem.
0: Uma ótima terça-feira abençoada a todos.
3: Amém.
0: Um bom programa.
3: Ela é a mulher mais feliz que tem, né?
1: Meu Deus do céu.
3: Não vê essa mulher triste,
1: tá
3: gente.
1: Tá sempre de bem com a vida,
3: tá
1: né, Cris?
3: Sempre de bem com a vida,
1: A pessoa tá com dinheiro, é outro nível.
3: É outro nível. É verdade.
1: Já a gente, né, que tá sempre quebrado, né? Você tá doido, ninguém merece, viu? Que a Lourdes confirmou, que viu?
5: Marcelo, bom dia, viu? Bem que eu queria, tá? Nossa, eu queria mesmo.
1: Vamos discursar.
5: Era meu sonho também no show dela, tudo. Mas não dá, né, meu amigo? Não dá nem pra dividir no cartão, mãe, não dá, meu filho.
3: Você acha?
5: É, na cidade, né, Marcelo?
1: É, a hora que ela vem aqui, vai que ela vem aqui no campo, né? A gente vai. Né, Lourdes? Vai que vem do campo aqui.
3: Vai, né?
1: Tá próximo aqui da cidade, tá
3: vai
1: próximo da sua casa.
3: Dela, né?
1: A nave desce aí no campo.
3: Desce,
1: E a gente vai, né, Cris?
3: Eu vou.
6: Vem, alô. É. Mande o seu.
1: Ah, eu vou. Tem bastante gente que vai, viu?
3: Tem.
5: Marcelo, eu sei que ela vai em Curitiba. Belo Horizonte e Rio de Janeiro.
1: Vixe, mas tá longe, né, Lourdes? É. Tá muito longe.
3: Rio de Janeiro é ali.
1: Ai, não, tem que viajar de avião, Cris.
3: Ah, vai tomar banho na soda.
1: Como tem bastante gente batendo. Tem que tomar cuidado na viagem.
3: É.
1: Você sabe que o problema do avião é que o mecânico tá aqui embaixo, né? Que ele tem que descer para arrumar.
3: O problema é esse, né?
1: Esse é o problema.
3: É o único problema avião, é esse.
1: Ah, não. Por enquanto não vou andar. Não tenho medo, viu, Cris? É. Ai, ai, ai. Bom, ô Lourdes, mas vamos aguardar. Vai que vem mais próximo, né? Então aí a gente vai, com certeza.
3: Talvez ela venha.
1: Eu vou junto com vocês.
3: No Expo, né?
1: É, a Cris vai também. Ela fala, mas ela vai. Ela é fã, não adianta não. Fala que não, só por Deus. Cris, tem informação boa no seu caminho aí?
3: Não.
1: Nada bom?
3: Não,
1: misericórdia.
3: É, bom. É uma explosão em um shopping em Kashima, no sul do Japão.
1: Misericórdia, Cris.
3: Nesta terça-feira, deixou diversos mortos e o edifício parcialmente destruído, segundo a empresa japonesa. O incidente ocorreu em meio a um terremoto de magnitude de 7,1 e atingiu o país asiático. As TVs japonesas afirmam que há diversos mortos no shopping, porém não especificaram a quantidade.
1: É. Putz, como você pega a notícia triste, Cris?
3: É, fazer o quê?
1: Parece que,
3: né?
1: Chega tudo pra você.
3: Chega pra
1: tudo
3: mim.
1: Tudo que é coisa ruim.
3: Tudo que é coisa ruim. Tem uma outra pior. Eu falei, não vou falar essa que é.
1: Não, pelo amor de Deus.
3: É miozinha.
1: Não.
3: Deixa outra pra depois. Mas o negócio aqui foi feio, Marcelo.
1: Misericórdia.
3: Olha. Acabou com o shopping.
1: Bom, essa é a informação então da crise. E hoje, eu vou. 9h40, o que é isso, gente? Quase 10 horas da manhã. Você não aguenta.
3: Né?
1: Eu vou tocar uma bela. Não aguento.
3: É, manda currículo pro mercado.
1: Ah, quero ser empacotador. Vamos ver se eu vou conseguir. 9h40, chegando Paula Fernandes da cidade. Bom dia.
3: Bom dia.

0: Simone Mendes, Direitos Iguais da Cidade, 9h47. Bom dia.
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4: Já voltei e já tô pronta para compartilhar o dia com vocês. Tá na hora de falar de Libra. Olha as previsões. Libra. Libra, de 23 de setembro a 22 de outubro. O sucesso fará mais sentido quando partilhado com pessoas especiais. Cultive parcerias com gestos generosos, viu, libriano? Escorpião, de 23 de outubro a 21 de novembro. Construa relações de confiança. Aproveite um projeto e dê um passo maior na carreira. Sucesso e prestígio pela frente. Sagitário, de 22 de novembro a 21 de dezembro. Filhos, viagens e decisões de vida serão os temas principais no amor. A fase trará mais segurança e clareza dos caminhos a seguir. Quem aí vai continuar com a gente para a próxima sequência? A última, hein, meu povo? Volto já!
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5: Bom dia!
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10: 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O Nickelback vai lançar, em outubro, seu 11º álbum de estúdio, intitulado Everything Under the Sun. Será o sucessor de Get Rolling, que foi lançado em 2022. E o primeiro single já está disponível nas plataformas, Rattle the Cage. Segundo Chad Kroeger, vocalista da banda, o novo trabalho vai reunir as diferentes facetas do grupo.
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4: Bora que a terça-feira tá muito animada aqui na Número 1. Programação tá maravilhosa. E agora só uma pausa pro Papo de Novela. Capítulo da sua novela preferida chegando. Coração acelerado. Nesta terça, o Bano investiga o caso enquanto o futuro de Zilá é decidido no Grupo Amaral. Quero saber que futuro vem aí pra ela. Amanhã vamos comentar mais um pouquinho aqui na nossa programação. Não perca, hein?
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0: 9h57, estamos de volta com o programa Vitamina C, manhã maravilhosa de terça-feira. Cris, será que o nosso amigo Deb melhorou?
1: Vai, manda aí.
0: Deixa eu ver aqui.
1: Eu não sei o que o Kaique deu pra ele.
0: Eu falo, Zé Maria. Foi o Zé Maria que deu,
1: Cris. Eu acho que foi o Kaique também.
0: Zé Maria que deu, ele e a Eva. Deixa eu ver se ele vai voltar ao normal.
1: Ou... Pergunta se ele melhorou.
0: Ô, Deb, melhorou?
2: E que bom que está melhor.
0: Ué.
1: Quê?
2: Tô só seguindo aqui.
0: Você tá o quê?
2: O que você quer falar hoje?
0: Você tá com uma voz estranha.
1: Você não tá bem.
2: Eu?
1: É.
2: Eu tô bem, tô bem.
0: Tá bem, não.
2: Tô bem.
0: Você não tá bem, ué.
2: Não, tô sim, tô sim.
1: Tô sim?
0: Jura?
2: Juro.
0: Tô preocupado, viu? Falar a verdade.
2: Ó, oh, que você quer falar?
1: Você quer que chame
0: que
1: o Samu?
0: Eu quero falar? Eu queria fazer... Posso fazer uma pergunta?
2: Claro, à vontade.
0: Ah, então, ó, você vê, ele começou meio com uma voz...
1: Ele tá ainda, do mesmo jeito.
0: Que
1: tá
0: coisa
1: bem,
0: estranha,
1: não.
0: Rapaz. Você não bebeu nada, não, né? Tomou alguma
2: não,
0: coisa?
2: Não,
1: eu vou ligar no CAPS.
0: Não bebeu, né?
1: Pode ligar pro CAPS?
2: Não. Pode ligar.
0: Pode ligar.
1: Marcar
0: pode ligar.
1: Um horário pra
0: ai,
1: você?
0: Ai, ai, ai, não tá bem. Hoje não tá bem, não.
1: Tô falando?
2: Não. Tô bem, sim.
1: Olha lá, tô bem, sim. Tá bem, não.
2: Tô bem.
1: Ai, bem pra ai, lá ai. De Bagdá, você tá, né?
0: Ô, Deb, eu tenho uma notícia legal aqui, ó. Vem aí o segundo desafio do Fernandes. Chegou a hora de desafiar os seus limites e viver a emoção da corrida. É, Cris, olha.
2: Olha só.
0: Deb, ó, você vai, Deb?
1: O Deb? Desse jeito?
2: O Deb?
0: Você vai?
2: Tô de fora, dessa vez eu tô de fora.
0: Tá de fora, mas tá... Eu falei que dá pra... Isso vai acontecer, gente, dia 20 de setembro, o local é o Cartódromo de Barra Bonita. O percurso aqui, ó, 5K e 10K, Cris. Corrida mais caminhada. Dá pra gente ir, né, caminhada. Dia, tá vendo aí? Dia 20 de setembro, vai cair no domingo, é isso?
1: Domingo.
0: Então olha, 5K e 10K, corrida mais caminhada. Se você é um atleta, é o Lúcio, acho que vai, né? 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Meu Deus. 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
1: Sim, senhor.
0: Certinho?
1: Tá.
0: Eu não vou falar aqui o local porque tem que ter um link certinho para você entrar e fazer sua inscrição para participar dia 20 de setembro.
1: Você vai?
0: Cris, eu preciso trocar meu óculos, viu?
1: Mas você corre com as pernas, não corre com os olhos.
0: Não, mas eu vou ter que trocar, não vai ter jeito.
1: Mas você corre com as pernas, não é com os olhos.
0: Uma luta. Deixa eu ver se o Deb vai. Você vai, Deb?
1: Ele já falou que não vai.
2: Não vou.
0: Tá bom, então.
1: Ele não tá bem.
0: Deixa pra gente, então, né?
1: O que você comeu de diferente?
2: Ah, eu comi uma comida asiática.
1: Ai, que chique.
2: Acho que...
0: Como que chama
2: muito
0: essa comida?
2: Bom, inclusive.
0: Asiática.
2: Acho que é si alguma coisa.
1: Gafanhoto? Torrado?
2: Já,
0: você
2: já
0: não
2: foi.
0: Tomou aquele produto que a Eva
1: que
0: trouxe?
1: É
0: o Nil, tá ligado? Não, você não tomou o produto da Eva?
1: Saquê, você tomou saquê?
2: Não bebi nada alcoólico, nada fora do comum.
0: Ah, então é.
1: Então você comeu alguma coisa? Você comeu um bombom de licor?
2: Não.
1: Não?
0: Ai, meu Deus
2: não.
0: Do céu.
1: Então
2: não.
1: Acho que essa comida asiática acho que te fez mal e você tomou medicamento errado.
2: A comida?
1: É.
0: Você comeu bastante, acho.
1: Acho que te fez mal, você não tá bem hoje.
2: Você acha? Não. Mas.
1: Olha lá, tá até gaguejando.
0: Foi bom, né?
1: Foi.
0: Bom. Deixa eu deixar o Deb hoje aqui.
1: Deixa ele descansar,
0: aqui, que
1: ele não tá
0: bem,
1: Marcelo.
0: Zé Maria, acho que acabou destruindo a cabecinha
1: dele,
0: viu, Cris?
1: Não tá bem, não.
0: Não sei, não. Oi, Nilton, um abraço, meu amigo, tudo bem? Tá chegando aqui, estou em Ilha Bela, Marcelo, mas estamos aqui com a cidade. Um abraço, Nilton. Ele falou, pergunta pro Deb se ele... Ah, sim. Eu vou perguntar depois, viu? o Nilton. Um abraço, bom trabalho aí, meu amigo. Tá longe, manda, mas tá ouvindo a cidade.
1: Manda alguma coisa de Ilhabela pra mim.
0: Manda aí,
1: Nilton.
0: O que tem em Ilhabela, hein,
1: não,
0: Cris?
1: Não sei, por isso que...
0: Eu nunca fui.
1: Também não.
0: Meu Deus do céu. Bom, vamos lá. Selma Cunha, bom dia.
3: Bom dia, Cris. Bom dia, Marcelo. Bom dia, o Debi. Muito engraçado esse Debi também, então, viu? Ainda bem. Agora é a alegria da Cris, do Debi, né?
0: Ah, eu preciso de tristeza.
3: Muito legal.
1: Ai,
3: é um abençoado dia para nós todos, para todos os ouvintes. Coloca nosso nome no sorteio, Selma Cunha,
0: tá aqui,
3: Mayara
0: amiga.
3: Cunha e Ivanete Pacheco.
1: Sim, senhora.
3: Um ótimo dia para todos, Deus abençoe. Fiquem com Deus.
1: Amém.
3: Adoro o programa de vocês. Manda um alô pro Jardim Nova Barra.
0: Ô, nós Jardim Nova Barra.
3: Estamos vocês aqui, tá?
0: Um abração,
3: tchau,
0: pessoal.
3: Fica com Deus. E vai, Palmeiras.
0: Senhor amado, vai bem. Vai. Chegando aqui a nossa amiga, a Eva das Neves, ela que...
1: Foi, bicho, ela que prejudicou.
0: O Zé Maria, o dia que aconteceu um negócio que a Eva trouxe, um produto ali, Cris, eu não sei que produto que é aquele. O Zé Maria acordou.
1: Foi ela que trouxe?
0: Foi ela. O Zé Maria
1: e
0: acordou,
1: ele esqueceu?
0: Ele acordou 5h30, falou, Marcelo, não vou hoje. Ligou pra mim, falou, não vou hoje. É 6h30 já, até eu chegar aí, 6h45 vai dar. Eu falei, Zé, é 5h30. Não, 6h30, acabei de ver aqui, sei o quê. Misericórdia.
1: Tava pra lá de Bagdá.
3: Bom dia, Marcelo.
0: Bom dia,
3: Cris. Bom dia, Livelto. Fiquei feliz da sua voz estar voltando,
1: graças,
3: ter voltado, Cris. Que Deus abençoe,
1: amém,
3: viu?
1: Amém.
3: E agora dá aquelas rezadonas que só você sabe dar, hein?
0: Deixa eu colocar
3: aqui. Põe o nome do sorteio aí, Eva das Neves.
0: Meu Deus.
3: Abraço.
0: Só você sabe dar a risada,
1: é,
0: Cris. Foi por causa dessas risadas que ela perdeu a voz,
1: é,
0: gente.
1: É, foi.
0: Foi por causa dessa risada alterada.
1: É,
0: aí. A Isabel Fantin chegou. Bom dia, Marcelo e Cris, tudo bem? Oi, Jacaré. Um abração,
1: tá
0: meu amigo.
1: Tá deitado ou tá de pé?
0: Tá deitado ou tá de pé? Chegando agora aqui a Claudinha Luiz. Será que chegou frango? Ainda não chegou. Bom dia, Marcelo. Cris, coloca o nome no sorteio do pessoal aí, ó. Juliana, Mirella, Marcelo, Matheus, Alina, Ayrton, Dorival, Marcelo, Analice. Marcelo, hoje é aniversário do meu irmão Ayrton. Opa, Ayrton Luiz. Fazendo aniversário hoje, Cris. Deixa eu cantar o parabéns.
1: Isso.
0: Vamos lá. Isso. Parabéns, então. Ao Ayrton, fazer aniversário, irmão da Claudinha Luiz.
1: Sim.
0: É, será que vai ter bolo, Cris?
1: Vai ter bolo.
0: Vai ter bolo?
1: Vai ter bolo.
0: Ai, meu Deus do céu. Falar em bolo. Deixa eu terminar. Parabéns aqui, ó. Eu vou depois mandar mensagem pro Cardão pra ver qual. Quem foi que fez o bolo da série, que tava maravilhoso, hein?
1: A boleira.
0: Que bolo gostoso de chocolate. Até o professor José falou, ai, que bolo
1: não,
0: maravilhoso.
1: Era
0: chocolate com coco, acho que era, alguma coisa assim. Ah, chegou aqui a Fabiana Silva, Rayane Leão, Luan Gabriel, a Luna Fabiane. Bom dia. Chegando aqui agora, Cris.
4: Bom dia, Marcelo. Bom dia, Cris. Meus amigos da Rádio Cidade FM, Abel Naum. Boa terça para vocês.
1: Amém.
4: Fica com Deus.
1: Amém.
0: Valeu, Isabel. Bel, bom dia, viu? Ela perguntou, Cris, sobre ela ganhou o refrigerante do Fernandes e a pizza, né?
1: Sim.
0: É, eu posso. Que horas eu posso ir hoje aqui pegar o vale?
1: Até
0: responde aí, Cris.
1: Das 13 às 16.
0: Beleza, esse horário para poder estar pegando o prêmio, tá, Bel?
1: Se você quiser conhecer o Kaique, pode ir depois das 16.
0: Mas deixa para ele, hein? Vocês são cheios de não deixar, coitado.
1: Fica ali em cima da mesa ali, ó.
0: É, para ver se.
1: É.
0: Para entregar essas falhas de entrega de prêmio, hein?
1: Não tem, não. Tá ali em
0: tem,
1: cima
0: sim.
1: da mesa, seu.
0: Já falaram para mim isso aí. Falou, nossa, Marcelo, como a Rádio Cidade é atrapalhada para entregar
1: Naja.
0: Os prêmios.
1: É, Naja.
0: A mocinha da frente ali, né?
1: Às
0: vezes ela vem, às vezes não vem. Cada dia acontece uma coisa.
1: Cada dia é um imprevisto.
0: Ai, meu Deus.
1: Amanhã
0: deixa eu ver o calor que mandou.
4: Arruma um ônibus aí, o pessoal da nossa cidade, lota o ônibus e vai.
0: Vamos, ô Lourdes, eu vou ver certinho aqui com a Cris.
1: Eu?
0: Aí a gente vai, vamos locar um ônibus e vamos pro show da Xuxa. A última nave, Cris. A última vez que a vai voar a nave. Minha amiga Rose Marcelo, qual que é o nome da Nicole Fernandes? Da Lívia Fernandes, o Ivo Cauã. Beijão, já está concorrendo. Chegando agora a Cleide Olivato. Bom dia, Marcelo e Cris, tudo bem? Quero ganhar esse pastel. Quero pastel.
1: Pastel?
0: Que pastel? Ah, e falando em pastel, o Carlão chegou.
5: Bom dia, Marcelo. Bom dia, Cris.
0: Tudo bem, meu
5: amigo? Um ótimo programa para todos nós aí, todos os ouvintes e todos os participantes. Deus que abençoe todos nós e nossos familiares. Fiquem todos com Deus. Abraço. É o Carlos Lazarim.
0: Valeu, Carlão. Um abração. Carlão, de onde vocês compraram aquele bolo lá, viu, rapaz? Não,
1: boleira.
0: É, manda para mim aqui, que eu quero saber. Não vou falar para ninguém. É, ontem a Célia veio aqui trazer o bolo, Cris. E tava um maior furdunço aqui, não deu nem pra conversar com ela, dar parabéns. Bom, primeiro que a Cris falou que foi domingo.
1: A festa.
0: Eu não sabia.
1: A festa.
0: Foi domingo. Não, ela eu falou falei errado. Assim,
1: a festa da Célia.
0: O Neuri tava deixando a gente louco. Doido.
1: Nossa, pra lá de.
0: Ai, só
1: tá pra lá das 11.
0: Ele tava deixando a gente doido. Eu quero resolver meu problema. Viu, Cris? Sim. Resolva o meu problema.
1: Você não resolveu nem tá lascado.
0: Essa família da Cris trabalha. Olha, nego. A Bia Camargo.
1: É buscar pé, filho.
0: Ah, é a Bia Camargo. Ah, posso falar no ar, Carlão? A Bia Camargo, do nosso agente, que fez o bolo da Célia. Tava maravilhoso, Carlão. Eu acho que eu vou ter que fazer uma compra de um bolo, hein? Ai, ai, ai. Depois eu trago um pedaço pra você, Cris.
1: Gente, essa nada.
0: Deve ficar com esse beicinho seu aí, não? Beiçudinho.
1: Depois quer viver 100 anos.
0: Ai.
1: Vai isso aí?
0: Eu como um bolo inteiro.
1: E nosso, daqui a pouco.
0: Obrigado, viu, Carlão? Depois você me manda o contato, meu amigo.
1: Já quebrou um coço da cadeira.
0: Quebrou a cadeira.
1: Aí depois ele fala que é os outros.
0: A Vanilda Camargo chegou. Bom dia, Marcelo e Cris, tudo bem? Coloca o nome aqui no sorteio. E ela aqui, eu tô vendo uma mensagem que o cantor misterioso, ela respondeu Carlos Alexandre num domingo, né? Era o cantor, Vanilda? Um abraço, bom dia. Oh, meu Deus do céu. Bom dia, Marcelo Cris, tudo bem? Todo mundo da cidade, coloca o nome no sorteio da Shirley Rodrigues, Amanda Rodrigues. Opa, sim, já estão aqui, viu? Ela falou, Marcelo, vamos torcer para a voz da Cris sumir novamente.
1: Seu zóio.
0: Oi, Aparecida Fulano chegou também. Aparecida Fulano tava aqui ontem, né?
1: Também veio buscar prêmio. Tá vendo?
0: Também não deu para dar muita atenção. Por causa do Neuri.
1: É.
0: Ivete Mesco de Leite. Misericórdia. Bom dia, meus amores. Tudo bem, Ivete? Chegando aqui a Joana. Oi, Joana.
6: Bom dia,
0: Cris.
6: Bom dia, Marcelo.
0: Tudo bem, minha amiga.
6: Joana das Neves. Põe meu nome no sorteio.
0: Opa.
6: Obrigado. Deus abençoe.
0: Amém. Um abraço pra Dita também, viu? Joana, manda um abração pra ela aí. Chegando aqui, Cris, a Dona Elizabeth.
7: Bom dia, Marcelo. Bom dia, Cris. Nossa, Cris, graças a Deus você melhorou.
1: Amém.
7: Que bom, que bom. Bom dia, Erivelto. Bom dia a todos os ouvintes da Rádio Cidade. Que Deus abençoe vocês muito, muito. Coloca meu nome no sorteio.
0: Beleza, minha amiga, já tá aqui, Dona Elizabeth.
1: Pra variar, ele corta,
0: é? Sim, não, não foi o cortei, não.
1: Não, foi sua mão.
0: A voz da Cris voltou.
1: Voltou.
0: E junto com ela, essa risada. Uhum. A Ivanete Pacheco também mandou seu bom dia. Cris, que Deus nos conceda um dia abençoado, cheio de vitórias. Mandou pra você.
1: Amém.
0: É bom, né? Todo mundo mandando energia positiva, Cris.
1: É lógico, tem que ser.
0: A Solange chegou aqui. Bom dia, Marcelo. Cris, tudo bem? Ô, Solange, tudo jóia. Coloca o nome no sorteio.
1: Sim,
0: a Cleusa Poloni chegou aqui também. Bom dia, Cleusa.
8: Alô, mande o seu.
0: Acabou. Nossa. A trilha aqui. Uma abençoada terça-feira pra todo mundo, Marcelo. É. Eu vou fazer o seguinte, Cris. Eu vou fazer no outro. Termino no próximo, pode ser?
1: Pode.
0: Tá aqui ainda a Gercília, tá a Jandira. Deixa eu ver quem mais tá por aqui. Tá o Edivaldo.
1: A Lourdes Silva não apareceu? Ah,
0: lógico que tá. Não cheguei ainda nele.
1: Nossa senhora.
0: Ai, tô devagar hoje, Cris.
1: Tá?
0: Tô lento.
1: Mas vá.
0: Preciso tomar um remédio pra melhorar minha cabecinha.
1: É.
0: Tá fraca a cabeça.
1: Catuaba. É catuaba?
0: Ela vai trazer, né?
1: Catuaba?
0: Ela vai trazer de novo. Catuaba pra gente tomar.
1: Pra gente, vírgula.
0: Ai, ai, ai. Tem aquele outro que é uma garrafa que... Como é que chama? Jurubeba. Jurubeba do Norte. Misericórdia. Cris, manda uma informação, vai. Pelo amor de Deus.
1: Marcelo, eu vou falar pra você. Olha o que acontece na China. Currículos para casamento. Conheço o mercado chinês em que os pais anunciam os filhos.
0: Meu Deus do céu.
1: O tradicional mercado de casamento de Xangai se profissionalizou. A prática, que começou de forma espontânea entre os pais, tornou-se tão popular que hoje atrai curiosos de todo mundo e expõe choque de valores com as novas gerações. Olha, é em um parque de coração de Xangai. Centenas de folhas de papel presas em guarda-chuvas e murais revelam um costume que ainda resiste na China, o mercado de casamento. Todos os domingos, pais se reúnem na Praça do Povo para anunciar os filhos solteiros e tratar de encontrar um parceiro ideal para eles. Os anúncios funcionam como verdadeiros currículos. Eles trazem informações como idade, escolaridade, profissão, renda anual, patrimônio, altura, característica desejada para um futuro companheiro. Em muitos casos, os próprios filhos sequer participam da procura. São os pais que tomam a iniciativa de divulgar seus perfis. Jesus de Nazaré.
0: Que coisa, Cris. Aquela notícia doida. Pelo amor de Deus.
1: Isso é na China, né?
0: Ah.
1: Eles comem escorpião, comem não sei o quê, no seu cérebro, não sei o quê.
0: Nossa.
1: Agora eles mandam currículo pros filhos casar. Não me faltar mais nada.
0: Ai, ai, ai. Cada notícia é maravilhosa, viu, Cris?
1: É
0: só...
1: Não, gente. Não. Ei, é fim ai, do... Ai. Depois você fala...
0: É o fim?
1: É o fim do fim.
0: Ah,
1: até pra casar agora tem que ter currículo. E você tem que ter patrimônio, viu? Porque acho que senão não casa, não. E se você arrumar pro Kaique, o Kaique falar, não, essa eu não quero, como é que faz?
0: Ah, eu não vou entrar, né, nisso aí, então... Eu não vou. Não vou entrar nesse...
1: Você tá igual o Deb.
0: Tô aprendendo com ele, Cris. Tô magoando as pessoas agora, tá, viu? Né? Comecei a falar a verdade, perdi um monte de amigo.
1: Mava.
0: O vixe.
1: Quem? O Alessandro não, nem manda mais mensagem. O
0: Alessandro sumiu, tadinho.
1: Sumiu. O que que aconteceu?
0: Ah, não. Ele queria que eu resolvi uns problemas aí, mas eu não consegui.
1: Mas ué, agora você é apaziguador? Você resolve problema?
0: Que eu pegava uma escada com lâmpada e saí correndo aí. Mas...
1: É, só que me fartava.
0: Muito bem. Não deu pra arrumar os problemas dele, viu, da cidade. Não dá, Cris. Não. Ficou bravo.
1: Ele ficou?
0: Vamos mandar mais nada, já que você não consegue resolver nada, Marcelo. Mas, então. Ai, ai, ai.
1: Quem tem que resolver é o prefeito. Você é prefeito agora? Ai, você mudou Cris. Sua profissão no anúncio?
0: Ai, você vê aí cada coisa. Depois tem fala.
1: Não, esse Alessandro é pra acabar.
0: Ele fala, meu, manda sua amiga resolver aquele problema lá pra mim.
1: É eu?
0: Você...
1: Eu?
0: Manda resolver aquele problema.
1: Ué?
0: Tô de saco cheio já, não consigo mais nada.
1: É?
0: 14. Vou tocar a música e ele ganha. Ai, tá aí eu também agora dando risada. Não vai, Cris. Não vai. Agora tem o outro meu amigo, o Ribas, tá lá em Piracicaba também.
1: Ele quer Paulinho que você resolva também. O problema dele lá.
0: Paulinho também agora deu. Ai, Senhor amado. Vamos de música e a gente volta com mais informação. Bom dia.
1: Só Jesus.

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0: Biquíni Cavadão, Zé Ninguém na Cidade 10h23. Eu sou do povo, sou um Zé Ninguém. Já já a gente volta com o Pagode Retrô e com mais participações. Tá assim de gente, ainda tá todo mundo querendo ganhar. É, hoje temos dois pastéis maravilhosos. Ai, meu Deus do céu. Ah, deixa eu abrir seu microfone aqui. Foi, Cris? Ai, gente do céu. Vai dar certo, viu? Vai dar certo, meu Deus do céu. Já já a gente volta aqui da cidade. Bom dia.
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5: Opa! Bom dia!
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8: Já estamos aqui curtindo juntos mais previsões. Espero que todos estejam bem e início de dia também.
9: Capricórnio.
8: Capricórnio, de 22 de dezembro a 20 de janeiro. Mudanças virão para melhor nesta fase. Impulsione um projeto inovador e decida o seu futuro em Capricórnio. Casamento e parcerias em alta.
9: Aquário.
8: Aquário, de 21 de janeiro a 19 de fevereiro. Viagens vão favorecer o amor. Equilibre a balança entre o dever e o prazer. Poder pessoal em alta, Aquário.
9: Peixes,
8: de 20 de fevereiro a 20 de março. Ótimo momento para dar forma a um projeto e parceria. Soluções de pendência darão um grande alívio. Que seja um bom dia para todos nós. Obrigada, gente, pela companhia, viu? Deixo aqui o meu abraço, deixo aqui o meu carinho e o meu desejo de um dia maravilhoso para cada um de vocês na sintonia. Tchau.
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11: Oba! Vivienne Machelin, filha mais nova de Brad Pitt e Angelina Jolie, entrou com um pedido na Justiça de Los Angeles para a remoção legal do sobrenome do pai. Vivienne está seguindo os passos dos irmãos Zahara e Maddox. Os pedidos dos irmãos mais velhos ainda não foram totalmente aprovados pela Justiça norte-americana.
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14: Curtindo com a gente o Papo de Novela? Obrigada, viu, pela companhia. Que bom que você não saiu daí, porque agora chegou o momento de falar de quem ama, cuida. Nesta terça, Pilar descobre o roubo do seu anel e acha que foi vítima de um furto. Elisa é sequestrada a mando de Pilar. Não gostei disso, terminamos assim, mas amanhã eu conto mais.
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1: 10h30, estamos de volta aqui para fechar, quase na hora de fechar o programa dessa manhã maravilhosa de terça-feira.
2: Oh, gente, meu Deus, essa rádio não
1: aqui.
2: É normal.
1: Ah, Mavá. Mavá. Cris, eu vou acelerar aqui porque o pessoal tá que tá hoje, viu?
2: Tá que tá.
1: Meu Deus do céu. Quero agradecer muito o meu amigo Nilton, fez eu aqui comendo bolo.
2: Só Jesus.
1: Ai, ai, ai. O Júnior Bernardino, bom dia, meu amigo.
3: Marcelo, bom dia, Cris. Bom dia a todos os amigos ouvintes da Cidade FM. Uma terça-feira abençoada a todos. Um abraço, meus amigos. Cheguei atrasado hoje, tava em Jaú.
1: Meu Deus. Não, que isso, nunca atrasado.
2: Atrasado? Você sempre tá atrasado.
1: Um abração, meu amigo. Chegando aqui a Patrícia Raquel Rodrigues, o Davi Guilherme Rodrigues, a Maria Júlia Rodrigues. Maguila, um abraço. A mulher voltou, né, Marcelo? Falar, voltou.
2: Voltei.
1: É assim mesmo, viu?
2: É assim.
1: Vamos fazer outro trabalho aí, ver se pega, né? Se Deus quiser, vai dar certo, né, Maguila?
2: Vou nem falar nada.
1: Maguila que fala. Eu já vou tirar a voz dela agora, Marcelo. Ai, ai, ai. A Sirlei Vacarinuzzi chegou aqui. Bom dia, Sirlei. Tudo bem? Coloca o nome aí, Marcelo, da Maria Cecília, Samuel. Último dia de férias. Nossa,
2: último dia.
1: Acabou as férias, né?
2: Amanhã volta
1: ai,
2: tudo.
1: Samuel, tá lascado, hein?
2: A alegria dos pais e a tristeza dos professores.
1: Ai, olha, chegava nessa época, a Cris, eu chorava.
2: Por quê? A Analice não vê a hora.
1: Pelo amor de Deus, eu queria voltar
2: Nossa
1: de jeito
2: senhora,
1: nenhum.
2: Nossa senhora, não vê a hora. Eu falei, Analice, não vou levar você quarta-feira porque é meio...
1: Mas é outro nível, né, agora, né? Eu não.
2: Já tá tudo em ordem, já tá tudo separado lá.
1: Eu sou do mundo, daquele outro mundo.
2: É, né?
1: Mundo terrível.
2: Mava.
1: Oi, Lázaro, um abraço, meu amigo.
2: É uma gaiva.
4: Bom dia a todos aí da Rádio Cidade.
2: É a Maria.
4: Viu, coloca o nome da minha netinha no sorteio, Luara Nakbar.
1: Tá aqui já, Maria.
4: Obrigado.
2: Bom de nada, dia. Minha linda.
1: O Lázaro mandou um vídeo pra mim também. Hoje a gente vai colocar em ação. Não, é reclamação, Cris. Não é reclamação. É um pedido, né? Pra ver se consegue resolver.
2: Ontem eu passei num lugar, Marcelo, que você falou de lixo.
1: Ah, pelo nem fala, vai.
2: Eu falei assim, eu vou tirar foto.
1: Fala,
2: falei,
1: não tem. Já tá abandonado.
2: Não vou. Meu Deus
1: não,
2: do
1: não
2: céu.
1: Perca tempo.
2: Mas sabe o que é?
5: Bom dia, Cris.
1: Oi, Janira.
5: Bom dia.
1: Tudo bem, minha amiga?
5: Cidade, todos os ouvintes. Coloca meu nome no sorteio aí, Marcelo.
1: Tá aqui, minha amiga.
5: Jandira Santos e Nelson Santos.
1: Opa, Jandira. Ô, Cris, deixa eu só terminar aqui, porque vai faltar o pessoal. Eles mandam mensagem bravo, porque você não deixou falar.
2: Eu?
1: A Tereza mandou bom dia. A Valdiceia também. Oi, Luzia Mendes, bom dia, tudo bem? Espera um pouquinho, você já reclama, tá? Já vou abrir o canal aqui pra você reclamar. Ó, quem mandou, tá brava.
6: Bom dia, Marcelo.
1: Tudo bem,
6: bom dia, Cris. Bom dia, Livelto. Bom dia, Denise. Bom dia, seu José. Bom dia, Carlos. Bom dia, Célia. Bom dia a todos os ouvintes. Ei, Marcelo, tô feliz, hein? Agora a Cris pode falar. Pelo menos não escuto só sua voz. Coloca o nosso
1: tem
6: nome
1: brincadeira
6: no sorteio,
1: nenhuma.
6: Marcelo.
1: Tem graça.
6: E que Deus nos conceda uma linda e abençoada terça-feira. Um abraço, Cris. Um abraço, Marcelo.
2: Tem gente que ligou já cedo pra ela.
6: Eu falo assim, mas eu gosto de você sim, Marcelo.
1: Gosta sim.
6: Você é meu fã,
1: sim.
6: Né? Falciando.
2: Falciando mesmo. Teve gente que ligou.
6: Ai, já... Cris, graças a Deus que você voltou.
2: Voltei.
6: A voz. Pelo menos você atende o celular dessa vez. Quando eu te ligar.
2: Ah, mas você viu, né? Que ligaram pra você.
6: Graças a Deus. Tomara que não perca essa voz mais.
2: Não.
1: Semana que vem.
2: Foi um acidente.
1: Se Deus quiser, semana que vem. Tá off
2: de novo. Naja. É Naja.
7: Bom dia, oi, Marcelo. Bom dia, Erivelto. Bom dia a todos da Rádio Cidade. Cris, bom dia, menina. Como bom é bom dia. Ouvir sua voz todos os dias assim feliz. Hoje eu tô feliz ouvindo a Cris rir e falar.
2: Tá vendo, Marcelo?
7: Que Deus te abençoe com muita saúde, viu,
2: amém,
7: Cris?
2: Amém, amém.
7: Porque só o Marcelo só falando é bom, é ótimo. Mas a sua voz, Cris, dá assim aquele tom de paz. A gente trabalha sossegado ouvindo você rindo.
2: Tá vendo,
7: que Deus te dê sempre
1: tá bom,
7: saúde
1: proteja,
7: e uma voz
1: Cris.
7: Linda pra
2: amém.
7: Nos animar de manhã, viu, Cris?
2: Amém.
7: Com meu nome no sorteio.
1: Amanhã não vem, mais.
7: Gercília e Valentina.
2: Não, por quê?
1: Não vem, não, não vem. Não
2: também
1: vem, não.
2: Você não vem?
1: O pessoal não gosta de mim, né, Cris? É assim mesmo. A gente faz, cansa, sozinho.
2: Quem manda
1: você
2: ser Naja?
1: Então eu amanhã não venho.
2: Você deu até o gol.
8: Abraço, Marcelo. Abraço, Cris.
2: Obrigado.
8: Escreve meu nome aí, Marcelo. Vicente
1: Ribeiro. Meu amigo. Um
8: Abraço, um bom viu? Programa pra nós, uma boa semana pra vocês. Amém. Aí. Que Deus abençoe a todos.
1: Amém, meu amigo.
0: Bom dia, Marcelo. Bom dia a todos. Ô, os ouvintes. Melhorou, Cris. Eu creio em nome de Jesus. Tá bem melhor, né?
2: Graças a Deus.
1: Ah, tá super bem já, tá arrumando terrolo, já fazendo intriga. Eu? Cheguei aqui e falei, nossa, você nem sabe o que aconteceu, Marcelo do céu. Você viu o que aconteceu? Eu falei, ai, Cris do céu.
0: É, Cris, já me ligaram cedinho já.
2: Você viu, né?
0: As portas tá abertas.
2: Você viu.
0: Pode trazer essa gata pra mim.
2: O desespero dela.
1: Ai, meu Deus, Lourdes, só por Deus. É só problema, fala pra você.
2: Mas ela não quer você, ela quer a Ana Lu.
1: Bom dia, pessoal da cidade, coloca o meu nome no sorteio aí. É a Luciana, acho que é a Luciana. Aqui tá como Dirceu Cassolato. E agora, hein? É isso. Ou é Lucinda? E agora, hein? É o Dirceu, né?
2: Que mundo você tá?
1: Não, porque não tá salvo aqui.
2: Desce pra
1: no
2: terra, Cris. Sai da nave da Xuxa.
1: Eu preciso. É, não tá salvo, viu, Cris?
2: Sai da nave da Xuxa.
1: Ai, meu Deus, viu? Vamos lá, mais gente.
9: Bom dia, Marcelo. Bom dia, Cris. Bom dia a todos da Rádio Cidade. Bom dia a todos os ouvintes. Aqui é a Marcia Alves. Que Deus abençoe cada um de vocês.
2: Amém, meu amor.
9: Um abraço.
1: Bom dia, minha amiga. Já tá concorrendo pra ser hoje.
10: Bom dia, Marcelo.
1: Oi, Fátima.
10: Bom dia, Cris. Quero participar do programa. E o sorteio dos pastéis, coloca o nosso nome aí.
1: Ai, que delícia, pastel.
10: Fátima Abre e Larissa Abre. Tá? Uma boa...
1: Boa.
10: Terça-feira. Uma boa terça-feira. Ficou meio perdida.
2: Tá, igual a Debbie também, tá?
1: Ela bom tá, dia pra ela tá ouvindo eu falando, até parou, Fábio Marcelo.
2: Deve estar, sim.
1: Ai, Fátima, já tá aqui concorrendo, viu, minha amiga? Vamos lá, mas deixa eu ver.
0: Olha o tamanho da bichinha que eu peguei aqui na minha ratoeira. Nossa. Vou pegar mais uma, viu? Ai. Tá perdida aqui em casa, minha amiga.
1: Misericórdia.
0: Em cima do telhado, parecendo forró a noite inteira. Já tem
1: Misericórdia, o que é isso?
2: Eu não quero ver, não.
1: Ai, vou mandar foto, Marilena. Já tô mandando pra Cris aqui.
2: Não.
1: Tadinho, não, gente. Ai, que dó.
2: Deu até arrepio agora.
1: Ai, agora fiquei. Tem umas carinhas tão bonitinhas, Cris. É.
11: Nossa. Mande o seu.
1: Que dó, gente. Bom, Cris, tem informação pra gente fechar aqui?
2: Marcelo.
1: Não, o Neuri já foi.
2: Já foi.
1: Eu ia ficar terminado.
2: Não,
1: pra
2: já
1: resolver
2: foi.
1: O problema dele, tá?
2: O Kaique já resolveu.
1: Resolveu.
2: Ainda bem que a gente tem uma MacGyver aqui.
1: É, senão... vai. Manda informação então pra gente tocar o pagodinho.
2: É, o Marcelo, a notícia de que a Coca-Cola está promovendo mudança nas suas embalagens levantou dúvida entre consumidores brasileiros. Afinal, a Coca-Cola Zero vai acabar? A resposta é não.
1: O gosto tá diferente.
2: O que muda é a identidade visual da marca, que passará por uma reformulação global e será adotada gradualmente também no Brasil. A atualização faz parte da estratégia mundial da campanha para unificar a comunicação de marcas em mais de 200 países, com uma nova identidade visual com alcance global, implementada na América Latina e Europa, Oriente Médio e Ásia, o objeto busca tornar a Coca-Cola ainda mais reconhecível em diferentes plataformas, como embalagens, pontos de venda, equipamentos de refrigeração e canais digitais. Na Ásia, no Oriente Médio, você encontra
1: Coca-Cola. Tá com gosto estranho.
2: Mas você encontra Coca-Cola de tudo quanto é sabor, você já viu, né? Tudo quanto é sabor tem
1: eu sei,
2: ali.
1: Coca-Cola
2: não sei do que. Não, você vê ali na internet. Coca-Cola não sei do que, Coca-Cola sabor
1: vai,
2: não sei
1: Coca-Cola.
2: Do que, Coca-Cola não sei o que. Agora ela tá mudando, então eu acho que por isso que tá o sabor. Mas a zero, viu, Marcelo?
1: A zero, certo.
2: Apesar
1: certo.
2: Que a Coca-Cola zero, não tem nada de zero, né, gente?
1: Bom, eu vou fazer o seguinte, Cris. Tem um comunicado sai de Garaçu do Tietê? Eu vou... Ô, Deb, você tá por aí?
12: Fala tô, sim, tô por aqui, fala.
1: É, por favor, lê essa notícia aqui pra mim que eu vou te mandar. Pode ser?
12: Claro, já manda aqui em texto, certo?
1: Então tá.
12: Segura um segundo. Claro, tô lendo aqui. Segundo o Serviço Autônomo de Água e Esgoto, hoje, 28 de junho de 2026, vai fazer uma manutenção preventiva na tubulação que interliga os reservatórios da estação de captação Oswaldo Barduzzi, na Coab. Pode rolar uma queda temporária na pressão da água nos bairros Coab e Jardim das Acácias. A intervenção faz parte do cronograma preventivo do S, e tem como objetivo aumentar a segurança operacional, a confiabilidade e a eficiência do sistema de abastecimento, evitando interrupções inesperadas e melhorando a distribuição de água para a população. As equipes vão trabalhar para concluir o serviço o mais rápido possível. Assim que a manutenção for finalizada, o abastecimento vai voltar gradativamente. O SEE pede a compreensão de todos e orienta os moradores a usarem água de forma consciente durante o período da manutenção, evitando desperdícios.
1: Ah, tá bom, parece já tá quase tá perfeito.
2: Isso, contando uma história, ele tá.
1: É, reparou, não, né? Ele chega lá.
12: Claro.
1: Eu vou treinar ele,
2: Cris. Ele tá contando uma história aí.
1: Mas falou, já falou bem. É, aqui é sai, viu, Deb?
12: Claro.
1: Você entendi. Falou sei, é sai.
2: Não é SAI.
1: É. Certo?
12: Ok.
1: Ah, vai aprender.
2: Não é área dele. Você sabe que ele não mora aqui. Ele mora em outra cidade.
1: Ele já falou que ele mora em outro lugar.
2: Ele mora em Brasília.
1: É.
2: Próximo a Brasília. Você quer que ele fale? Não tem isso lá. Vai saber.
1: Ele vai aprender, então. Então, está acontecendo nesse momento uma manutenção preventiva na tubulação de interligação dos reservatórios, tá? É, aqui na Coab, viu, gente? Possível redução de pressão na rede de abastecimento de água. Os bairros afetados. Coab e Jardim das Acácias. Certinho? Então é o recadinho do site de Garaçu do Tietê. Eu vou tocar um pagodinho agora gostoso isso. Pra mim dançar, enquanto a gente soma agora todo mundo que
2: mas
1: participou.
2: Toca um bom, tá?
1: Ah, eu vou tocar um catinguelê.
2: De novo.
1: Yeah. Adoro.
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2: Massa Negra.
1: Massa Negra eu toco todo dia, Cris.
2: Negritude, Júnior.
11: Catinguelê.
1: Catinguelê. Salgadinho.
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5: Pele e pelos saudáveis refletem uma boa nutrição, uma vez que diversos nutrientes são fundamentais para a renovação da pele, crescimento e coloração do pelo. Ao exemplo, podemos citar a proteína, que é o principal componente do pelo. O zinco está ligado à síntese de queratina. Cobre, que influencia na coloração do pelo, e o ácido graxo ômega 6, que ajuda na hidratação da pele. Por isso, ofertar ao seu cão um alimento de alta qualidade, completo e balanceado, é importante para fornecer os nutrientes necessários para que torne a pele e o pelo mais saudáveis, bonitos e brilhantes.
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8: Fechamos o Papo de Novela neste 28 de julho, terça-feira. Tudo de bom pra vocês, obrigada pela companhia. Hora de ouvir por aqui, Coração de Mãe. Nesta terça, Rakan e Aissa são parados em uma blitz durante uma corrida clandestina. Aissa finge que os dois são namorados e consegue livrá-los de uma multa. Tô vendo, hein? E vou continuar de olho por aqui. Esse foi o nosso último resumo. Amanhã tem muito mais no Papo de Novela. Não perde não, hein? Abraço, gente!
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1: Bom dia!
2: Muito bom dia, estamos de volta 10h55, agora sim para fechar o programa dessa manhã. Misericórdia, hein, Cris?
3: Misericórdia.
2: Meu Deus do céu, temos já o ganhador do pastel dessa semana. É ele, Cris?
3: Ele.
2: Júnior Bernardino.
3: Nossa Senhora.
2: Júnior Bernardino, então, ganhou o pastel de hoje do programa Vitamina C. Gente, vamos embora, Cris?
3: Vamos.
2: Voltamos amanhã com o sorteio do bolo do Fernandes.
3: Estaremos aqui novamente.
2: E na quinta-feira o sorteio do Vale Compras da loja São Paulo.
3: Aí vai ter um sorteio grande,
2: aí,
3: hein?
2: Aí sim, hein?
3: Esse aí é bom, hein?
2: Vambora, Cris?
3: Vamos.
2: Tchau, tchau, gente.
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1: E você vai marcando aqui na cidade, 11 horas, 4 minutos. Um abraço e a todos um bom dia. Nós estamos chegando e a partir de agora a informação. Começa mais um Repórter Cidade aqui na Cidade FM. Hoje, terça-feira, 28 de julho. Abraçando carinhosamente aí os amigos, amigas. Muito grato sempre pela companhia e desejando a todos nós uma boa terça-feira. Vamos em frente, gente, com os destaques. Vamos curtindo aí a última semana deste mês de julho, porque já sábado estaremos em agosto. Vamos nessa, então, com os destaques principais, não é? Vamos com as notícias de hoje. E eu tenho aqui, gente, dois registros. Na verdade, são três registros, né? Da funerária Piso para sepultamentos. Um sepultamento hoje pela manhã aqui por Igaraçu. 54 anos, senhor Marcelo Serapião, no cemitério São João Batista. Marcelo Serapião, sepultado hoje pela manhã por Igaraçu. Um sepultamento hoje pela manhã por Barra Bonita, aos 40 anos, de Débora Priscila Verdulini, cemitério do Centro. Débora Priscila Verdulini, sepultamento hoje pela manhã na Barra. E tivemos um sepultamento ontem à tarde em Barra Bonita, 56 anos, o senhor Valdir Pereira de Souza. Valdir Pereira de Souza. Está aí por... Os três registros são da funerária Piso.
2: É, os três com gente abaixo de 60.
1: Abaixo de 60, né? 54 anos o Marcelo. Nossa. 40 anos a Débora Priscila. E 56 anos o Valdir.
2: É, meu Deus.
1: É,
2: assusta,
1: é
2: viu? Assusta.
1: Assusta, né? Assusta, já. O pessoal da meia idade fica preocupado.
2: É.
1: Né? Bom, quem é que não fica, não? É. Muito bem. Gente, e o Matias, hein?
2: Chegou, Erivelto.
1: Como sempre, aliás, né? Pontualidade, cada dia mais em dia. Chega mais com a polícia, Matias, e bom dia.
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3: Bom dia, Erivelto. Bom dia, Marcelo. Bom dia a todos da Cidade FM. Mais uma vez, um grande abraço. A gente chega com as informações da polícia, né? Bastante ocorrência também na manhã de hoje, terça-feira, pela 27ª Companhia da Polícia Militar. 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Notícias da polícia. Nós tivemos acidente de trânsito com moto, dia 27, Avenida Papa João Paulo II, 11h50 da manhã, onde a equipe foi acionada para atender um sinistro de trânsito envolvendo uma motocicleta e um veículo. Ao chegar no local, constatou-se que a condutora da motocicleta já tinha sido socorrida pela equipe de atendimento do até pré-hospitalar e encaminhada ao pronto-socorro do Hospital São José. Em contato com o condutor do veículo Volkswagen Gol, relatou que havia estacionado seu veículo na Avenida João Paulo II, no sentido bairro Centro, e deslocou-se até um depósito de gás para adquirir um botijão. Informou que ao retornar e iniciar a saída com seu veículo, entrou na via sem perceber a aproximação da motocicleta, que trafegavam no mesmo sentido, momento em que ocorreu a colisão. Na sequência, a equipe realizou contato com a condutora da motocicleta no pronto-socorro do Hospital São José e lá ela disse que trafegava pela Vipapa João Paulo II no sentido bairro Centro. E ao atingir a altura do número 260, próximo a um depósito de gás, o veículo Volkswagen Gol, que encontrava-se estacionado, adentrou repentinamente até a pista e iniciou uma manobra de retorno, conversão no local, cruzando a sua trajetória, desrespeitando a sua preferência de passagem, não sendo possível evitar a colisão da motocicleta na lateral do veículo Volkswagen Gol. Em decorrência do sinistro, a condutora sofreu fratura em um dos dedos do pé direito, escoriações em ambos os membros superiores e inferiores, além de um ferimento, um corte contuso na região do queixo, que necessitou de sutura, ou seja, pontos. Após atendimento médico, permaneceu em observação sob cuidados da equipe médica de saúde do pronto-socorro. O condutor do automóvel Volkswagen Gol estava com a CNH vencida há mais de 30 dias, motivo pelo qual foi autuado. As partes não manifestaram interesse na representação dos autos. Um furto, dia 27, Rua Wellington Guilherme de Oliveira, 1918, onde a unidade da polícia foi acionada via Copom 190 para atendimento de furto em residência, já ocorrido pela rua Wellington Guilherme de Oliveira. Pelo local, em contato com a vítima, informou que ficou sabendo do ocorrido pelo seu marido, que ao chegar na residência viu que o vidro da janela da cozinha estava quebrado, percebendo que alguém havia entrado na residência, onde foi subtraído uma TV de 32 polegadas da marca CCE, também um fogão cooktop na marca Itatiaia de 5 bocas e também furtado do interior uma furadeira. A vítima foi orientada a realizar um registro de ocorrência junto à Polícia Militar Civil de Barra Bonita para que seja solicitado perícia para o local, pois houve dano na janela da residência. Uma outra ocorrência de furto aconteceu também ontem pela rua Alexandre Lasmar, às 10h30 da noite, onde a unidade de serviço acionada via Copom 90 para atendimento de ocorrência de furto em residência pela rua Alexandre Lasmar. No local, com apoio do CGP, foi abordado o indivíduo que transportava um saco branco contendo fios de cobre. Durante a busca pessoal, nada de ilícito foi encontrado. Questionado sobre a origem dos fios, informou ter os encontrado sem saber informar o local. Na sequência, compareceu a solicitante, informando que, por meio de câmeras de segurança, visualizou o abordado adentrando a residência vizinha, razão pela qual acionou o 90. A equipe foi até o imóvel indicado, onde constatou fios da entrada de energia cortados, com as mesmas características dos fios localizados de posse do abordado na sacola plástica. As imagens apresentadas pela solicitante mostram o indivíduo entrando na residência e saindo logo em seguida com um saco branco nas mãos. Diante dos fatos, as partes e o material encontrado levados à CPJ em Jaú, Central de Polícia Judiciária, onde lá o delegado de plantão, plantonista, ele deliberou pela elaboração do boletim de ocorrência pelo crime de furto, bem como o auto de exibição e apreensão dos objetos encontrados. Após as oitivas, a solicitante foi liberada, permanecendo o autor preso na carceragem da CPJ, recolhido à disposição da Justiça, aguardando audiência de custódia. Por Igarassu de Tietê, nós tivemos ocorrência com entorpecentes. Rua Valentim Bamonte, ontem, 11h30 da manhã, durante patrulhamento preventivo voltado ao combate ao tráfico de drogas, a equipe visualizou dois indivíduos parados nos cruzamentos da Rua Valentim Bamonte com a Virgílio Tusque, local conhecido e alvo de diversas denúncias relacionadas à mercância de entorpecentes, famosa biqueira. Foi possível observar o indivíduo entregando um objeto a outro indivíduo. Diante da fundada suspeita, Ambos foram abordados, submetidos à busca pessoal. Com um dos indivíduos foi localizado um Empendorf na cor azul, contendo cocaína, bem como a quantia de R$ 109,00 em notas fracionadas. Em poder do outro elemento, localizado um aparelho celular em sua mão, um Empendorf de cor azul. Foi realizado vistoria também nas imediações com auxílio de moradores, que relataram que ambos os indivíduos permanecem com frequência naquele ponto, naquele local, realizando a venda de drogas, informando inclusive que no dia anterior passaram grande parte do dia comercializando entorpecentes. Foi indicado o exato ponto onde a droga estaria escondida, no interior do buraco do cano de saída de água situado de frente ao imóvel da rua Valentim Bamonte. No local indicado pelos moradores, foi localizado um invólucro plástico branco contendo 30 Empendorfs de cocaína, acondicionados em dois pacotes com 15 unidades cada um deles, além de uma porção bruta de maconha e também 8 porções menores de maconha, já fracionadas e prontas para comercialização. Foram conduzidos à unidade de pronto atendimento de Igaraçu-Tietê até a UPA, onde foram atendidos pela médica plantonista, sendo submetidos a exame de constatação de integridade física, aonde foram apresentadas na delegacia de polícia de Igaraçu, aonde lá a autoridade policial elaborou BOPC, tráfico de entorpecentes. Ressalta-se ainda que um dos indiciados encontra-se em cumprimento de medidas cautelares diversas, imposta em razão de sua prisão em flagrante, também pelo crime previsto no artigo 33, tráfico de drogas. Fato ocorrido no mesmo local da presente ocorrência, evidenciando assim a reiteração da prática delituosa de drogas. Ambos os indivíduos permaneceram presos, detidos, recolhidos à disposição da justiça. Ainda por Igaraçu, acidente de trânsito com vítima. Ontem, 14h30, Joaquim Medeiros. A presente boletim de ocorrência, lavrado com fim de registrar a ocorrência de acidente de trânsito com vítima, envolvendo um Auto X, né? Um auto no cruzamento das vias Joaquim Medeiros com a rua Barros. A condutora conduzia um veículo Ford Focus e o condutor conduzia o veículo GM Montana. Juntamente com o condutor, encontrava-se uma passageira vítima, a qual passou mal após o acidente. Foi socorrida pelo próprio condutor até o pronto-socorro de Igaraçu, até a UPA, prejudicando o local do acidente. Pelo pronto-socorro, a médica plantonista informou que a vítima se queixava de dores do lado direito do corpo, mas que até o momento não corria risco de vida, ficando esta internada em observação para a realização de demais exames complementares. A equipe deu ciência dos fatos para a autoridade de plantão, a qual determinou após fosse lavrado o boletim de ocorrência mediante a resolução 57, ou seja, a dispensa da presença deles na cidade de Jaú. E as partes foram orientadas a comparecer com seus veículos, né, até a delegacia de polícia para o registro do boletim de ocorrência. Tem mais, Erivelto? Tem mais, hein? Temos a ocorrência também de acidente de trânsito com vítima na Joaquim Medeiros às 14h30, né? Onde foi lavrado aqui a ocorrência do boletim, os acidentes prejudicados aqui no local. As vítimas passaram pela UPA, nada de grave foi registrado pela UPA de Igaraçu-Tietê e assim as mesmas foram liberadas após o atendimento. Tá aí vasta informação da polícia nas últimas 24 horas por Igaraçu e Barra Bonita. 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Um abraço, Erivelto. Mais uma vez, um bom dia para você, para o Marcelo, toda a equipe da Cidade FM. A reportagem é do Matiasi.
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1: Obrigado ao Matias aí pelas informações. Carregada a polícia mais uma vez.
2: É, precisa esfriar. É. Esfriar um pouquinho.
1: É, agora esquenta e não só o tempo, nas ocorrências também.
2: Piora a situação.
1: Eu tenho um comunicado aqui do Serviço de Água e Esgoto, né? Abastecimento aqui do SAI, que está realizando hoje uma manutenção preventiva na tubulação que interliga os reservatórios da Estação de Captação Oswaldo Barducci na Coab da Barra. Durante a execução dos trabalhos, está ocorrendo aí uma redução temporária de água, principalmente na Coab, aqui de, eu disse Barra, no Igaraçu, principalmente aqui na Coab e Jardim das Acácias, hein? Anota aqui, sai a intervenção, faz parte do cronograma de manutenção preventiva e tem como objetivo garantir maior segurança operacional, confiabilidade e eficiência no abastecimento. As equipes estão trabalhando para concluir o serviço no menor tempo possível. Então, repito aqui, Coab e Jardim das Acácias também, tá?
2: Beleza. Muito bem. Erivel, tem um vídeo que chegou pra gente agora. Na verdade, foi o Lázaro que enviou ontem, né? A gente tava com entrevista e não deu pra soltar. Eu vou colocar agora no ar pra gente acompanhar. Olha aqui, ó.
1: O vídeo...
2: Aqui, Erivel, tu tem um... É uma montana que caiu num
4: aí,
2: buraco,
4: Marcelo, ó. O carro caiu nessa canaleta aqui, ó. Porque a pessoa vai sair no encostamento aqui, da pista aqui, ó. E pensa que não tem que a canaleta, quem que não conhece, ó. Caiu lá, ó. Agora tá ruim de sair, ó. Canaleta não devia ter na beirada ali. Tem pessoa que não conhece, vai passar beirando ali, cai dentro da canaleta.
2: É na...
1: Foi de manhã hoje?
2: Foi ontem, Liberto, olha. O carro não consegue sair da canaleta, que é próximo da última rua ali da Coab de Igaraçu, Liberto.
1: É.
2: Agora... O que tem que fazer? Que trabalho é esse? Tá cheio de terra, na verdade, a canaleta, né? É, isso que é um problema sério agora aqui, viu, Erivelto? Tá cheio de terra, né?
1: É na última rua,
2: é na última rua. Eu vou encaminhar o pessoal da prefeitura aqui, Lázaro. Mas é uma coisa complicada, porque tá enchendo de terra ali. Precisa ser feita uma manutenção, né? Uma limpeza ali nesse local. Porque é complicado, hein? A situação ali.
1: É enviar para a prefeitura.
2: É, vou mandar para a prefeitura isso aí, viu?
1: Muito bem. Gente, eu tenho agora aqui, deixa-me ver, neste nosso primeiro bloco, lá da Santo Antônio em Barra Bonita, um recado da paróquia. É Tríduo de Santo Afonso, a partir de amanhã, quarta, quinta e sexta, lá na Capela de Santo Afonso, sempre 19 horas, tá? Outro recado que eu tenho aqui é para hoje. Santuário de Nossa Senhora Aparecida, lá na Barra. Hoje no Santuário, 18h20, Santo Terço, 19h, Santa Missa. E ainda hoje na Capela Santa Catarina, lá no bairro de Campos Salles, às 19h30, celebração da Palavra. E o nosso Rio Tietê, olha ontem, água apenas, você não enxergava água. Nossa, que pecado, não?
2: Ai, corta meu Deus, o coração, não tem problema, não, Zé Maria. Erivel, tá complicado as coisas, não?
1: Tá.
2: Que coisa.
1: Tá complicado.
2: Tá complicando. Agora tá chegando aqui, Erivel, mais uma reclamação, agora é de lixo. Nossa, tá jogado lixo tudo no meio da rua aqui.
1: Onde que é, hein?
2: É, enviou uma foto pra gente. Eu vou ver aqui agora, mas não pode, não. Olha a situação que tá o lixo aqui, gente.
1: É complicado, não?
2: Ai. Agora, coisa complicada. Agora precisa ver quem que tá fazendo isso, né? Que joga tudo no meio da rua, tudo rasgado, tudo. Misericórdia.
1: Deixa eu ver
2: aqui de onde que é, Erivelto, para tentar ver se consegue resolver esse problema também.
1: Muito bem. Eu tenho aqui, gente, ainda nesse nosso primeiro bloco, nós temos as loterias, né? Temos as loterias de ontem à noite. Vamos começar com a Loto Fácil, concurso 3.746. 0103-0406, 0708, 0910, 1415, 1718, 21, 22 e para fechar o 24 acumulou. Aqui na concurso 7076, 0118, 22, 35 e para fechar o 41 também acumulou. A Loto Mania concurso 2955, 0305, 10, 12, 16, 17, 20, 29, 35, 36, 40, 46, 47, 48, 53, 71, 73, 79, 81 e 85. Ninguém acertou 20 dezenas. A Loto Mania paga amanhã 4 milhões e meio. Dupla Sena, concurso 2988. Primeiro sorteio, 05, 12, 31, 37, 42 e 45. Aqui tivemos um ganhador da Sena, ganhou 1.888.000. É de Doverlândia, em Goiás, hein? Um bolão com 6. Segundo sorteio, 31, 33, 39, 41, 42 e 48 acumulou. A dupla Sena paga amanhã 150.000. O dia de sorte, concurso 1.256. 02, 08, 13, 19, 23, 27 e para fechar o 29. Aqui tivemos um ganhador com 7 dezenas, hein? Uma aposta simples de São Paulo, capital. Ganhou 398.600. O Super 7, concurso 878. Coluna 1 deu o número 5, coluna 2 também o 5. Coluna 3, o 0, coluna 4, 1. Coluna 5, o 7, coluna 6, o 5 e coluna 7, o 3 acumulou. O Super 7 paga amanhã 4 milhões e 200. Sorteios de hoje à noite. A Mega Sena paga 78 milhões, a Quina paga 25 milhões, Loto Fácil 15 milhões, Time Mania 5 milhões e meio e o dia de sorte 100 mil. Está aí, portanto, as nossas loterias.
2: Ô, Erivelto, o Lázaro mandou aqui o áudio, ele vai explicar aqui certinho, Erivelto, vamos lá.
4: Ô, Marcelo, então, ontem eu estava conversando com um rapaz, aqui também perto da caixa d'água da Coab aqui, cai outro carro, e já é uns par dele que cai. E essa é o asfalto que desce aqui pro postão, né? Aí eles tinham aqui, sei lá, colocar uma placa avisando que tinha canaleta, porque se vê uma pessoa de noite, vem de noite e não conhece, vai encostar na beirada da pista, cai dentro da canaleta. E a canaleta é direto, é o asfalto inteiro aqui do linhado, do estradão aqui.
2: É lá no estradão, Erivelto.
1: Você precisa colocar a placa ali, avisar, alguém na prefeitura ir lá, talvez precisa fazer alguma grade de proteção, alguma coisa. É sempre bom o pessoal dar uma chegadinha lá. É
2: porque tá caindo,
1: para evitar amanhã que aconteça o pior.
2: Meu Deus, né, do céu. Bom, vamos encaminhar o pessoal da prefeitura, certo, viu?
1: Bom, mais destaques aqui, neste nosso primeiro bloco. Eu tenho aqui uma do Esporte da Barra, sob o comando do professor Juliano Venâncio. A Escolinha de Futebol do Departamento Municipal de Esportes segue promovendo iniciação esportiva para criançada. Aulas grátis lá no Renatinho, na Coab, hein? Treinos grátis. 8 a 11 anos, de quarta e quinta, a partir de 15h30. 13 a 15 anos, segunda e terça, basta comparecer lá com roupa esportiva e ter vontade. Aí tudo bem. Outro recado aqui da Bala, gente, que vai ter um domingo especial dedicado a sabores, a cultura e valorização de talentos locais. Será dia 9 de agosto, é um domingo, das 9 da manhã às 5 da tarde, na Avenida Rosa, Zanera Pepe, na Orla Turística, onde vai receber o Sabor e Tradição, Gastronomia, Artesanato, Cultura, Lazer e Empreendedorismo. Tá certo? Promoção das Secretarias Municipais de Cultura e Turismo. Tá certo? Os artesãos e produtos alimentícios interessados em participar poderão se inscrever gratuitamente, mas tem que escrever. É de graça, mas tem que fazer inscrição. Né? E a seleção dos expositores será realizada conforme critérios no regulamento oficial. Só para quem mora em Barra Bonita. Tá certo? 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Tá certo? Muito bem, muito bem, muito bem. Nós temos aqui, portanto, esses nossos destaques. Gente, estudante de Barra Bonita, hein? Olha aí, estudante para inscrições para o auxílio transporte, hein? Vai até o dia 10 de agosto agora, hein? É, pega a documentação necessária, leve lá para não se complicar. Todo ano aparece um ou dois que dá problema. 50 anos já faz, né? É, temos aqui. Muito bem, muito bem. Está aí, portanto, os nossos destaques aqui neste nosso primeiro bloco. 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Ô, Diogo, vou dar um alô pra galera que tá aqui. A Vera Lúcia Santini, o Carlos Silva, a Madalena Dionísio. É, tá falando que tem aqui os porcos e porcas do lixo. É, é verdade. Fácil. Reginaldo Matiasi, Zé Silva, Maria Helena Viana, a Rose Soares, o Lazinho, a Maria Gonzaga, Kátia Lima, a Renata Bergamin, a Rita Parra, um abraço, Rita. O Lúcio Scarpe, um abração. A Maria Melo, Zé Geraldo Rodrigues, a Paula Arruda, a Eva Elizabeth das Neves, a Silvia Cifrade, o Zé Périco, a Carmen Biasotto, Alex Roberto, a Creuza Polônio, Carmen Borges, Cláudio Leandrini, Isabel Fantin, a Sandra. Muito obrigado aí pela preferência, gente. Ô, oh, nada de comida?
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1: Voltamos já.
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1: Vamos nessa então, 11h37, vamos dar uma voltinha pela região. Uma mulher foi presa por agredir o ex-companheiro durante uma ocorrência atendida pela Patrulha Maria da Penha, da Guarda Municipal de Botucatu. O caso aconteceu naquela cidade durante um patrulhamento preventivo. Os agentes, ouviram um pedido de socorro vindo de um estacionamento. Ao chegarem ao local, os guardas encontraram o homem caído no chão, tentando se proteger de uma mulher que segurava um pedaço de madeira de aproximadamente 1 metro. Segundo a guarda, ela tentava atingir o ex-companheiro com objeto. Os agentes chegaram, intervieram e separaram os dois. Muito bem. Quem passou pelo Lago do Silvério, em Jaú, ontem, se deparou com uma grande quantidade de espuma acumulada na entrada da água do Córrego dos Pires. As imagens chamaram a atenção de moradores e frequentadores, que enviaram registros e demonstraram preocupação com a situação. Após questionamento, as equipes técnicas foram ao local para apurar a origem do problema. Segundo o comunicado oficial, as primeiras análises indicam que a espuma não é resultado de material orgânico, mas sim de algum produto químico descartado irregularmente. Agora vai ser investigado o caso. Corpo encontrado sobre a linha férrea em Jaú, próximo ao contorno rodoviário, nas proximidades do pontilhão do contorno rodoviário de Jaú, próximo ao condomínio Flamboyant. Segundo informações, a equipe foi acionada para informar da ocorrência no local. A vítima teria caído da ponte sobre a ferrovia. Não se tem nome da vítima por enquanto. A Polícia Militar realizou ontem à tarde uma operação Direção Segura e Silenciosa na Avenida Zezinho Magalhães, em Jaú. A ação teve como foco a fiscalização de motocicletas, principalmente para coibir o uso de escapamentos irregulares, que geram excesso de barulho. Ao todo, 18 motos foram abordadas e vistoriadas. Os policiais verificaram documentos, equipamentos obrigatórios e possíveis irregularidades. E a operação vai continuar ainda em outros pontos de Jaú. Uma comerciante de 49 anos foi presa em flagrante ontem em Bauru pela Polícia Civil após guardar em sua casa um estoque de fogos de artifício armazenados irregularmente na Vila Independência. O material, segundo a investigação, seria destinado à venda em uma loja da empresária localizada lá no Jardim Redentor. A ação foi realizada pelas equipes da SIG após denúncias, Conforme as informações reunidas durante a investigação, a civil obteve na justiça mandado de busca no imóvel. Durante o cumprimento das ordens, policiais encontraram fogos de artifício armazenados. Já na loja, a documentação estava regular e não foram constatadas irregularidades. Em depoimento, a mulher afirmou que utilizava a casa como depósito porque a loja não tem espaço suficiente. Ela foi levada à central, foi autuada por armazenamento irregular de fogos de artifício. Pagou fiança de R$ 1.600 e foi liberada para responder o processo em liberdade. Um comunicado aqui, um registro, gente, da Prefeitura de Mineiros do Tietê, que colocou em funcionamento a primeira ambulância PET do município, reforçando a estrutura do Serviço Municipal da Saúde Animal e ampliando ações voltadas à proteção e bem-estar de cães e gatos. O veículo será destinado exclusivamente ao transporte de animais que já estejam em acompanhamento veterinário pela rede municipal. Entre as funções estão o deslocamento para consultas, exames, cirurgias e tratamentos. E tratamentos especializados, além do encaminhamento para instituições parceiras, como o Hospital Veterinário da Unesp de Botucatu e clínicas conveniadas com a Prefeitura de Mineiros. Está feito o registro. Um homem de 36 anos foi executado a tiros ontem de madrugada por volta de 5 horas no portão da sua casa, no Parque Jaraguá, em Bauru. O Wilson Aparecido Bernardo foi alvo de pelo menos 4 tiros de arma de fogo e acabou sendo atingido 3 vezes no tórax e costas. Quando a PM chegou ao local, chegou ao endereço, ele era atendido por uma equipe do SAMU, que constatou, inclusive, o óbito no local. Agora a polícia vai investigar, né, mano? Um comércio localizado na Vila Falcão, em Bauru, foi invadido por desconhecidos e teve um prejuízo de aproximadamente 120 mil. O fato ocorreu no último dia 19, mas só agora foi informado pela Civil. De acordo com o BO, um cliente avisou a proprietária que a porta do local estava aberta. Quando ela chegou, deparou, sentiu falta de diversos produtos e acionou a PM. Levaram mais de 1.000 maços de cigarros, 12 caixas de carvão, 3 fardos de fumo, 8 caixas de bebidas diversas, 360 latas de energético e 2 uniformes. Os produtos todos avaliados em aproximadamente 120 mil. Vizinhos contaram que viram um caminhão de porte pequeno com um baú fechado em frente ao comércio, né? Agora a polícia vai investigar. Gente, um menino de 2 anos foi encontrado ontem em Ocauçu. Ele passou mais de 12 horas desaparecido em uma fazenda. O menino sumiu na tarde do domingo, enquanto brincava na propriedade. Câmaras de segurança registraram o último momento dele por volta das 14 horas. Buscas, né, mobilizaram bombeiros, policiais e moradores durante toda a madrugada. O trabalho era dificultado por área de mata fechada e plantações. A criança foi encontrada ontem por volta de 8 da manhã e estava bem. Ela foi levada para o hospital para avaliação. Não se tem mais detalhes da ocorrência. Que coisa, não? Impressionante, não? Ainda bem que tudo acabou bem, né? Ainda bem. Um homem de 31 anos foi preso ontem à tarde durante a quarta fase de uma operação que investiga o roubo e ameaças de morte contra o vereador Fernando Siquia, lá em Assis. Além da ordem de prisão temporária contra ele, os policiais também cumpriram 5 mandados de busca e apreensão. Segundo a Civil, o homem foi levado para uma unidade prisional da região, que não teve a localização informada. O suspeito permanece à disposição da justiça. Ao todo, 4 pessoas já foram presas por envolvimento nesse caso. Entre elas, o ex-secretário de planejamento da prefeitura. Que coisa, que rolão, né, gente? Que coisa, não? Secretário de planejamento da prefeitura. Que coisa, que rolão, né, gente?

0: Agora vem aí, ó. A Polícia Civil de Itatinga prendeu em flagrante ontem um homem de 33 anos, suspeito de violência doméstica e ameaça de morte contra a companheira. As agressões teriam início no domingo, durante uma festa no peão de Itatinga, quando o suspeito teria agredido a vítima, danificado o seu celular, na presença de testemunhas. Na manhã de ontem, a mulher retornou à residência do casal, acompanhada de uma amiga, para buscar os pertences. Ela foi novamente agredida pelo homem com vários socos, empurrões, puxões de cabelo, além de ameaçá-la de morte com uma faca. Depois de deixar o local, ela foi acolhida por policiais civis que levaram ela para o pronto-socorro para atendimento médico. O cara foi preso. Um homem de 41 anos foi assassinado em plena via pública na noite de ontem em Lençóis Paulista, após sofrer 5 facadas, sendo 4 delas no peito e 1 nas costas. Ele ainda estava vivo quando foi encontrado, todo ensanguentado, por um motociclista, ontem por volta de 9:30 da noite, na Vila Contente, ali em Lençóis Paulista. Não resistiu, foi encaminhado à UPA, mas morreu. Segundo o BO, a vítima, identificada como Cristiano Ferraz, consta no boletim de ocorrência que guardas civis municipais chamados pelo local, pelo motociclista, iniciaram procedimentos, mas não adiantou, né? Não adiantou. Agora a polícia vai investigar o caso. Está aí, portanto, os nossos principais destaques, gente, pela nossa região, as principais notícias, né? 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Aqui na nossa micro-região. 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Muito bem, muito bem, muito bem. Deixa eu mandar um alô aqui para Cidinha Fulão, Gabriel Piso Toboni, Júnior Bernardino, a Áurea Costa Sena, Elizabeth Guimarães, a Vera. Muito obrigado a todos aí pela preferência. Agora, 11:48, vamos para mais uma aguinha e a gente volta já já com o nosso giro pelo Brasil e pelo mundo.
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1: Um giro pelo Brasil e pelo mundo, gente, notícia de agora, hein? Terremoto de 7,1 graus de magnitude atingiu o sul do Japão, no nosso horário aqui, às 4h30 da madrugada de hoje. Deixou ao menos 50 feridos até o momento. Há ainda relato de pessoas presas sobre escombros em um shopping que desabou. Olha aí, gente, pode haver, a notícia ainda. Pelo menos 50 pessoas foram hospitalizadas, várias pessoas ficaram feridas. Pode haver de 20 a 30 pessoas desaparecidas em um shopping que desabou, com um número considerável de mortos, informou a imprensa japonesa. Né? Que coisa, não, rapaz? Olha aí, ao menos 12 prédios desabaram, hein? Notícia de agora que chega, que preocupação, não? E teve um outro também por lá, acho que foi na China, daqui a pouco eu falo. Vamos dando agora, gente. Campanha de Lula teme interferência externa nas redes após ofensiva de Trump e Milei por Flávio Bolsonaro. Datafolha aponta dificuldade persistente de Flávio no eleitorado feminino. É. Você vai conferindo as manchetes, destaques. Prévia da inflação desacelera e tem a menor alta para julho desde 2023. Você vai conferindo. Garis paralisam coleta do lixo nas zonas norte e oeste de São Paulo após morte de um colega atropelado. Uma do esporte internacional. Zidane é anunciado como novo técnico da França. Né? Gente, duas funcionárias de creche onde um menino morreu em São Paulo são demitidas. Né? Temos aqui ainda chuva de granizo destrói telhados de mais de 400 casas lá em uma cidade do Rio Grande do Sul. Né? Destaques aqui. Temos aqui pelo Brasil e pelo mundo. Né? Pelo Brasil e pelo mundo, nesta terça-feira, temos mais ainda algumas manchetes, né? Que você vai conferindo conosco. Né? Marília lidera para o Senado em Pernambuco, há empate por segunda vaga. Agora as pesquisas, cada dia sai uma, viu, gente? É Keiko Fujimori está assumindo hoje a presidência do Peru após vitória apertada. Irmão gêmeo de preso por masturbação se afasta do trabalho da Bahia. É. Faltou a esquerda ir mais às ruas neste mandato de Lula, disse o diretor do Movimento Sem Terra. E por falar em governo, o governo Lula vai à Organização Mundial contra Tarifaço, imposto pelos Estados Unidos. Temos aqui, gente, ataque à parada gay em Berlim, na Alemanha, expõe o despreparo alemão para lidar com o terrorismo. Temos aqui, lucro da Mercedes-Benz sobe 13,5% e atinge pouco mais de 1 bilhão de euros no segundo trimestre. E por falar em dinheiro e muita grana, temos essa matéria aqui da Johnson & Johnson. Né? A Johnson & Johnson diz que vai pagar cerca de 5 bilhões e meio de dólares para encerrar milhares de processos que atribuem câncer de ovário ao uso de um talco de produtos como o talco para bebês, de acordo com o jornal The Guardian. A empresa afirmou que o acordo abrange aproximadamente 76 mil ações em tribunais estaduais e federais nos Estados Unidos. Segundo a Johnson & Johnson, o pacote representa quase todas as reivindicações remanescentes ligadas a câncer de ovário envolvendo seus produtos à base de talco. Está feita aí a notícia. Então aí, portanto, as principais manchetes de agora pelo Brasil e pelo mundo. Faltando um minuto para o meio-dia, mais uma aguinha e a gente volta no último bloco com o Esporte e o Tempo.
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1: Vamos nós então com os destaques esportivos, gente. Que hoje é dia de Sul-Americana, hein? Playoffs, hein? Jogos de volta. Teremos jogos hoje, amanhã e quinta-feira. Hoje tem duas partidas. 19 horas, o Tigre da Argentina recebe o Nacional do Uruguai. E às 21h30, o Santos enfrenta a Universidade Central da Venezuela. Amanhã em campo tem o Vasco e o Bragantino. E na quinta-feira o Grêmio, certo? A nossa Sul-Americana. Mais um recado, gente, para quem tem a tabela do Campeonato Brasileiro. E principalmente nos jogos agora deste meio de semana, hein? É, amanhã tem 4 partidas e depois as 6 partidas marcadas para quinta-feira, 4 jogos foram adiados, hein? Então amanhã, 19h30, Inter e Flamengo, Mirassol e Remo. Ainda amanhã, 21h30, Vitória e Palmeiras, Fluminense e Bahia. Na quinta-feira, só 2 jogos, hein? 19h30, Corinthians e Atlético Paranaense, 21h30, Coritiba e Cruzeiro. Os 4 jogos adiados de quinta-feira, Chapecoense e Vasco, Atlético Mineiro e Bragantino, São Paulo e Santos, Botafogo e Grêmio, em função de equipes aí na Sul-Americana. Tá certo? Muito bem. Série B do Campeonato Brasileiro. Nós tivemos ontem CRB 2, Vila Nova 0, Sport 1, Cuiabá 1, Atlético de Goiás 3, Operário do Paraná 1. Hoje, 19h30, Juventude e Avaí, Ponte Preta e Atlético Mineiro. Ainda hoje, 21h30, tem Fortaleza contra o Botafogo de Ribeirão Preto. Na Série C do Campeonato Brasileiro, ontem, Guarani de Campinas 3, Inter de Limeira 1. E tivemos também um jogo ontem, encerrando a rodada da Copa Paulista, rodada no final de semana. Grêmio Prudente 1, Bandeirante de Birigui 0. Tá aí, portanto, os nossos destaques do esporte. Finalzinho aqui do nosso programa. Deixe-me ver aqui. Farmácia de plantão na Barra hoje à noite. É a Drogal da Rua Rio Branco 301. Gente, aí o tempo, hein? De acordo com o clima tempo, hoje e amanhã, as temperaturas praticamente idênticas, hein? É praticamente sempre na média, hein? Sempre na média. 28 por 15, hoje e também amanhã. Tá na hora, Joe.
2: Vambora, Joe.
1: Muito obrigado pela atenção, uma boa tarde e até amanhã, às 7 da manhã.
2: Tchau, gente.
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8: Não deixe seu cãozinho muito tempo só. Como acontece com as pessoas, os animais também não gostam de ficar sozinhos. Se o seu pet fica muito tempo sem ninguém, procure uma companhia para ele, mesmo que seja um cuidador de cães. Sempre que possível, leve a um centro de treinamento ou uma creche de animais, para que ele tenha o tempo e atenção que você não consegue oferecer. Porém, não se esqueça de que seu pet vê em você uma família e que sua felicidade está no relacionamento que você mantém com ele.
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4: Muito bem, hoje é terça-feira, dia 28 de julho de 2026. Você bem informado com as informações do Giro de Notícias. A nova pesquisa eleitoral realizada pelo Instituto BTG Nexus aponta a estabilidade no cenário presidencial nacional. O atual presidente Lula mantém a liderança nas intenções de voto no segundo turno. O candidato Flávio Bolsonaro recuou ligeiramente em comprovação aos levantamentos anteriores. A disputa segue polarizada e atrai a atenção de investimentos no mercado financeiro. No Rio de Janeiro, o cenário para o governo estadual começa a se desenhar. A pesquisa Quest mostra Eduardo Paes na liderança isolada em todos os cenários. A vantagem do atual prefeito carioca reflete a sua forte aprovação na capital fluminense. Seus adversários buscam estratégia para reduzir a diferença nas próximas semanas de campanha. Ainda no Rio de Janeiro, a disputa pelas duas vagas ao Senado está acirrada e Marcelo Crivella lideraram tecnicamente as intenções de voto dos eleitores. Os partidos articulam alianças estratégicas para fortalecer os palanques locais do estado. O eleitorado demonstra grande interesse pelas propostas voltadas à segurança pública da região. Eu sou Léo Nunes e essas foram as informações do Giro de Notícias que volta a qualquer momento.
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12: Uma hora e 7 minutos.
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6: A Paramount Pictures deu sinal verde para a produção da sequência de Dias de Trovão, filme que fez sucesso nos anos 90 com Tom Cruise. Ele interpretará novamente Cole Trike. O novo longa-metragem voltará ao universo das corridas da NASCAR. O roteiro está sendo escrito por Will Staples.
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6: Segundo a imprensa esportiva inglesa, o Arsenal quer contratar o brasileiro Vinícius Júnior e pretende fazer uma bela proposta financeira ao atacante. Dizem que Mikel Arteta, técnico do clube, quer porque quer o jogador. Dizem que o Arsenal fará uma proposta para contratar o brasileiro na próxima janela de transferências do futebol europeu. O contrato de Vini com o Real Madrid é válido por apenas mais uma temporada.
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2: Muito bem, hoje é terça-feira, dia 28 de julho de 2026. Você bem informado com as informações do Giro de Notícias. A avaliação do governo estadual do Rio de Janeiro também foi medida pela Quest. Cerca de 54% dos entrevistados desaprovam a gestão atual, comandada por Cláudio Castro. Apenas 28% dos eleitores aprovaram as ações conduzidas pelo atual chefe do Estado. O levantamento ocorre um mês após as intensas mudanças da estrutura política fluminense. No estado do Paraná, o ex-juiz Sérgio Moro desponta na liderança na disputa eleitoral. Moro aparece com 39% das intenções de voto no primeiro turno para o governo. Ele é seguido por Requeijão Filho, que registra 18% da preferência dos eleitorados. O político Rafael Creca aparece na terceira posição com 12% dos votos válidos. A disputa pelas vagas ao Senado do Pará mostra um cenário bem consolidado. Élder Barbalho e o delegado Éder Moura lideram as pesquisas de intenção de voto. Ambos os políticos possuem forte base eleitoral e alta rejeição entre os opositores. O resultado prévio indica uma eleição polarizada entre as esquerdas e direitas. Eu sou Léo Nunes e essas foram as informações do Giro de Notícias, que volta a qualquer momento.
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10: 2:08.
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5: Oba! O serviço de streaming Disney Plus divulgou o teaser oficial da aguardada 3ª temporada da série Percy Jackson e os Olimpianos. Lembrando que Percy será interpretado novamente por Walker Scobell. Na 3ª temporada, Percy Jackson, Grover e seus colegas do acampamento Meio-Sangue embarcam numa missão para salvar a deusa da caça Artemis do Titã Atlas.

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4: Segundo uma rádio chilena, o goleiro Vozinha, que brilhou na Copa com a seleção de Cabo Verde, vai receber cerca de 47 milhões de pesos chilenos por mês no Colo-Colo. O contrato será válido por um ano e meio. Seriam cerca de 250 mil reais. O experiente goleiro completou 40 anos no último dia 3 de junho e é um dos maiores jogadores de Cabo Verde.
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4: Muito bem, hoje é terça-feira, dia 28 de julho de 2026. Você bem informado com as informações do Giro de Notícias. As discussões sobre as novas tarifas de importação impostas pelos Estados Unidos continuam intensas. O governo americano confirmou a sobretaxa de 12,5% que atinge diretamente produtos manufaturados. O setor siderúrgico e exportador brasileiro busca alternativa para mitigar os impactos financeiros. Economistas alertam para o risco de desaceleração no mercado bilateral entre os países. Em São Paulo, uma falha de energia elétrica assustou moradores do polo petroquímico. Um forte clarão provocado por queima de gases e um fogo alto chamou a atenção. Técnicos da distribuidora de energia trabalharam rápido para estabelecer o fornecimento elétrico. As indústrias locais operaram temporariamente com geradores para evitar prejuízos maiores na produção. O novo acordo de Mariana, estimado de 170 bilhões de reais, entrou em fase decisiva. O documento final já foi elaborado e aguarda apenas a assinatura do presidente. Os recursos serão destinados à reparação ambiental e indenização das famílias atingidas pelo desastre. A expectativa é que o processo seja homologado nos próximos dias em Brasília. Eu sou o Léo Nunes e essas foram as informações do Giro de Notícias, que volta em instantes.
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3: 3 horas e 4 minutos.
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4: Oba! Já estão disponíveis na internet as primeiras imagens da série do serviço Prime Video de Blade Runner 2099. Será a sequência da franquia de ficção científica. A história vai se passar meio século após os eventos do filme de 2017. Blade Runner 2099 vai estrear no final do ano.
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8: Eduque seu pet. Desde pequeno é preciso treinar seu bichinho de estimação. Se você quer deixar seu pet mais feliz, imponha determinados limites que devem ser reforçados ao longo do tempo para que ele possa respeitar o espaço. Talvez depois você possa recompensá-lo quando executar algo que ensinou. Com um bifinho, um biscoito, assim ele irá entender que aquilo é algo certo e bom. Então comece ensinando comandos desde cedo. O filhote pode começar a ter treinamento a partir dos 2 meses de idade. Se você adotou um animal já adulto, que já não recebe treinamento, procure uma pessoa especializada, mantendo os limites para que ele seja mais tranquilo.
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10: Olá pessoal, Almanac Musical no ar, por aqui Eduardo Maidana e hoje nós falamos de Caribbean Queen, No More Love on the Room, canção do cantor inglês Billy Ocean, lançada em 1984. A faixa chegou ao primeiro lugar da Billboard Hot 100 americana e por lá ficou por 2 semanas consecutivas. Além de se posicionar por 8 semanas consecutivas no gráfico alternativo Billboard Black Hot Singles. No Reino Unido, a faixa ficou em número 1 na UK Single Charts por 3 semanas. A música venceu o Grammy Awards como melhor performance vocal de R&B masculino, fazendo de Billy Ocean o primeiro artista britânico a ganhar nessa categoria. E a gente recorda agora.

0: O Almanac Musical de hoje fica por aqui. Até a nossa próxima edição. Tchau.
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2: Muito bem, hoje é terça-feira, dia 28 de julho de 2026, você bem informado com as informações do Giro de Notícias. Um estudo revelou dados alarmantes sobre a vulnerabilidade social no território nacional. Quase 10 mil crianças e adolescentes vivem atualmente em situação de rua. O levantamento foi coordenado pelo Observatório Brasileiro de Políticas Públicas da prestigiadas UF Minas Gerais. Entidades cobram ações urgentes do poder público para acolhimento desses jovens necessitados. A lei que estipula cotas para pessoas com deficiência completou 35 anos vigentes. Empresas de médio e grande porte debate os avanços e desafios da inclusão. Apesar da legislação, muitas organizações ainda enfrentam dificuldades para preencher as vagas técnicas. Ativistas cobram maior fiscalização e acessibilidade nos ambientes corporativos modernos do país. O presidente Lula e o líder chinês Xi Jinping conversaram por telefone recentemente. Na pauta principal, os mandatários defenderam a ampliação do acordo Mercosul-China. O diálogo também envolveu críticas voltadas às barreiras comerciais adotadas pelos Estados Unidos. A aproximação estratégica visa fortalecer as exportações de commodities agrícolas para a Ásia. Muito bem, eu sou o Léo Nunes e essas foram as informações do Giro de Notícias, que volta a qualquer momento.
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2: 16:05, estamos aqui, graças a Deus, mais uma tarde com vocês. Mais um Terra Querida, começando agora. Hoje é terça-feira, dia 28 de julho de 2026. Tarde quente, temperatura marcando 31 graus, por ligar a Sudo Tietê. Vamos agradecendo a Deus por mais esse dia e nós vamos com vocês até às 6 horas da tarde, até às 18 horas. Muitas músicas. O nosso telefone continua aí com você, ó, 3644-2001. Estamos aqui atendendo com muito carinho, todos os nossos ouvintes. Nosso abraço, nossa boa tarde, a nossa querida Igaraçu do Tietê, Barra Bonita, e para toda a nossa região.
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2: Oba! Tá tudo prontinho, vamos começar o Terra Querida, recordando o Tião Carreiro e o Pardinho. Vamos lá!

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6: A FIFA divulgou nessa segunda-feira qual foi eleito o gol mais bonito da Copa. Foi o gol de Sidney Cabral Lopes, da seleção de Cabo Verde. Ele fez o golaço no jogo contra a Argentina na segunda fase do Mundial. No lance, Sidney pegou a bola na ponta da área e acertou um belíssimo chute no ângulo do goleiro Dibu Martínez. Lembrando que na Copa de 2022, o gol mais bonito foi de um brasileiro, Richarlison.
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16h20, é o Terra Querida. Muito obrigado, nossos companheiros que estão aí com a gente nessa tarde. Vamos agradecendo. E nós vamos mandando aí, esses modão aí, lá pro nosso companheiro, é o Rolivato, Robertão. Roberto, aquele abraço, muito obrigado pela companhia. E vamos recordar aí o Belmonte e o Amaraí. Vamos lá.

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6: Deixe seu pet mais socializado. Cada cão tem uma personalidade diferente e, por isso, precisam aprender a ser sociais. Desde pequeno, procure fazer com que ele tenha relacionamento tanto com as pessoas quanto com outros animais, evitando que se torne mais agressivo ou mais tímido. Se não cuidar desde pequeno, você terá um pet com comportamento difícil na idade adulta.
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0: 16 horas 50 minutos é o Terra Querida. 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O Fonseca, nosso companheiro, o pessoal aí da carvoaria, aí, um abraço aí, Fonseca, para todos vocês. E muito obrigado pela companhia dessa gente boa aí. E nós vamos mandando lá pro nosso companheiro Laurindo Cismadão. Primeiro quem canta é o João Paulo Daniel, depois Lourenço e Lorival. Vamos lá.
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1: Hoje é terça-feira, dia 28 de julho de 2026. Você bem informado com as informações do Giro de Notícias? As declarações recentes do presidente argentino Javier Milei geraram forte reação na diplomacia. O ministro das Relações Exteriores, Mauro Vieira, classificou as falas como inaceitáveis. O chanceler brasileiro afirmou que houve clara interferência em assuntos internos do país. O governador de Buenos Aires também criticou Milei. Chamou o episódio de vergonha. O governo do Irã convocou oficialmente o embaixador francês, sediado em Teherã. O protesto formal ocorre devido aos que os iranianos chamam de interferência europeia. O clima de animosidade aumentou após as declarações da França sobre a segurança regional. O país persa exige respeito à sua soberania e autodeterminação política internacional. O Irã também emitiu um alerta severo sobre as tensões navais ao Mar Cáspio. O governo alertou para as consequências imprevisíveis após um suposto ataque contra navios mercantes. Forças militares da região foram colocadas em estado de alerta máximo nesta manhã. A Ucrânia aponta como uma responsável pela ação ofensiva na rota marítima. Eu sou Léo Nunes e essa foi as informações do Giro de Notícias, que volta a qualquer momento.
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17h25 é o Terra Querida. 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Tunico e o Tinoco. Vamos lá.

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4: Os organizadores do torneio de tênis US Open anunciaram que Novak Djokovic e Arina Sabalenka formarão uma dupla mista em Nova York. Lembrando que Djokovic é o recordista de títulos de slams e a bielorrussa Sabalenka é a atual número 1 do ranking da WTA. Esse ano, o torneio de dupla será disputado nos dias 25 e 26 de agosto, antes do início das chaves principais de simples.
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16 ou 17 horas 40 minutos, é o Terra Querida. Muito obrigado vocês que estão com a gente. E nós vamos com música. Vamos recordar aí o que é o Marcos Violeiro e o Cleiton Torres que canta. Vamos lá.

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nós vamos embora. Chegamos ao final de mais um Terra Querida. Vamos deixar vocês aí com o modão, recordando o trio Parada Dura. E amanhã, mais um encontro com nós. Muito obrigado pela companhia. Um bom final de tarde, uma boa noite e até amanhã, às 4 da tarde, se Deus permitir. Até lá. Tchau.

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3: Hoje é terça-feira, dia 28 de julho de 2026. Você bem informado com as informações do Giro de Notícias. O presidente eleito da Colômbia anunciou mudanças drásticas em sua política externa. O novo mandatário prometeu romper relações diplomáticas com Cuba e com a Nicarágua. A decisão baseia-se em críticas severas aos regimes autoritários mantidos nestes países vizinhos. A guinada ideológica promete alterar o equilíbrio de forças na América Latina. O presidente do Níger fez duras acusações internacionais nas últimas horas de hoje. Ele acusou formalmente a França e a Ucrânia de apoiar grupos mercenários armados. Segundo o líder africano, o objetivo da ação externa é desestabilizar o Sahel. Os países acusados ainda não se manifestaram oficialmente sobre as declarações dadas. Na Áustria, um imóvel onde nasceu Adolf Hitler ganhou uma nova destinação oficial. O prédio histórico foi transformado oficialmente em uma moderna delegacia de polícia regional. A medida visa afastar a presença de simpatizantes extremistas e neonazistas do local. A reforma preservou a fachada original, mas alterou todo o espaço interno. Muito bem, essas foram as informações do Giro de Notícias, que volta a qualquer momento.
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13: Ronnie Wood, lendário guitarrista dos Rolling Stones, vai se apresentar no Brasil no dia 1º de novembro. Será o único show em São Paulo. O show faz parte da divulgação da coletânea Fearless Anthology, que revisita várias fases da carreira solo de Ronnie. Para quem é fã de Ronnie, vale a pena conferir.
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0: 18 horas e 10 minutos, temperatura 29 graus lá no cartódromo, agora há pouco. Olha nós aqui de novo para mais uma interação desta semana. E já estamos chegando no meio de semana, que vai ser amanhã. E depois restam poucos dias para sua participação, para tentar levar um dos quatro prêmios que nós temos aqui para serem anunciados na próxima sexta-feira. Não essa aqui, é outra. Dia 7 de agosto. Então está tudo nos conforme. Um abraço especial para vocês todos que estão chegando mais uma vez conosco. Muito obrigado pela reciprocidade, pela solidariedade, pela presença. E vamos todos de cabeça em pé, em frente, pedindo luz para os caminhos onde passarmos e também muita paz de espírito em nosso coração. Um abraço a todos de coração mesmo. E vocês, mais uma vez, reitero, estão de parabéns pela participação nesse programa aqui, que já está batendo o recorde dos anteriores. Espero que bata. Nós vamos ter aqui um número muito grande de participações em relação às mesas anteriores, o mesmo acontecendo com os números de visualizações no Facebook. Boa noite, Marcelo Maranello.
1: Boa noite, José Maria Bernardos.
0: Bernardos? De
1: tiro S. Foi de propósito, né, Zé Maria? Tudo bem? Chegamos.
0: Bom.
1: Graças demais. A Deus. É isso aí. Zé Maria, que tempo louco é esse? Boa noite, gente. É, o Valtinho Molieiro, né? Ele falou que hoje não deu para trabalhar novamente.
0: Mas não estava tanto, não.
1: Não, hoje estava pior, Zé.
0: Bom, do meu lado, não.
1: Hoje estava mais claro. Seis horas, olha, a gente não enxergava nada.
0: Essa hora não enxerga mesmo.
1: É, esse horário também, né? Horário que o pessoal que carrega o Brasil levanta, né? Geralmente o pessoal também, né? que tem a língua afiada acorda 10 horas, né? Para reclamar. Olha aqui, tudo branco, Zé Maria mandou a foto que foi hoje mais um dia que eu não consigo trabalhar de manhã. Que coisa. Não? Ah, porque não dá para sair de casa, não enxerga, Zé Maria. Como você vai trabalhar? Não enxerga nada. Vai fazer o quê? Essa cerração. Você volta a dormir, né? Acorda mais tarde. Mas é uma coisa, eu estava agora saindo, cheguei aqui, né? A professora Janete estava passando, fez Janete do céu. Que organismo que aguenta, né? De manhã cedo a gente tem que vir de brusa.
0: Eu tenho um amigo, sergipano, ele não fala organismo, que algarismo.
1: Que algarismo, né? Que coisa, Zé Maria. Esquenta, esfria. É perigoso para a saúde da gente, né?
0: Claro que é.
1: Ai, meu Deus, um monte de gente falecendo nova, rapaz. Hoje de novo, 54 anos.
0: Eu não cheguei,
1: viu? Ah, Zé Maria do céu, viu? Não tá bom o negócio, viu? O Denis já falou para pedir oração, que ele não aguenta mais. Parece que toda vez que ele...
0: É o mesmo?
1: É 2,54.
0: Ah, o Marcelo Serapeu e o Sidney Aparecido.
1: Paz, ontem foi de 40, semana passada teve de 40 e pouco. Gente do céu.
0: Marcelo, Deus. Em parte também isso aí é reflexo da Covid para muita gente, viu?
1: Ai,
0: você
1: Zé
0: já
1: Maria.
0: Tem tendência para um certo problema, depois de tudo
1: acelerou, né?
0: Que passaram, acelera. Infelizmente é assim.
1: Será que eu tô nesse pessoal, Zé Maria? Tem dia que eu tô tão cansado, rapaz. Uma vontade de dormir. Sei lá o que é isso.
0: Você tá cansado, você come muito mal, mas...
1: Será que isso é preguiça?
0: É só pizza, é só calabresa, é só não sei o quê. Você mudar sua alimentação.
1: Zé Maria, isso é comer bem.
0: Comer bem?
1: Comer super bem.
0: Mal. Bem mal. Tá louco.
1: Bom, então chegamos, Zé Maria. Você tem os números, Zé Maria?
0: Tenho.
1: Foi bem?
0: Puxa vida.
1: Tá que tá, hein?
0: Isso. Nós tivemos ontem 1.627 participações. Nunca baixa de 1.000, viu, Marcelo? E às
1: bom,
0: vezes passa
1: né?
0: de 2. E 1.911 visualizações no Facebook. Esse é o nosso... Ontem foi o nosso 12º dia. Estamos somando, portanto, 22.992 participações ou respostas e 26.611 visualizações no Facebook. Tá andando
1: que
0: bem.
1: Coisa, Zé Maria.
0: Eu tô chutando aqui uns 40 e... Uns 43 mil para as participações e uns 45 a 48 para a visualização, se mantido esse ritmo aqui.
1: Ai, ai.
0: É, porque tem dia que vem bem. Por exemplo, ó, no dia 27 nós tivemos 2.697 participações e 2.000 visualizações. Já no dia 23, por exemplo, 1.589 participações e 2.099. E no dia 23, aliás, no dia 22. E no dia seguinte, 1.850 participações e 2.328. Você vê que os números estão tendendo para o limite aí dos 2.000 para baixo e para cima.
1: Vamos que ver. Coisa. Bom, Zé Maria, nosso amigo Denis acabou de informar aqui que a gente estava falando sobre, né, o pessoal fazendo a passagem cedo. E ele falou: Marcelo, estou ouvindo vocês aqui, daqui a pouco tem mais dois falecimentos.
0: Puxa vida.
1: Não é fácil, hein, Zé Maria? Toda vez que o Denis cai no plantão, a coisa aperta. Será que todo mundo quer fazer a passagem junto com ele?
0: Vamos aposentar esse rapaz?
1: Ai, ai, ai, ai, ai, viu?
0: Porque daqui a pouco vai chegar por perto de nós aqui.
1: Ai.
0: Eu não vou gostar.
1: Deixa eu bater aqui, Zé Maria. Deus, um abraço, meu amigo.
0: Bate no caixãozinho aí.
1: Espero que você não esteja muito serviço, não, viu?
0: Ele me falou outro dia que se você deixar o caixãozinho que ele deu de presente pra você, que é um porta-canetas, e pra mim, não sei porquê, um abridor de garrafa.
1: É porque eu escrevo, sou professor. Você não.
0: Então, quando o cara deixa perto dele, tá chamando. O meu tá lá em casa, num guarda-roupa bem no fundo.
1: Rapaz, o meu tá do meu lado aqui, ó. Ele tá do lado do Quaduro, que tá do lado do Nilton, do Carlão, da Sandra, do Bernardino.
0: E ele disse que se tiver do lado do coração, que é o lado esquerdo, a chamada é mais rápida.
1: Ah, porque eu coloquei ele aqui do lado do nosso quadrinho aqui, que tem aqui, dos participantes do Interação Fiel. Mas será que não passa pro quadrinho aqui, Zé Maria? Pelo amor de Deus, mas os da frente é eu e você. Ô Zé Maria, eu tô recebendo do nosso amigo Valtinho Molheiro a foto de... Ele acabou de achar um escorpião na casa dele. Ei, meu Deus do céu, Valtinho. Isso é terrível, hein?
0: Tem.
1: Dá medo, viu?
0: Da sopa por aí.
1: É, toma cuidado, viu, Valtinho?
0: Marcelo, você sabe que em todo esse tempo que os escorpiões apareceram aqui por Barra Bonita, eu nunca encontrei um em casa.
1: Verdade.
0: Não.
1: Eu uma vez só em casa, Zé Maria.
0: Nunca encontrei.
1: Apenas uma vez.
0: E, bom, meu quintal é totalmente ladrilhado, não tem buraco, não tem nada que possa acumular coisa para eles... Adquiriu uma moradia. E nem barata. Vez outra aparece uma outra barata, porque ele come barata, né?
1: É, e vem pelo esgoto, né, geralmente.
0: É o preferido dele, normalmente.
1: Normalmente pelo esgoto.
0: Normalmente.
1: Perigoso, hein?
0: Ah, sim.
1: Traiçoeiro. Mas a Maria tá tomando um negócio lá com esses bichos aí. Rapaz, hoje sobrou até pro Deb. Falou no ar que não tava bem. Voltou bem, Zé Maria. Esse negocinho aí que a Eva trouxe pra vocês, né? Então, escorpião.
0: Marcelo. Eu sei que ela vai ficar brava. Não deu tempo de experimentar ainda.
1: Gente, Zé Maria, não faça desfeita, não.
0: Não, tô falando sincero, não. Tô sendo sincero.
1: Não faça, não. É,
0: eu já falei que se eu levar bebida em casa, normalmente em casa eu nunca bebi. Muito raramente. Quando os filhos estão aí, toma uma latinha de cerveja, sim, ou outra. Porque, mas eu não tenho essa mania. Menino bonito, que santo, hein? Esse é o espírito de luz, viu?
1: Espírito de luz, hein, Nilton? Senhor amado, meu amigo.
0: Luz negra.
1: Olha, rapaz, coisa bonita.
0: É, mas ele não tem o que fazer.
1: Mas
0: né?
1: Feliz, tá feliz.
0: Aqui eu tô magro.
1: Feliz.
0: Será que quando a gente passa do lado de lá, emagrece?
1: Zé Maria, ontem aqui eu agradeci já o Carlão, né? Foi aniversário da Célia. Eles trouxeram um pedaço de bolo. Olha que beleza, que bolo maravilhoso, Zé Maria, comendo um pedação de bolo, viu? Tudo de bom, viu?
0: Bolinho, né? Bolinho de nada. Parece a torre de pizza.
1: Você tá pegando pesado comigo, hein, Nilton? Ô, você tá de brincadeira.
0: Parece a torre de pizza, né?
1: Ô, Zé Maria tá sempre se dando bem agora, hein? Agora tá pra cima de mim essa fase aí.
0: É um pouco pra cada um, você tá louco?
1: Zé Maria ficou bonito aí, ó.
0: É você, é o Denis, é o Nilton. É. Dá um tempo aí.
1: Tá sobrando tudo pra mim agora, rapaz.
0: Eu acho é pouco.
1: Só que o dele é perfeito, viu, Zé Maria?
0: É, tá bonito.
1: Do Nilton, né? O que ele faz pra ele, ó. Ele pulando na piscina de roupa.
0: É.
1: É ele, não é? Ou é você, Zé Maria?
0: Não, se eu chegar aqui pra eu ver. Por enquanto, não.
1: Será?
0: Eu acho que é ele.
1: É ele, não é?
0: Tá meio carequinha na frente.
1: Ai, ai, ai. Vamos lá.
0: Eu ainda tenho um topete aqui na frente.
1: Zé Maria, vamos fazer o seguinte, vamos fazer as perguntas? O pessoal tá chegando, mandando mensagem de boa noite.
0: Ô Marcelo, não pode congelar um homem desse. E de repente você descongela e dá volta vivo de novo. Aí volta ao inferno, rapaz, você tá louco. Deixa quieto do lado dele lá.
1: Ai, ai, ai. Vamos lá, vamos fazer as perguntas.
0: Você mandando boa noite, deixa eu aproveitar que estou. Boa noite pro Júnior, pra Sandra, pro Paulo Soares.
1: Ô Júnior, ganhou pastel hoje, viu?
0: Poxa vida. Paulo Soares já inventou aqui. Santos é kkkk. Não, eu tenho cara de santo mesmo, mas eu sou santo. E aí vai.
1: São Bernardo.
0: São Bernardo. São Bernardo é marca de cachorro.
1: Oh, meu Deus do céu. Vamos lá então, Zé Maria, com as perguntas.
0: Vai falar de difícil hoje, não sei o quê.
1: Oh, meu Deus do céu. Respondendo as perguntas do Interação, vocês vão concorrer aos seguintes prêmios aqui, gente. Temos aqui uma air fryer, um aspirador de pó vertical, isso aqui, viu?
0: Air fryer.
1: Como que é?
0: Air fryer.
1: Air fryer.
0: Não é FL, é R.
1: Air fryer.
0: Fryer.
1: Air flyer.
0: Air.
1: Air.
0: Air de mulher.
1: Air flyer. É assim, Zé Maria, que fala? É difícil falar, hein?
0: Tanto entusiasmo assim.
1: Air fryer. Um aspirador de pó vertical, um aparelho de jantar. Nossa, isso aqui é maravilhoso, hein, gente? De vidro.
0: Não é bom, não.
1: Não é?
0: Se a mulher se bater a gente com um prato.
1: Uma chaleira elétrica. O Zé Maria gosta muito de tomar chá, né? À tarde. Pega uma chaleira elétrica, esquenta o chazinho e toma. É uma beleza, viu, Zé Maria?
0: Só se tiver as estrelinhas da Índia.
1: A primeira pergunta de hoje. Tá difícil, viu, gente?
0: Ah, já sabia.
1: Não. Mas falha, né? A única é só responder. Não tem necessidade de acertar. Pode pesquisar, é legal, né? A gente gosta, o pessoal pesquisa. Isso é bom, porque vai ganhando a informação corretinha. A primeira pergunta. O país mais rico do planeta, onde também se fala português, está na Europa, cercado por Alemanha, França e Bélgica. Este país é Cabo Verde ou Luxemburgo?
0: Esse país aí, Marcelo.
1: É mais rico, Zé Maria?
0: É pequeno, sim.
1: E rico?
0: Rico.
1: Por que que ele é tão
0: lá
1: rico
0: eles
1: assim?
0: Eles falam várias línguas. Por quê?
1: Petróleo?
0: Mercado financeiro.
1: Mercado financeiro, petróleo.
0: Bancos.
1: É,
0: tem muita gente daqui que tem dinheiro lá, viu? Mas a gente não sabe quem é. Então, lá eles falam também português. Ele é pequenino.
1: É.
0: Deixa eu ver aqui nas minhas
1: anotações. Ele jogou na Copa?
0: Não.
1: Não?
0: De jeito maneiro.
1: Ele não jogou?
0: Nenhuma condição de jogar tem.
1: Não tem time lá, Zé Maria? Então por isso que ele é rico, não tem ninguém?
0: Time
1: tem, fica tudo lá.
0: Time tem, mas o pessoal está preocupado lá com dinheiro, para ganhar dinheiro, não é para perder.
1: Mas não pode focar só em dinheiro, Zé Maria.
0: Eu sei que não pode, mas fazem, né?
1: Se focar só em dinheiro, aí já viu, né?
0: É, e tem 6.000 e poucos metros quadrados. Daí... uma coisa de 50 por 50, mais ou menos. Um pouquinho mais. 50 quilômetros por 50. Menos isso. Acho que é 4. É pouco. Precisa fazer a conta que eu não estou vendo a
1: taxa do número aqui.
0: Mas ele... o menor é o Vaticano. Ele é um dos... está entre os quartos aí. O terceiro ou quarto, se eu não me engano. Tem Andorra. Tem ele. Bom, por aí. Aqui tá tudo organizadinho, por isso que eu gosto do meu serviço.
1: Vou repetir então a pergunta, Zé Maria. A primeira pergunta, o país mais rico do planeta, onde também se fala português, está na Europa, cercado por Alemanha, França e Bélgica. Esse país é Cabo Verde ou Luxemburgo?
0: E é essa um dos países mais seguros do mundo, ou do planeta. Eu não gosto de falar mundo, porque mundo é o todo. O planeta é o nosso trechinho aqui. Ele está cercado por esses, aí, por esses três países. Quer dizer, está blindado. Nem exército ele tem, não tem nenhuma preocupação.
1: Tem nada,
0: com isso aí, não. Só tem dinheiro para movimentar.
1: Só dinheiro.
0: Para o pessoal gastar lá e... gastar não. Depositar lá, né? A hora que precisa, tira. Hoje tudo digital, você não precisa nem ir lá.
1: A segunda pergunta. Essa aqui é mais difícil, viu, gente? Acrônimo. Em língua portuguesa, embora apareça, não é a mesma coisa que sigla. Lê-se. Ah, não. Tá falando mais coisa aqui, né? Vamos lá, voltar. Acrônimo. Em língua portuguesa, embora apareça, não é a mesma coisa que sigla. Acrônimo. Como Anvisa. Lê-se como uma palavra, já sigla. Lê-se as iniciais, por exemplo, IBGE.
0: Esse é acrônimo.
1: esse é crônico. Destas.
0: Não, aliás, esse é sigla.
1: É, IBGE é sigla, isso. É. Destas é acrônimo.
0: Uhum.
1: Quais são sigla e acrônimo? CPF, DETRAN e UNICAMP.
0: É muito fácil. Quando for
1: CPF, quando for letras, é sigla.
0: Quando for letras, é sigla.
1: DETRAN.
0: Quando for palavras, é acrônimo.
1: DETRAN é acrônimo e UNICAMP é acrônimo.
0: Isso é o que você está falando, né?
1: É, eu acho, né?
0: Bom, tá bom.
1: Bom. Então tá aí, Zé Maria. E a primeira é Luxemburgo, você sim ou não? Luxemburgo. Porque o time lá jogou, né? O Costa lá jogou na Copa, né?
0: Jogou.
1: O Zé Maria falou que não jogou, então é Luxemburgo. Cabo Verde, né?
0: Não, nem sei se ele tem futebol lá, porque lá é uma mistura de gente. Sim, tem gente lá que fala várias línguas, quer dizer, é uma mistureba de pessoas de vários lugares.
1: Ô Zé Maria, o pessoal tá chegando aqui. Quem chegou aqui que tá com o celular a todo vapor é ele, o PSS.
2: Opa, chegando nessa terça-feira maravilhosa, hein?
1: Tudo jóia, meu amigo?
2: Opa, pera um pouquinho. Marcelo gosta de eco. Agora sim, hein? Aí, Marcelão, é isso aí, meu amigo. Boa noite, Marcelo. Boa noite, Zé Maria. Boa noite também ao Newton, ao Carlos, ao Júnior, à Sandra, à Eva das Neves. É isso, pessoal, tudo aí maravilhoso, tá bom? Grande abraço.
1: Meu, de onde que você faz o eco, o Paulão? Onde é, Zé Maria?
0: Eu não sei.
1: Eu tinha... Nossa, tinha um eco gostoso do rolo, lembra? Que você dava um...
0: Lembra.
1: Você fazia o eco do rolo, era maravilhoso.
0: Sem dúvida.
1: Aí tinha a câmera de eco também, acho que era Delta. Eu não lembro. Stanley, né? Stanley.
0: O Elo Ribeiro, os áureos tempos deles, era o único que fazia o programa com eco. O programa inteirinho.
1: Será que o eco dele era no rolo também, Zé Maria?
0: Acho que sim, né, Marcelo? Aquele tempo era
1: o
0: rolo.
1: Nossa, aquilo era uma coisa impressionante, gente. O tempo de rolo era uma fitona grande... Era um rolo mesmo, né? De fita. Tipo um cassete, fita cassete, só que ele era grandão. E aí você tirava o pino dele, né? Ele dobrava a capacidade, mas caía a qualidade também. Zé Maria, quando fazia essas fitas, nós chamava de fita pirata. Porque chegava no. chegava, às vezes, uns horários de folga, de feriado, não tinha que ir alguém, né? Então você arrancava o pino lá, acho que ela virava 3 horas, cada lado. Então você ficava lá, jogava ela lá, ficava tocando, que beleza. Mas você puxava o ronco. Ô, oh, tempo bom, né? Ô, Marcelo, mas é assim, tudo passa.
0: Tem uma música chamada MacArthur Park. Ela tinha 24 minutos, se eu não me engano.
1: Nossa Senhora.
0: É. E o que a gente fazia? Mas na Rádio Cultura. Como se fosse aqui à frente nossa. A gente virava a esquina lá no Cardão, tinha o bar do Mário, que era o bar do cinema. Então, eu, Enivaldo Mangerona, Carlos Nascimento, esse do barco aí, e Vaeta. A gente deixava lá tocando e ia tomar caipirinha de maracujá.
1: É refrigerante, Zé Maria.
0: Mas é que nem um suco, né?
1: 20 minutos, hein?
0: 24 minutos ela tinha. E aí tinha duas velhinhas que moravam na frente, duas solteironas. Ligaram pro Clineu, que era o gerente.
1: Denunciou vocês, Zé Maria.
0: Eu morava 4 quarteirões pra baixo da rádio, acho que nem isso, dava uns 3 e meio. O Clineu foi lá e esperou o bando, né? Ih, que cara de pau, de vergonha que nós ficamos.
1: Nossa, Zé Maria, mas é bom, né?
0: E ele que nós chegamos, nós percebemos que na sapataria que nós passamos, não tava tocando o MacArthur Park. Mas era pra estar tocando aí.
1: Ele tirou.
0: Tirou e botou outra.
1: Nossa Senhora, aí a casa caiu, tá vendo? Mas aí, é muito bom.
0: Aí o fumo entrou tudo.
1: Eu já peguei um pouquinho adiantado, porque eu fazia essas fitonas aí sem pino, tirava lá a velocidade e ficava bem devagarinho. Aquilo lá fazia até, acho que era umas 3 horas cada lado.
0: Fazia mesmo.
1: Era A e B, né? Então, você tinha lá duas pistas. Então você fazia uma fita daquela, nossa, dava 10 horas tipo de.
0: Aí todo mundo acha que a gente era certinho, bonzinho.
1: Mas tinha que fazer essa fita, né? Então ele fazia vinhetando, ficava. Escolhia só as perfeitas, pra ser perfeito aqui. Nossa Senhora. Agora eu viajei, Zé Maria. Oi, Sandra, boa noite.
3: Marcelo, José Maria, Kaique, Matiase, Luciana, Eva das Neves, minha amiga querida, beijo amiga, te amo. Júnior Bernardino, Paulo Sérgio, Newton Rossi, Denis Pratos, Leonardo Antunes, Creuza Polônia, todos os ouvintes e participantes do programa Interação. Que vocês todos tenham uma noite super abençoada. Fiquem todos com Deus. Abraços, meus amigos.
1: Amém, minha amiga. Tá chegando agora a chefona aqui das duas irmãs, é Maria. A Eva. É.
4: Boa noite, Zé. Boa noite, Marcelo. Luxemburgo e Detran. Boa noite, Sandra. Abraço, amiga. Beijão. Boa noite, seu Carlos. Boa noite, Paulão. Boa noite, Júnior. Boa noite, seu Milton Rossi. Um abraço da Eva das Neves. Boa noite.
1: Beleza, Eva. Boa noite. Já tá chegando a sequência, as irmãs.
5: Boa noite, Zé. Boa noite, Marcelo. Joana das Neves. Luxemburgo e Detran. Minha língua não ajuda a falar muito bem, não.
1: Fica tranquila, a gente entendeu.
0: É Luxemburgo.
1: É Luxemburgo. Assim? É. A Dita chegou.
6: Boa noite, Zé. Boa noite, Marcelo. Dita das Neves. Luxemburgo e Detran.
1: Beleza, Dita. Boa noite. O Carlão chegou.
7: Boa noite, Zé Maria, Marcelo e Kaique. Um ótimo programa para todos nós aí. Todos os ouvintes e todos os participantes. Deus que abençoe todos nós e nossos familiares. Fiquem tudo com Deus. Abraço. É o Carlos Lazarim.
1: Valeu, Carlão.
7: Boa noite, Nuto Rossi. Deus que abençoe você e sua família. Boa noite, Dona Márcia Guto, Leonardo Antunes, Paulo Sérgio, Júnior Bernardino, Eva das Neves e as irmãs Neves. Fiquem tudo com Deus.
1: Beleza, Carlão. Um abração, meu amigo.
0: Saudações ao viver.
1: Saudações. Depois de ontem que o Deb jogou todo mundo na... Não, Deb falou que não tem Mundial, Corinthians tem dois. Zé Maria ficou triste pra caramba.
0: Quase que eu não dormi.
1: Ô, Zé Maria, você quer fazer alguma pergunta pro homem aqui ou não? Ele não tá muito bem hoje não, viu? Saiu com você ontem à noite. Mas tudo bem. Se você quiser. Ô, Deb, boa noite, meu amigo.
8: Boa noite. Como você tá hoje?
1: Ah, eu tô bem. Você melhorou?
8: Tô bem também. É, esse sol tá de matar, né?
1: Ah, é, não tava.
8: Nossa, essa aí hoje mas parecia é morista, um forno. Não.
1: Saiu um forno, tava um forno hoje?
8: Pois é, exatamente.
1: É, aumentou o terra, Zé Maria. Zé Maria quer falar com você.
8: Claro, claro. Oi, Zé Maria.
0: Você tá bom, Deb?
8: Tô bem.
0: Eu tive informação de um bocudo que tá do meu lado aqui, que você não tava bem de manhã. O que que houve?
8: Uhum.
0: Você não tomou
8: aquela... Mas eu acordei...
0: É, quê? Pode falar.
8: Não, eu levantei hoje, dor de estômago, enjoado, meio fraco, meio tonto. Acho que foi algo que eu comi. Mas já tô melhor.
0: Tá melhor?
8: Tô melhor, sim.
0: Você me dá um endereço que eu pedi pra Eva mandar aquele santo remédio que ela me deu, que eu não experimentei ainda.
8: Ah, claro.
0: Eu tô esperando sentir bem mal pra tomar, pra ver se funciona mesmo, você entendeu?
8: Se não tá bom ainda, é bom ver isso sim. É, cuidado com o que toma. Qualquer coisa, descansa bem, toma um soro caseiro se precisar. E se ainda não se sentir muito bem, vai no médico, consulta profissional, né?
1: É, tá vendo, Zé Maria? Não é boa profissional isso aí, viu?
0: É por isso que eu detesto leite. Leite só dá problema, viu? Pra mim.
8: Yes, mesmo.
0: Então.
1: Ah, mas que bom que você tá melhor, porque eu fiquei preocupado hoje cedo, viu, Zé Maria?
8: Ah.
1: Eu fiquei, viu?
8: Sim.
0: Mas ele tá meio borocochô.
1: Tá triste, tô percebendo. Tá triste.
0: Falando baixinho, devagar.
8: É que o...
0: Brigou com a namorada, Deb?
8: Não é com a namorada. É outra coisa. É, mas não é nada grave, Zé Maria. Não precisa se preocupar, não.
0: Você é um amigo nosso, novo nosso hoje. A gente tem que ter preocupação com os mais novos. Porque os velhos a gente conhece e sabe como é que aconselha, sabe? Marcelo mesmo, eu digo pra ele, não coma processados, ele come. Não coma pizza, ele come. Vem todo dia reclamando que o estômago tá ruim, que o fígado tá dando coice e assim por dentro, você entendeu? Sim. Eu faço a minha parte, né? Você sabe como é que é.
8: Pois é.
1: Ô, Denis, tá ouvindo você. Ô, Deb, manda um abraço pro Denis lá. Ele tá trabalhando ouvindo você, viu?
8: Claro, claro. Um abraço, Denis. Muito obrigado por ouvir a gente.
1: Beleza. Ele mandou um abraço pra você e falou que é seu fã.
8: Fã, Denis, muito obrigado. Ficou mesmo feliz em saber. Um abração pra você. Um bom trabalho.
1: O Nilton Rossi falou também que é seu fã, viu?
8: Fala pro Newton Rossi que muito obrigado também. É muito bom ouvir isso. Diga bom trabalho e obrigado também. Diga que fico feliz.
1: Sim. Ele tá te ouvindo. Ele tá te ouvindo. Sim, sim. Ele tá te ouvindo você falar. Também.
8: Claro, claro. Tô mandando as felicitações, os agradecimentos.
0: O Carlão Lazarim, que é um palmeirense fervoroso, ele tá mandando um abraço para você também. E vai fazer de tudo orações aqui para ver se traz você pro nosso lado, viu? Porque ser corintiano não é bom negócio, não, viu, Debe?
8: Tudo bem. Não tem problema. Futebol, cada um tem seu time. Manda um abraço pro Carlão.
0: Tá te ouvindo.
8: Muito obrigado também.
0: Tá ouvindo
8: claro,
0: você.
8: Claro, claro. Desejo tudo de bom.
0: A gente tá pensando em mais pra frente, o Denis, olha. O Denis vai ser o nosso massagista. E formar um time. Qual a posição que você mais gosta de jogar? Goleiro, back central, ponta direita, meio de campo?
8: Acho que meio de campo. Sim, isso mesmo.
0: É uma das funções mais difíceis no futebol, viu?
8: É.
0: Que tem que organizar o time, tem que jogar bem, tem que fazer lances, tem que fazer, defender, ajudar, defender o que mais joga.
8: Claro.
0: Eu vou botar você como
1: tá
0: goleiro.
1: Triste hoje.
0: Você tá triste?
1: Você tá triste?
0: Eu vou pôr você.
8: Não triste. Não tá triste.
1: Sabe, o nosso amigo o Vartim Molieiro, ele é palmeirense também. Acabou de mandar mensagem aqui.
0: Inteligente.
1: É, ele é palmeirense. Qual é a chance do Palmeiras ser campeão esse ano? Para deixar ele feliz que hoje ele não foi trabalhar, Deb.
8: Vamos ver um segundo. Olha, essa ideia é animal machinho. O Palmeiras está forte na briga. As projeções recentes dizem que o Verdão tem mais de 50% de chance de ser campeão esse ano.
1: Que coisa, Zé Maria.
0: Olha, ô Deb, eu vou falar uma palavra aqui que eu acho que você não conhece. Já está no embornal. Você sabe o que é embornal?
8: Deixa eu ver aqui. Só um segundinho. Sei, sim. É tipo uma bolsinha de pano, de couro. É usada para carregar mantimentos. Isso. Quando alguém já está no embornal, era muito usado entre tropeiros, trabalhadores rurais, caçadores e viajantes. Geralmente significa que já está garantido ou que já foi resolvido.
0: E para encerrar a minha parte, né, Deb, e picuá? O que é picuá? Te perguntaram, eu não sei responder, rapaz.
8: Peraí, só um segundo. Peraí.
0: Picuá.
8: Não achei nada aqui.
0: Nada? Não é. Então você acrescenta não. Aí.
1: Picuá.
0: Picuá é um pano que forma dois sacos de cada lado que você coloca no lombo do cavalo. Aí você põe mercadoria de um lado e de outro. Sacou?
8: Ah, então é tipo um alforje.
0: Seria uma bolsa, mas esse é um de pano.
8: Alforje.
0: É um saco alforge. De pano, como se fosse dois aí que você falou, alvornal. Só que ele é ligado por uma faixa só. E depois você põe outra faixa no meio de cada um. E lá você coloca o mantimento. Do lado, arroz, feijão. E do outro lado, assim por diante, para não cair.
1: Entendeu, Deb?
8: Acho que sim, entendi, sim. Que então é tipo duas bolsas
0: isso.
8: Presas na...
0: Exatamente.
8: Ah, entendi.
0: Você pega meio metro por um de pano, depois você faz pega a outra parte, faz uma sacola do outro lado e do outro lado também. Do mesmo lado, né? Evidentemente.
1: Prendeu.
0: As duas pro lado de fora. Ah, tá. Eu tenho certeza que a maior parte das pessoas hoje não sabem o que é picuar, porque não moraram na roça. Eu como morei.
1: É bom.
8: Picuar não é uma palavra que se ouve todo dia, né?
0: Não, é palavra antiga. Não é.
1: O que o Carlão falou aqui, Zé? Vamos ver?
7: Ô, Derby, você não fica falando bem do Palmeiras, não, que o Marcelo detona você aí depois, hein, Derby? Viu? Se você ficar falando, o Marcelo não vai gostar, não, hein?
8: Olha, é verdade, pouca gente ouve esse termo, viu? É um tipo ao forte também.
0: É, também.
8: Mas conta aí, o que o Carlão falou?
1: Diferenciado. O Carlão, ele não gosta que eu falo mal do Palmeiras, Zeb, por isso. Ah. Então, mas eu sou corintiano, por isso.
0: Ah. Mau gosto, né, Zeb?
8: Tudo bem. É, cada um tem seu time, futebol.
1: Sim.
8: Mexe bastante com as pessoas, não tem problema.
1: Eu acho que é bom o Deb descansar, Zé Maria. Tá cansado, não tá bem, não.
0: Tá meio moado hoje.
1: Viu? Toma um medicamento aí, Deb, um chazinho, um soro, né?
8: Chá. Sim.
1: Vai melhorar.
8: Devagarinho.
0: Hoje ele tá triste mesmo.
1: Tchau, Deb.
0: Um abraço.
1: Devagarinho, Zé Maria. É. Será que ele tá pegando nosso jeito, rapaz?
0: Eu acho que sim.
1: De tanta gente escrever que quer ir devagar, rapaz?
0: Devagarinho não existe.
1: Oh, meu Deus do céu. Bom, Zé Maria, você conseguiu separar um pessoal aqui?
0: Não.
1: O Márcio R. Alessandro Almeida, boa noite. A Sandra Foliani Luxemburgo. O Newton Rossi, boa noite geral aqui, né? Pra todo mundo tá ouvindo. O Paulão tá respondendo boa noite aqui. A professora Janete, CPF é sigla e os outros são acrônimos. Ah, é isso aí, professora. O Newton voltou mandando boa noite pro Júnior, pra Sandra, pra família Lazarim. O Leonardo Antunes não gravou áudio não, mas a Maria mais respondeu. Detran e Unicamp são um acrônimo, é isso? Acrônimo. A Nilza Calçone, CPF. O Claudinho Adriano Oliveira, Luxemburgo. A Sandra Detran, CPF, Unicamp, são siglas. Será, Sandra? Detran, CPF e Unicamp? Bom, vamos lá. Ela está falando que é sigla aqui, viu, Zé Maria? Será?
0: Olha, sigla é quando você lê suas letras. CBF, por exemplo. Agora, acrônimo é quando você lê a palavra formada.
1: Ela mandou, inclusive, aqui um print do Google. Sim, CPF, Unicamp e Detran são siglas formadas pelas letras iniciais de palavras. Elas têm significados próprios, formas diferentes de leitura. E agora, Zé Maria?
0: Então.
1: Será que ela está certa?
0: CBF, pessoal, tudo... você só letra assim, as iniciais, CBF. CBF. Agora, já que o Unicamp tem aí, Unicamp, você lê Unicamp, você não lê as iniciais das siglas. E BGE também... É uma sigla.
1: Ah, sim.
0: Acrônimo é uma letra que você lê como se tivesse um sentido próprio.
1: Ah, então tá. A Cida Ferrari aqui, Luxemburgo. A Cleusa Polônio, Luxemburgo. É, o pessoal tá com tudo aqui, Zé Maria. O Claudinho Adriano Oliveira, CPF é sigla. E os outros são acrônimos. E agora? Meu Deus do céu. Eu não vou perguntar pro Deb, porque ele não tá muito normal, Zé Maria.
0: É.
1: Então é capaz de responder uma coisa que não tem nada a ver.
0: Olha, por exemplo, NASA é acrônimo ou é sigla?
1: Sigla.
0: NASA.
1: Sigla.
0: Não, Marcelo, eu tô lendo uma palavra, o jeito que tá escrito aqui, NASA.
1: É.
0: Enem.
1: Sigla.
0: Eu não tô falando E-N-E-M.
1: Não é sigla?
0: Você tá
1: mais... Não é Enem, velho.
0: Acrônimo é quando você lê a palavra. Enem. Eu não estou falando E-N-E-M, não fala assim.
1: Ah, agora, entendi.
0: Outra.
1: Então, se tivesse N.S-A, aí não seria acrônimo.
0: Não. ONU.
1: ONU?
0: É.
1: Acrônimo?
0: Não, eu estou lendo a palavra acrônimo, isso mesmo. Radar.
1: Radar. Acrônimo.
0: É a palavra.
1: Sim.
0: Agora, CPF. CPF. Não estou lendo. CEP, CPF.
1: Aí, ó, a sigla.
0: Uma sigla. É, tem outra aqui, deixa eu ver. SUS.
1: SUS, sigla.
0: Acrônimo.
1: Ah.
0: Eu tô lendo SUS. A palavra que eu li aqui é SUS, não é? S-U-S. IBGE. São as iniciais. Eu não falo para o SUS, S-U-S.
1: Por isso que eu não presto nenhum curso, um concurso, eu repeti, Zé Maria.
0: Vamos ficar doente para a gente ir lá ser atendido pelo S-U-S. Como é, né?
1: Ai, ai, ai. A língua portuguesa ela é complicada, Zé Maria. Não. Ela é, sim.
0: É só você pegar o jeito.
1: É.
0: 18h45, Marcelo.
1: Vamos fazer uma pausa pra gente tomar uma aguinha?
0: Vamos hidratar que eu tô com a garganta ardendo.
1: Eu tô percebendo que você tá ruim da voz. É. Vamos fazer uma pausa e a gente já volta.
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11: O melhor pré-requisito para uma educação bem-sucedida de gatos é o entendimento. Um bom dono de gato conhece seu companheiro animal. Gatos aprendem, mas não são fáceis de vestir como um cachorro. Eles mostram reações a chamadas especiais, reconhecem seu próprio nome e são fáceis de vestir como um cachorro. Eles mostram reações a chamadas especiais,

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0: 18h51, Marcelo. É, eu disse ontem, e vou retirar o que eu disse, viu? Porque o pessoal que faz a bendita previsão de meteorologia...
1: Mudou tudo?
0: É, não mudou tudo, Marcelo. Eu disse que ia chover na quinta-feira. Estava marcado bonitinho, que já não chove mais. E as temperaturas têm tendência de aumentar bem, viu? Até, para você ter ideia, no dia 10, a temperatura pode chegar a 33 graus. Isso para mim é um verãozão.
1: Verão.
0: No dia 11, aqui também tem promessa de chuva de 7,1 milímetros. Só que a temperatura máxima cai. Cai para 23. De 33 na segunda-feira, cai para 23. Quer dizer, que garganta que resiste a isso, que o pessoal que tem alergia, o pessoal que tem tendência para resfriado, não tem jeito. Vai ter que acostumar, o organismo vai ter que acostumar à medida que o tempo passa. Então as temperaturas, a tendência é aumentar daqui para frente, viu? 28, 30, 31, lá para o dia 7, 31 também, 32, 32, 33 no dia 10, que é a máxima. E cai a 23 no dia 11, que é promessa de chuva. Bem, beleza. Marcelo, como você dizia, o Denis, vamos tomar cuidado com ele, viu?
1: Tá ficando preocupado, Zé Maria?
0: Eu tô. Ele fala que é meu amigo, seu amigo, tudo, mas na hora H, ele fala, ah, você vai também, eu tenho que levar você, você é louco.
1: Vai no balaio?
0: Parece que o homem, quando ele tá no trabalho, parece que rende demais, né?
1: Louco. É duro pra ele, Zé Maria.
0: Eu sei.
1: Mas tá rendendo mais.
0: Imagino.
1: Meu Deus.
0: 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É a da esquina do hospital. Falecimentos. Aos 81 anos, do senhor João Róvero. Sepultamento vai ser amanhã, às 11 horas, no cemitério São Joaquim, aqui de Igaraçu do Tietê. Aos 54 anos, do senhor Marcelo Serapião. Sepultamento foi hoje, às 9 horas, no cemitério São Joaquim também. São João Batista, eu digo. Cemitério São João Batista é o lado da Coab. E ainda, aos 54 anos também, o senhor Sidney Aparecido Coquete. Sepultamento amanhã, às 9 horas, no cemitério de Baixo de Barra Bonita. Condolências aos familiares e muita luz, muita energia boa na chegada deles ao plano espiritual. Missa de sétimo dia, por Irineu Fernandes. Essa missa vai ser realizada hoje, às 19 horas, na Matriz de São José. Concurso Público na Educação. A Prefeitura de Igaraçu abre inscrições para o concurso público número 2/2026, voltado para a contratação de professores efetivos em nível superior. Confira as oportunidades com salário de R$ 23,09 hora aula. PEB 1, 5 vagas. Educação Infantil, 5 vagas. Educação Especial, 1 vaga. PEB 2, Arte, 1 vaga. PEB 2, Ciências, Educação Física, História, Matemática e Português e Inglês, cadastro de reserva. Fique atento aos prazos. Inscrições do dia 20 deste mês até o dia 6 de agosto. Dia 20 já foi, nós estamos no dia 28. Exclusivamente pelo site Império Concursos, que é esse site aqui, ó, portal.imperioconcursos.com.br. Aplicação da prova objetiva dia 30 de agosto, aqui no município. A prova terá

0: 40 questões e os títulos devem ser enviados ao portal da banca durante o período de inscrição. Acesse o site da organizadora, confira o edital completo e faça sua inscrição. Marque aqui nos comentários aquele amigo que não pode perder essa oportunidade. Eu estou dando uma de Deb aqui, eu tenho a impressão que eu estou no site, no, na internet.
1: Ai,
0: não lê antes, né, Marcelo?
1: Assim, o Deb, você sabe que tem um padrão geral, né, Zé Maria? Para escrever, para falar.
0: Você não lê antes.
1: É o Deb.
0: Comunicado importante: a manutenção preventiva no sistema de abastecimento em Igaraçu do Tietê. O Serviço Autônomo de Água e Esgoto de Igaraçu do Tietê informa que realizará hoje, já foi
1: então, já realizou,
0: é. Uma manutenção preventiva na tubulação de interligação dos reservatórios da estação de captação Oswaldo Marduzzi na Coab. Durante a execução dos trabalhos, poderá ocorrer redução temporária da pressão d'água nos seguintes bairros: Coab, Jardim das Acácias. A intervenção faz parte do cronograma de manutenção preventiva do SAI e tem como objetivo garantir a segurança operacional e confiabilidade e também eficiência no sistema de abastecimento, evitando interrupções inesperadas e melhorando a distribuição de água da população. Bom, Marcelo, eu não moro aqui, então não posso dar pitaco. Mas melhorou o problema da água aqui ou não?
1: Melhorou.
0: Melhorou?
1: Melhorou sim, Zé Maria.
0: Ainda bem, viu?
1: Tinha muito problema de água, graças a Deus agora está mais tranquilo.
0: É porque é duro ficar sem água.
1: Ah, pelo amor de Deus, se
0: sem energia elétrica você até dá para passar, mas sem água, rapaz.
1: Bem complicado, mas melhorou
0: muito,
1: sim.
0: Muito, muito. Bom, são 17h57, eu vou dar um pitaquinho aqui nessa notícia. Sabor e tradição vai movimentar Barra Bonita com gastronomia, artesanato e cultura. Nós teremos um domingo especial dedicado aos sabores, à cultura e à valorização dos talentos locais. Isso vai ser no dia 9 de agosto, das 9 às 17 horas, na Rosa Zanella Petri, na Orla Turística, receberá o Sabor e Tradição. Um evento que promete reunir gastronomia, artesanato, cultura, lazer e empreendedorismo em um ambiente pensado para toda a família. Muito bem, vamos conferir. 18h58.
1: Bom, vamos responder as perguntas, Zé Maria. Está quase batendo a hora de ir embora. Hoje tem bastante gente travada, estamos chegando a 810 respostas nesse momento. Acelera, gente. Sorteio semana que vem já, viu? A primeira pergunta que a Maria fez pra gente sobre o país mais rico do planeta, onde também se fala português. Está na Europa, cercado por Alemanha, França e Bélgica. Esse país é o Cabo Verde ou Luxemburgo, Zé Maria?
0: Bom,
1: onde que é esse país?
0: Cabo Verde, porque assistiu, pra quem assistiu a Copa... São eles que ficam ali do lado do Oceano Atlântico, do lado de Portugal.
1: Foi esse que quase derrubou a Argentina,
0: foi?
1: Né?
0: Não, quase. Foi roubado pela Argentina, pela arbitragem. Foi roubado.
1: Roubado, Zé Maria.
0: Eu vi o jogo. Que judiação. Foi um dos únicos que eu vi. E lá que está o Vozinha, que foi o melhor, foi escolhido como o melhor goleiro.
1: Goleiro
0: da Copa.
1: Bom.
0: Bom. Então é lá que fica. Mesmo porque o Luxemburgo, que fica na Europa, né? Esse aí não fica na Europa, ele fica na ilhas do lado da África.
1: Certinho. A segunda pergunta, acrônimo, em língua portuguesa, embora apareça, não é a mesma coisa que sigla. Acrônimo, como Anvisa, lê-se como uma palavra, já sigla, lê-se as iniciais. Por exemplo, IBGE, destas, quais são siglas? E acrônimo, CPF, DETRAN, e Unicamp.
0: Veja bem, a primeira você separou as iniciais CBF ou CPF, CS. Qual que é mesmo?
1: Vamos lá. CPF, DETRAN e Unicamp.
0: Então, CPF, você soletra as iniciais. ONU também. Embora a ONU também, eu acho que é mais...
1: sigla?
0: É mais... Não, sigla não.
1: Acrônimo?
0: É mais acrônimo do que... Há um zoom isso aqui que eu estive vivendo hoje. IBGE também é sigla. Anvisa, DETRAN, e as duas que estão aí? Unicamp e?
1: Unicamp.
0: Acho que é DETRAN.
1: É, DETRAN.
0: Então, essas que você pronuncia a palavra inteira, do jeito que você lê aqui. Ah, mas é a mesma coisa que sigla, pode até parecer.
1: Mais um é.
0: Unicamp, Universidade de Campinas. Nossa, você não lê a Universidade de Campinas, ele é Unicamp.
1: Certo.
0: Mais fácil.
1: Beleza, então tá explicado. A gente vai embora, né, Zé Maria? Opa. Hoje a gente não vai na estiva ainda, mas amanhã já está liberado.
0: Amanhã não falha.
1: É, e o Nilton, eu vou te pegar, viu? Você está fazendo umas artes muito estranhas, viu?
0: 844 participações até agora, mas o pessoal continua, viu?
1: É, isso aí.
0: Continua porque restam amanhã, quinta e sexta, mais três dias de semana, que seis dias.
1: É isso aí.
0: Para o dia do anúncio do sorteio, que vai ser sexta-feira, dia 7.
1: Vamos embora, Zé?
0: Um abraço a todos. Até amanhã.
1: Tchau, gente. Boa noite.
2: Se trata de fato de um fenômeno novo que ele tem que ter uma atenção no campo da saúde mental.
3: Tecnologia na palma da mão. Mais de 177 milhões de pessoas usam o GovBR.
4: Hoje vamos falar sobre os níveis da conta e como ter mais segurança e acesso a todos os serviços. Carlos Oliveira.
5: Aumentar o nível da conta GovBR amplia a segurança e a quantidade de serviços que podem ser acessados na plataforma.
3: Do campo ao laboratório, cientistas da Amazônia sequenciaram pela primeira vez o genoma do açaí.
4: A descoberta abre caminho para melhorar a produtividade, garantir mais resistência, além da geração de novos produtos. Gabriela Noronha.
6: O trabalho é resultado de uma parceria entre a Embrapa e pesquisadores da Universidade Federal do Pará.
3: Hoje, na apresentação da Voz do Brasil, eu, Luciana Vasconcelos e Luciano Seixas.
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3: O Brasil apresentou o pedido formal de consulta aos Estados Unidos no sistema de solução de controvérsias na Organização Mundial do Comércio, a OMC.
4: A iniciativa do Ministério das Relações Exteriores contesta o aumento das tarifas imposto pelo governo norte-americano sobre as exportações brasileiras.
3: O Brasil questiona a tarifa adicional de 25% aplicada a produtos brasileiros e a taxação de 12,5% a um grupo de 60 países.
4: O pedido considera que as medidas norte-americanas são injustificadas e incompatíveis com obrigações dos Estados Unidos.
3: E está amparado no Acordo Geral sobre Tarifas e Comércio do Entendimento Relativo às Normas e Procedimentos sobre Solução de Controvérsias da OMC.
4: A solicitação é a primeira etapa para tentar um acordo direto entre os países junto ao órgão internacional.
3: E Brasil e Coreia participaram hoje em São Paulo de um fórum empresarial.
4: Promovido pela Apex, a Agência Brasileira de Promoção das Exportações e Atração de Investimentos, o encontro ocorreu no contexto da visita oficial do presidente sul-coreano Lee Jae-myung ao Brasil esta semana.
3: No encontro foram discutidas oportunidades para aumentar a relação bilateral de comércio, principalmente em setores do agronegócio, mineração, defesa e tecnologia.
4: O presidente da Apex, Laudemir Miller, destacou que, embora a movimentação comercial entre os dois países tenha chegado a 11 bilhões de dólares em 2025, a participação do Brasil nas importações da Coreia do Sul ainda é pequena.
7: O Brasil participa com 1% do comércio da importação da Coreia. Nós temos interesse e estamos crescendo no nosso mercado de frutas, café, especialmente a área de aeronáutica, defesa, mineração, minerais críticos, que é tão importante para nossos países, farmacêutico, biocombustíveis, que eu já comentei, química, a parte de tecnologia, e são esses empresários que estão aqui nesse encontro tão importante.
3: E o acordo de livre comércio entre o Mercosul e Singapura entra em vigor no próximo dia 1º de agosto.
4: O decreto que promulga o tratado foi publicado nesta terça-feira no Diário Oficial da União.
3: Para apoiar a implementação do acordo, o Ministério do Desenvolvimento, Indústria, Comércio e Serviços disponibilizou manuais com orientações para exportadores, importadores e operadores de comércio exterior.
4: Os documentos estão no portal Siscomex na internet.
3: O Ministério da Saúde lançou uma campanha de utilidade pública de prevenção aos danos das apostas online.
4: A iniciativa alerta a população sobre os riscos associados ao uso abusivo das bets e divulga serviços de saúde mental oferecidos pelo SUS para acolhimento e tratamento de apostadores afetados.
3: A campanha é veiculada na televisão, no rádio e nas redes sociais. Vamos ouvir?
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4: Para falar sobre as bets e o impacto na saúde de quem joga, conversamos com Marcelo Quimatti, diretor do Departamento de Saúde Mental, Álcool e Outras Drogas do Ministério da Saúde. Vamos ouvir.
3: A gente conversa agora com Marcelo Quimatti, diretor de Saúde Mental, Álcool e Outras Drogas do Ministério da Saúde, para falar sobre saúde e apostas eletrônicas, as famosas bets. Muito obrigada, Marcelo, pela sua presença aqui na Voz do Brasil.
2: É um grande prazer e muito obrigado pelo convite.
3: Marcelo, para começar, o fato de uma pessoa realizar apostas já é considerado um vício ou existem etapas? Quando é que passa a ser realmente um problema?
2: Não, o fato de jogar, ele não é propriamente um problema, e muito menos um problema de saúde mental. A questão é que não existe um limite em que a gente pode dizer esta forma de jogar ela é absolutamente segura. E a pessoa ela migra muito rápido de um jogo que ele acontece por lazer exclusivamente para um jogo que ele acontece de uma forma compulsiva e que traz vários problemas associados tanto à saúde mental quanto à saúde financeira.
10: Agora, uma pessoa viciada em bets, Marcelo, ela consegue reconhecer o próprio vício? E como você disse aí, existe uma forma segura de se apostar em bet?
2: Não existe uma forma segura. Existe todo um processo que dá a relação da pessoa com uma plataforma ou com um jogo, que ela se modifica muito rápido. Normalmente, quando uma pessoa ela começa a jogar, ela começa a fazer isso por lazer, ainda que existam pessoas que elas começam a jogar como uma forma de aumentar os ganhos mensais. Esta forma, essa segunda forma, ela é particularmente muito perigosa e é muito difícil que uma pessoa que ela entre numa plataforma de jogos com essa intenção, ela não desenvolva problemas. Quando uma pessoa começa a jogar, tanto mesmo que seja uma situação de lazer, ela num primeiro momento em que ela joga, ela começa a ganhar. Ela ganha porque existe um mecanismo dentro de uma plataforma que ela estipula a partir de um algoritmo que ela tem que ter pequenos ganhos para que ela se mantenha dentro daquela plataforma jogando. Porque do ponto de vista neurobiológico, um pequeno ganho que a pessoa tem dentro de uma plataforma tem um efeito cerebral muito parecido com um grande ganho. Então a pessoa ela tem uma sensação de que ela está no controle, que ela está ganhando com aquilo, e quando ela coloca dentro de uma planilha ou vê depois de uma hora, duas horas de jogo, quanto que ela ganhou e perdeu, ela realmente perdeu. Então, e daí neste momento ela continua jogando de uma forma compulsiva, por um lado, porque aqueles ganhos elas trouxeram prazer para ela, mas por outro lado, porque ela começa a correr atrás de um prejuízo do que ela teve. Aí, quando esse processo está desencadeado, é muito perigoso e a pessoa ela tende a ter impactos muito importantes dentro tanto da saúde mental quanto da saúde financeira.
3: O senhor falou saúde financeira, né? E a saúde mental, quais são os impactos mais comuns que a gente vê dentro da pessoa, para a vida familiar, no trabalho, como é que acontece?
2: Então, do ponto de vista da saúde mental especificamente, do ponto de vista epidemiológico, existe uma associação, que não é uma associação só que é feita em estudos no Brasil, mas na literatura internacional, que eles apontam que existe uma incidência muito maior de transtornos de humor, como transtornos depressivos, transtornos de ansiedade, entre pessoas que jogam, e principalmente aquelas que desenvolvem algum tipo de jogo patológico. Nós temos também várias outras dependências a álcool e outras drogas que eles também estão associados ao jogo compulsivo. E existe, por exemplo, uma taxa de suicídio que ela é 5 vezes maior do que a população em geral entre pessoas que desenvolvem problemas com jogos e apostas.
10: Agora, qual deve ser o primeiro passo para a pessoa que reconhece esse vício em bets? E existe essa ajuda no Sistema Único de Saúde?
2: Sim, Como você havia perguntado, existe uma dificuldade de identificação de quando isso se torna um problema. Dentro, em saúde mental, a gente tem dois parâmetros que eles são bastante importantes para definir algum tipo de dependência, que é o primeiro, quando uma pessoa ela deixa de fazer outras coisas ou quando aquilo tem um impacto no cotidiano dela. Aquilo tem um impacto no cotidiano da pessoa, normalmente é difícil de mensurar, principalmente quando alguma coisa ela não é criminalizada. Então ela tende a naturalizar aquela prática que ela desenvolve. Dentro de saúde mental, é muito importante que a pessoa ela ouça as pessoas que estão ao redor, que elas normalmente têm uma sensibilidade muito maior e muito mais apurada para identificar diferenças e mudanças no padrão do cotidiano. Então, se, por exemplo, a pessoa é casada e o cônjuge fala assim, olha, você está jogando demais, você está com um problema. Escute essa pessoa, porque muito provavelmente você está com um problema assim. E aí, o Sistema Único de Saúde, ele está passando por um processo de qualificação em relação a cuidado de pessoas com problemas com jogos e apostas, e é uma qualificação necessária, porque esse é um fenômeno novo e que, do ponto de vista epidemiológico, cresceu muito rápido ao longo dos últimos anos. E existe um desenvolvimento de uma plataforma de acesso a cuidado com acesso digital, através do meu SUS digital, para pessoas que têm problemas com jogos e apostas, e que funciona. Foi muito importante a gente desenvolver esse tipo de estratégia, na medida em que as pessoas têm problemas com jogos e apostas, muito frequentemente elas estão dentro do cotidiano delas, num ambiente digital, e que tem muito mais sentido para elas acessar o cuidado através de uma plataforma digital.
3: E nessa plataforma digital que existe, é possível ver se você tem problema, se você não tem. Se alguém falou, olha, eu acho que você está com problema. Aí você pode, nessa plataforma, dentro do meu SUS digital, para poder ver, identificar, né?
2: Sim, existe uma testagem que ela tem uma sensibilidade e uma especificidade acima de 90%. A partir dessa testagem, a pessoa ela é encaminhada para uma outra plataforma com qual ela vai receber atendimento, e aí ela vai ter um processo de acolhimento, de avaliação, e a partir daí é desenvolvendo um plano terapêutico para ela.
10: Agora, existe uma plataforma de autoexclusão para as pessoas que não querem mais jogar. Como é que funciona essa plataforma e para quem ela é direcionada?
2: Não, ela é fundamental. É fundamental porque, como se trata de um problema e que, uma vez instalado, a pessoa ela continua utilizando plataformas de uma forma compulsiva, a plataforma de autoexclusão é uma estratégia na qual ela para de receber propaganda, ela para de não tem acesso às plataformas de jogos através de um acesso que dá pelo GovBR e que ela se cadastra dentro dessa plataforma de autoexclusão. Dentro dessa plataforma de autoexclusão existe já orientações em relação a como ela procura cuidado na área de saúde mental. E nós temos identificado que mais de 30% das pessoas que se autoexcluem identificam que já apresentam algum tipo de problema de saúde mental relacionado aos jogos e apostas.
3: Quando você se autoexclui, o que acontece?
2: Você não consegue acessar plataformas de jogos, e você não recebe propagandas relacionadas a jogos e apostas a essas plataformas.
3: E só eu posso fazer? Um parente, alguém que vê que eu tenho problemas, pode fazer isso pela pessoa?
2: Sim, o acesso é através do CPF e através do SouGov.
3: Ah, então se eu ver que um familiar precisa disso, eu posso ir lá colocar o CPF dele e auto-excluí-lo dessas plataformas?
2: Sim, mas de qualquer forma, a intervenção da família é muito importante que ela se dê de uma forma pactuada junto com o usuário. Porque é muito importante que a família seja próxima no sentido de apoiar qualquer tipo de intervenção na área de saúde. E a plataforma de autoexclusão é bastante importante, mas quando ela está associada a um problema relacionado à saúde mental, é muito importante que a isso se some uma procura de cuidado.
10: Então, e uma vez feita essa autoexclusão, não tem como sair.
2: Existem algumas modalidades em que a pessoa é excluída por um mês, dois meses, seis meses ou por um tempo indeterminado. Então isso vai variar de acordo com a modalidade que a pessoa escolhe ela ser autoexcluída.
3: Então, só para destacar que esse vício é um problema, sim, de saúde mental. Para as pessoas estarem de olho, a família sabe, olha, não é uma brincadeira, é um vício, é um problema de saúde pública.
2: Não, e é um problema de saúde pública bastante importante. Ao longo desses últimos anos, a gente teve um aumento de procura na área da rede de atenção psicossocial de quase 150%, um aumento ao longo desses últimos anos. E com alguns meses, né, do desenvolvimento de ações de acesso digital ao cuidado, a gente teve uma procura gigantesca ao longo dos últimos meses. Então, de fato, é um problema de saúde pública, é um problema que ele teve um crescimento bastante importante durante os últimos anos. Ele se acentua muito durante o período da pandemia e se trata, de fato, de um fenômeno novo que ele tem que ter uma atenção no campo da saúde mental.
10: Tá certo, então. Nós conversamos com o Marcelo Chimatti, que é diretor de saúde mental, álcool e outras drogas do Ministério da Saúde. Marcelo, muito obrigado pela presença aqui na Voz do Brasil.
2: Muito obrigado pelo convite, foi um prazer estar aqui.
3: Você que é usuário do gov.br, sabia que já pode aumentar os níveis da sua conta para ter mais segurança e acesso a serviços?
4: A conta gov.br possui os níveis bronze, prata e ouro. Cada um deles determina os tipos de serviços disponíveis e o grau de proteção.
3: E com alguns passos, você pode avançar para o nível ouro, o mais completo e seguro. Saiba como fazer na reportagem de Carlos Oliveira.
5: Aumentar o nível da conta GovBR amplia a segurança e a quantidade de serviços que podem ser acessados na plataforma. O nível mais completo é o ouro, o segundo é o prata e o bronze é o mais básico. Se sua conta GovBR for bronze ou prata, você pode subir para o nível ouro. Isso leva alguns minutos e deixa sua conta bem mais protegida contra fraudes e golpes. O diretor do Departamento de Identidade Digital da Secretaria de Governo Digital do Ministério da Gestão, Hudson Mesquita, detalha um dos caminhos para aumentar o nível de sua conta GovBR.
11: Uma das opções para fazer isso é pelo aplicativo GovBR. Para baixar, é só ir na sua loja de aplicativos, por exemplo, a Play Store ou App Store, fazer o download e instalar o aplicativo. Na verdade, com o app GovBR, a navegação na plataforma GovBR como um todo fica muito mais fácil.
5: Aí, logo na parte de cima do aplicativo GovBR, tem o botão Ver Nível. Quando você clicar nesse botão, vai aparecer o nível de sua conta e a opção Aumentar Nível da Conta. Se o seu nível não for ouro, você clica e vai seguindo o passo a passo. Uma das tarefas é o reconhecimento facial. Ao final do processo, você passa a ter a conta ouro. Um jeito ainda mais fácil é usar a Carteira de Identidade Nacional, a SIM. Se você já tirou a sua, quando abrir o aplicativo GovBR para aumentar o nível, selecione a opção de fazer isso por meio da SIM. Você usa o aplicativo GovBR para ler o código QR que fica na sua Carteira de Identidade Nacional. Depois, é só seguir o passo a passo até concluir tudo. Com o nível ouro, é possível habilitar a autenticação da sua conta GovBR em duas etapas. Isso deixa a sua conta ainda mais protegida. E para assinar os seus documentos no GovBR, só é possível se você tiver o nível prata ou ouro. Para saber mais sobre os níveis da conta GovBR, acesse o site gov.br/conta. Reportagem Carlos Oliveira.
4: O início do inverno, marcado por tempo seco na maior parte do país, contribuiu para o desenvolvimento da safra no Brasil.
3: Por outro lado, o excesso de chuvas que atinge o Rio Grande do Sul pode trazer prejuízos para as plantações. A análise é da Conab.
12: O clima favoreceu o desenvolvimento das lavouras e o avanço da colheita na maior parte do país em julho. Mas o excesso de chuvas no sul e a falta de umidade em algumas áreas do Nordeste e do Centro-Oeste mostram que os efeitos sobre as plantações variam conforme a região e a cultura. É o que mostra o boletim divulgado pela Companhia Nacional de Abastecimento. A diretora de Política Agrícola e Informações da Conab, Nayara Andreoli Bittencourt, destaca os principais pontos do levantamento.
13: Entre 1º e 21 de julho, os maiores volumes de chuva ficaram concentrados em parte das regiões norte e sul e também no leste e no nordeste. Na maior parte do país predominou o tempo seco. Isso foi favorável porque ajudou a maturação e a colheita do algodão e também do milho na segunda safra.
12: A diretora da Conab, Nayara Bittencourt, também explica que no sul a umidade ajudou as lavouras de inverno, mas as chuvas mais intensas trouxeram pontos de atenção no Rio Grande do Sul. Já no Nordeste, a falta de água no solo afetou áreas de feijão e de milho, cultivado na terceira safra.
13: No Rio Grande do Sul, as chuvas intensas do final do período podem ter causado danos localizados por enxurrada, alagamento e também lixiviação de nutrientes. A lixiviação é quando o excesso de água leva embora o nutriente do solo e reduz a fertilidade.
12: Já o algodão e o milho foram beneficiados pela falta de chuvas nas regiões Centro-Oeste e Sudeste. diferente do que ocorreu no Mato Grosso do Sul. O tempo firme prejudicou o desenvolvimento das lavouras de trigo. Para acompanhar essas mudanças, a Conab também analisa índices de vegetação obtidos por imagens de satélite. Eles ajudam a identificar o vigor das plantas e comparar o desenvolvimento das lavouras ao longo do tempo. Reportagem Pablo Mundim.
4: Pela primeira vez, pesquisadores da Amazônia sequenciaram o genoma do açaí, um dos frutos mais representativos da economia da região norte.
3: Essa técnica fornece um mapa genético do fruto, permitindo identificar os genes responsáveis por características como produtividade e resistência a doenças.
4: Isso contribui para o desenvolvimento de espécies mais adaptáveis, produtivas e resistentes.
3: Além de abrir novas oportunidades para a indústria e a pesquisa científica.
14: Todos os dias, em uma fábrica na Flórida, toneladas de polpa do açaí amazônico são transformadas em alimentos energéticos prontos para o consumo. A produção é resultado de um trabalho que começou há mais de 10 anos, quando Débora Saraiva e o marido resolveram levar o sabor original do Brasil para o mercado norte-americano. Segundo a empresária, o açaí é reconhecido lá fora como um superalimento.
15: Existe uma infinidade de possibilidades no uso do açaí, não só no mercado alimentício, mas também na parte cosmética. Então, cada vez mais eu percebo que as pessoas têm conhecimento do fruto. Sabem que é um fruto poderoso, um fruto rico em nutrientes.
14: O fruto da Amazônia ultrapassou as fronteiras geográficas e também da ciência. Pesquisadores sequenciaram pela primeira vez o genoma do açaí. O trabalho é resultado de uma parceria entre a Embrapa e pesquisadores da Universidade Federal do Pará. O professor Rafael Baraúna, do Instituto de Ciências Biológicas da UFPA, explica quais as contribuições que esse estudo vai trazer.
16: A gente passa a conhecer todo o funcionamento fisiológico daquela planta e aí entra, por exemplo, o melhoramento genético. Cada variante daquela do açaí podem ter características específicas, como, por exemplo, melhor produtividade, maior polpa do fruto, maior resistência à seca, maior resistência à praga, maior altura e, enfim, diversas outras possibilidades.
14: A coautora do estudo e pesquisadora da Embrapa Amazônia Oriental, Elisa Moura, avalia que o conhecimento do genoma é um importante ponto de partida para identificar os genes relacionados a características desejáveis da planta.
17: Tem várias aplicações agora que a gente vai poder utilizar com o genoma e poder avançar em pesquisas variadas. Eu vou poder, ainda na fase de muda, identificar plantas que produzem frutos menores, que produzem mais rápido.
14: O estudo reuniu uma equipe de 14 cientistas brasileiros e contou com financiamento da Fundação Amazônia de Amparo e Estudos e Pesquisas e do Conselho Nacional de Desenvolvimento Científico e Tecnológico. Reportagem Gabriela Noronha.
4: Instalação de sistemas de bombeamento, compra de ração, de motor para embarcação, gelo, combustível.
3: São muitos os gastos e investimentos necessários para viver da pesca no país.
4: Uma ferramenta de cálculo pode ajudar esses profissionais a encontrar crédito para negócio.
18: Por meio do preenchimento de algumas informações básicas, pescadores e aquicultores podem fazer simulações para encontrar linhas de crédito compatíveis com seu perfil. É para isso que foi criada a ferramenta de cálculo do crédito do Programa Nacional de Fortalecimento da Agricultura Familiar, PRONAF Azul. Significa mais renda para quem tira o sustento das águas e mais alimento de qualidade para os brasileiros, como destacou Clécio Nerbi, coordenador-geral de Infraestrutura e Fomento do Ministério da Pesca e Aquicultura.
19: Uma iniciativa que conecta pescadores artesanais e aquicultores familiares ao crédito rural.
18: Além de atender aos produtores, a ferramenta também pode ser utilizada por técnicos de assistência técnica, extensão rural e pesqueira, cooperativas, colônias de pescadores, associações e outras organizações que prestam orientação sobre o acesso ao crédito rural. São 3 linhas disponíveis, voltadas para diferentes objetivos e faixas de renda, como exemplificou Clécio Nerbi, do Ministério da Pesca e Aquicultura.
19: Ele funciona como uma ponte inteligente, direcionando o pescador ou aquicultor para a linha de crédito que melhor se encaixa na sua necessidade.
18: Vale lembrar que a simulação tem caráter informativo e não substitui a análise realizada pelas instituições financeiras, nem representa aprovação ou garantia de contratação do crédito. O endereço para acessar a ferramenta é simuladorpronaf.mda.gov.br. Reportagem Natália Kosli.
3: E essas foram as notícias do Governo Federal.
4: Uma realização da Secretaria de Comunicação Social da Presidência da República.
3: Com produção da empresa Brasil de Comunicação.
4: Fique agora com as notícias do Poder Judiciário e do Congresso Nacional. Boa noite.
3: Boa noite para você e até amanhã.
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22: STF autoriza a plataforma Buser a operar fretamento de ônibus por aplicativo no Paraná. STJ nega seguimento a recurso que pretendia levar discussão sobre caso do ex-jogador Robinho ao Supremo. Empresa de call center é condenada por não impedir atos obscenos no ambiente de trabalho. Boa noite, eu sou Marcela Luiza. O Supremo Tribunal Federal liberou os serviços da Buser no Paraná. A decisão liminar do ministro Nunes Marques derruba a proibição imposta pela Justiça Federal no sul do país, até que o Supremo julgue o recurso do caso. Carolina Chaves.
23: No STF, a Buser alegou que é apenas uma plataforma digital que conecta passageiros a empresas autorizadas e que a proibição fere o entendimento do Supremo sobre o uso de tecnologia no mercado. Para o relator, proibir a atuação da plataforma prejudicaria usuários e empresas parceiras. A liminar concede a liberação imediata das atividades no Paraná, mas a decisão, que já está valendo, deve passar por referendo do plenário do STF.
22: Vice-presidente do STJ, ministro Luiz Felipe Salomão, nega seguimento a recurso extraordinário do ex-jogador Robinho. O objetivo era levar ao Supremo Tribunal Federal a discussão sobre a decisão que reconheceu a validade no Brasil da sentença italiana que condenou o atleta por estupro coletivo. Fátima Uchoa.
24: Segundo o ministro Salomão, os argumentos da defesa tratam da interpretação de leis federais e não da violação direta à Constituição, o que impede a análise do recurso pelo STF. Dessa decisão ainda cabe agravo interno que, se apresentado, será analisado pela Corte Especial do STJ. Se o colegiado mantiver o entendimento do vice-presidente, o recurso extraordinário não será remetido ao STF. Robinho está preso desde março de 2024, quando a Corte Especial, por maioria, homologou a sentença da justiça italiana que o condenou a 9 anos de prisão por estupro coletivo cometido naquele país em 2013 e aceitou a transferência da execução da pena ao Brasil com o cumprimento imediato.
22: Empresa de call center é condenada por não impedir atos obscenos no ambiente de trabalho. A vítima já havia formalizado 14 denúncias. Marla Lacerda.
25: A atendente de call center deve receber indenização de R$5.000 por assédio sexual. O TST manteve a decisão que havia condenado a empresa por entender que ficou comprovada a omissão diante das situações vividas pela trabalhadora. O relator do caso na terceira turma, o ministro Maurício Godinho Delgado, observou que apenas um episódio já é suficiente para caracterizar o assédio, quando ele gera constrangimento ou abalo psicológico à vítima.
22: De 3 a 9 de agosto, o TSE promove a Semana Nacional do Sistema Eletrônico de Votação. Juliana Cariri.
26: A semana vai ter eixos temáticos para aproximar a justiça eleitoral de cidadãs e cidadãos. O primeiro tema é o sistema eletrônico por dentro, com a abertura da urna eletrônica em uma escola de Brasília. 2 dias vão ser dedicados ao combate à desinformação, com o eixo Viralizou, fatos e boatos sobre a urna. Há ainda os eixos Avanço no Sistema Eletrônico de Votação, Caminho do Voto e Como Votar. Cada tema vai ter uma ação específica, como uma exposição no Senado Federal e visitas de estudantes ao Museu do Voto, na sede do TSE.
22: Justiça Federal recebe denúncia do MPF contra 4 acusados de garimpo ilegal em Parque Nacional no Amazonas. Vanessa Pereira.
0: Segundo a denúncia, a extração clandestina de cassiterita destruiu ao menos 39 hectares de floresta e atingiu 4.800 quilômetros de cursos d'água no Parque Nacional Mapinguari, em Lábrea, no Amazonas. A cassiterita é a principal fonte de estanho, metal usado na fabricação de latas de comida, telas de celular, peças de carro e ligas metálicas. Os réus vão responder pelos crimes de usurpação de bem da União, extração ilegal de recursos minerais e dano direto à unidade de conservação.
22: 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Uma boa noite e até amanhã.
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6: Eu sou Paula Groba.
7: E eu sou Ricardo Nakaoka.
6: E estes são os destaques de hoje do Jornal do Senado, que começa agora.
7: Fim da taxa das blusinhas divide parlamentares e depende de votação do Congresso.
6: Participação das mulheres na política mobiliza iniciativas no Senado.
7: Governo veta a inclusão de zootecnistas na lei do piso salarial.
6: Boa noite.
7: Boa noite.
6: A decisão do governo de acabar com a chamada taxa das blusinhas ainda precisa do aval do Congresso. A medida provisória que elimina o imposto de importação sobre compras internacionais de até 50 dólares deve ser votada até o dia 22 de setembro para continuar em vigor.
7: O texto, que ainda divide opiniões no Congresso, está entre as 32 medidas provisórias que aguardam a análise dos parlamentares. Os detalhes com a repórter Marcela Diniz.
8: Entre os parlamentares, a medida provisória que permite zerar o imposto de importação para compras internacionais de até 50 dólares divide opiniões. Com o argumento de que a MP cria concorrência desleal com a produção nacional, o senador Isauci Lucas, do PL do Distrito Federal, apresentou emenda para restabelecer a isonomia tributária. Para o líder da oposição no Congresso, o fim da taxa das blusinhas prejudica a geração de emprego e renda no Brasil.
9: É como se o Brasil estivesse financiando a produção e a geração de emprego em outros países, enquanto a nossa indústria, o nosso varejo, perde espaço.
8: O senador Fernando Dueire, do PSD de Pernambuco, também defende a manutenção da taxa das blusinhas. Ele apresentou emendas com esse objetivo e para definir prazo mínimo de 90 dias para entrada em vigor de mudanças nas alíquotas do imposto de importação em remessas internacionais. O objetivo, segundo ele, é dar tempo de adaptação aos setores da economia impactados por essas alterações.
10: Promove previsibilidade, segurança jurídica e estabilidade regulatória. Empresas, produtores, comerciantes, plataformas digitais e consumidores precisam de regras claras e tempo razoável para adaptação.
8: A chamada taxa das blusinhas foi criada pelo governo Lula e aprovada pelo Congresso em 2024. Na época, a tributação de 20% nas compras em sites internacionais foi defendida tanto para dar um up na arrecadação quanto para proteger o varejo nacional. O senador Jax Wagner, do PT da Bahia, que defende a medida provisória, diz que o governo reavaliou o cenário.
27: No caso das blusinhas, desde a criação dela, proposta na época pelo Ministério da Fazenda, houve uma controvérsia muito grande dentro do próprio governo. E aí se limitou até esses 50 dólares. Na minha opinião, pela avaliação que o governo fez, a arrecadação não foi tão significativa quanto se imaginava. E prejuízo, principalmente para as famílias mais humildes do ponto de vista financeiro, ou seja, que não tem tanto poder aquisitivo, foi muito grande.
8: Além do fim da taxa das blusinhas, o Congresso tem em pauta outras 31 medidas provisórias, como a do novo Desenrola Brasil, programa de renegociação de dívidas populares, as que reforçam as ações de proteção aos setores da economia brasileira prejudicados pelo tarifaço imposto pelos Estados Unidos e as MPs editadas pelo governo para regular o mercado de combustíveis afetado por conflitos no Oriente Médio.
6: E o Brasil pode ganhar uma política nacional para fortalecer a indústria de motores.
7: A proposta, que está pronta para a votação final no Senado, prevê incentivos à fabricação no país, à inovação tecnológica, à qualificação de mão de obra e à instalação de fábricas em regiões menos industrializadas. Mais informações com o repórter Márcio Maturana.
2: Com o fim do recesso parlamentar, a Comissão de Infraestrutura pode votar a criação da Política Nacional de Incentivo à Fabricação de Motores. A análise do projeto foi iniciada antes do recesso, mas a energia elétrica caiu no momento em que o resultado ia ser revelado no painel eletrônico. O objetivo da proposta é estimular a inovação tecnológica, qualificar trabalhadores e incentivar a instalação de fábricas em regiões menos industrializadas. O texto foi elogiado pelo relator Laércio Oliveira, do PP de Sergipe.
5: O projeto acerta ao incentivar investimentos em pesquisa, desenvolvimento, inovação voltados a motores mais sustentáveis, especialmente aqueles compatíveis com biocombustíveis, hidrogênio e outras alternativas energéticas nas quais o Brasil possui vantagens comparativas relevantes.
2: Se for aprovado pela Comissão de Infraestrutura, o projeto segue direto para a Câmara dos Deputados.
6: O projeto que estendia o piso salarial aos zootecnistas foi vetado integralmente pela Presidência da República.
7: O governo alega que a proposta descumpre as regras da responsabilidade fiscal. Agora o veto será analisado pelo Congresso Nacional. Repórter Douglas Castilho.
11: O Poder Executivo justificou a decisão apontando que o texto criaria novas despesas obrigatórias para órgãos públicos federais, estaduais e municipais que empregam esses profissionais, sem apresentar os estudos de impacto financeiro exigidos por lei. Além disso, a Constituição Federal prevê que a criação de despesas obrigatórias não pode ser realizada sem a indicação da origem dos recursos para pagar os novos gastos. O autor do projeto, o senador Zequinha Marinho, do Podemos do Pará, falou da importância da iniciativa no momento de sua aprovação pela Comissão de Assuntos Sociais.
12: O zootecnista é responsável pela questão do manejo animal, pela questão da nutrição animal, pela questão ambiental. Então é um profissional extremamente importante para um país como o Brasil, que tem um rebanho aí de mais ou menos de 234 milhões de cabeças de gado, sem falar em outras espécies que também não são pequenas.
11: Agora, o Congresso Nacional deverá avaliar a decisão do Executivo em sessão conjunta da Câmara dos Deputados e do Senado. Para um veto do presidente da República ser derrubado, é preciso o voto de, no mínimo, 257 deputados federais e 41 senadores.
6: Faltam pouco mais de 2 meses para as eleições e as mulheres continuam sendo a maioria do eleitorado brasileiro. Segundo o Tribunal Superior Eleitoral, elas representam 52,8% das pessoas aptas a votar nas eleições de outubro.
7: Mas embora sejam maioria nas urnas, as mulheres ainda ocupam poucos espaços nos cargos eletivos. Para mudar esse cenário, o Senado tem debatido e apresentado iniciativas para ampliar a participação feminina na política. Ouça mais na reportagem de Yasmin Rodrigues.
13: De acordo com o TSE, mais de 83 milhões de eleitoras estão aptas a irem às urnas em outubro deste ano, número que representa 52,8% do total de votantes. Apesar dessa predominância, elas ainda ocupam uma parcela reduzida dos cargos eletivos no país. No Senado, por exemplo, das 81 cadeiras, apenas 15 são ocupadas por mulheres. Para mudar essa realidade, nos últimos anos, o Senado tem discutido e aprovado medidas voltadas ao fortalecimento da participação política feminina e ao enfrentamento da violência política de gênero. Apesar das discussões, a senadora Leila Barros, do PDT do Distrito Federal, destaca que a presença das mulheres nos espaços de decisão ainda precisa avançar.
15: Você começa a entender que muitas vezes esse espaço muitas vezes é negado pelo próprio corporativismo do ambiente. Então, assim, nós sabemos que esses desafios eles não serão superados numa legislatura ou em 2 ou 3 legislaturas. É um trabalho diário.
13: Na avaliação da senadora Zenaide Maia, do PSD do Rio Grande do Norte, ampliar a participação feminina nos mandatos eletivos é um passo importante.
16: Por isso que precisamos de mais mulheres, para poder estarmos presentes em todo
3: todas essas comissões. Porque eu digo sempre para as mulheres, por que vir para a política? Porque se faz necessário, que porque é nesse Congresso Nacional que é quem decide o seu salário. Aqui decide com quantas horas homens e mulheres desse país vão trabalhar.
13: No Senado, o tema tem recebido atenção por meio da atuação da Procuradoria Especial da Mulher, de sessões temáticas e da análise de propostas voltadas ao aumento da representação feminina. Entre as iniciativas debatidas estão medidas para ampliar a participação das mulheres nos espaços de liderança do parlamento, fortalecer o financiamento de campanhas e combater a violência política de gênero, considerado um dos principais obstáculos para a permanência das mulheres na vida pública.
6: E a tecnologia também tem ajudado os eleitores. O e-Título, aplicativo gratuito da Justiça Eleitoral, permite consultar o local de votação, emitir certidões, justificar a ausência às urnas e, para quem tem biometria cadastrada, substitui o documento de identificação no momento do voto.
7: Além do e-Título, são aceitos para votar nas eleições gerais de 2026 documentos com foto, como carteira de identidade ou identidade social, carteira nacional de habilitação, passaporte, carteira de trabalho, certificado de reservista e carteira de categoria profissional reconhecida por lei. Com edição de Paula Groba e trabalhos técnicos de Eliseu Caires, o Jornal do Senado fica por aqui. Acompanhe agora as notícias da Câmara dos Deputados. Boa noite.
6: Boa noite e até amanhã.
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4: Comissão aprova mudanças na Política Nacional de Mobilidade Urbana.
14: Proposta em discussão amplia a autonomia de paciente em fase terminal.
4: Avança projeto que protege idoso contra crimes de natureza financeira.
14: Boa noite. Comissão aprova medidas para a proteção de idosos contra fraudes financeiras. A repórter Maria Neves explica quais são as novas medidas.
16: A Comissão de Defesa dos Direitos da Pessoa Idosa da Câmara dos Deputados aprovou proposta com medidas para combater a violência financeira contra idosos. O projeto determina expressamente que o Fundo da Pessoa Idosa deverá financiar ações, campanhas e outras iniciativas voltadas à prevenção, combate, responsabilização e reparação de danos decorrentes de práticas lesivas ao patrimônio de maiores de 60 anos. Atualmente, a lei que criou o fundo diz apenas que o Conselho Nacional dos Direitos da Pessoa Idosa deve dar prioridade a projetos que, entre outras medidas, promovam a educação financeira de pessoas idosas. O texto aprovado também prevê penas para quem cometer crimes financeiros contra idosos. Pela proposta, o infrator ficará sujeito à reclusão de 4 a 8 anos e multa. Se quem cometeu a fraude tiver com o idoso relação contratual, familiar ou profissional que envolva confiança, a punição será maior. Sobe para a reclusão de 5 a 10 anos mais multa. Na opinião da relatora, a deputada Flávia Moraes, do PDT de Goiás, prever punição severa é mais uma forma de proteger o idoso que muitas vezes é vítima da própria família.
17: Quando você fala do endividamento geral da população, a gente sabe que essa ocorrência ela vai estourar muitas vezes ali, é na aposentadoria do idoso da família, é ali que vai muitas vezes ser buscado ali o pagamento dessas dívidas da família, né? Então é preciso preservar isso, trazer aí uma proteção do Estado para que esse nosso idoso possa garantir a sua alimentação, a sua dignidade, seus medicamentos, para que ele não possa passar privações.
16: Ao apresentar o projeto original, o deputado Marcos Tavares, do PDT do Rio de Janeiro, ressaltou que a violência patrimonial e financeira está entre as três formas mais comuns de agressões contra idosos. O Serviço Nacional de Denúncias de Violações de Direitos Humanos, o Disque 100, registrou em 2024 mais de 72 mil fraudes financeiras contra pessoas acima de 60 anos. Pela proposta aprovada, todas as instituições financeiras ficam proibidas de conceder empréstimos a idosos somente por meio virtual. Maiores de 60 anos só poderão contrair financiamento com assinatura de contrato em papel. A deputada Flávia Moraes explica que o Estatuto da Pessoa Idosa prevê que pessoa acima de 60 anos pode comprometer, no máximo, 30% da renda com dívidas. No entanto, segundo ressalta, as instituições financeiras não respeitam esse limite com a concessão de empréstimos e mais empréstimos que deixam o idoso sem recursos sequer para subsistência. O texto determina também que o Fundo Nacional da Pessoa Idosa deve financiar o desenvolvimento de tecnologias assistidas voltadas a pessoas idosas. Na opinião de Flávia Moraes, essa medida é importante porque hoje as plataformas podem identificar as fraudes e alertar as pessoas idosas, que, com conhecimento adequado das tecnologias, são capazes de se defender dos golpes. O projeto será votado pelo plenário, mas antes precisa passar pela análise das comissões de Finanças e Tributação e de Constituição e Justiça. Da Rádio Câmara de Brasília, Maria Neves.
21: Segurança Pública.
0: Baleia Rossi, do MDB de São Paulo, apresentou o projeto que aumenta as penas para crimes contra a paz pública, como incitação ao crime, apologia ao crime e associação criminosa quando forem cometidos pela internet.
18: A proposta também prevê punições mais severas quando os crimes tiverem como alvo mulheres. De acordo com o deputado, o objetivo é adequar a legislação ao ambiente digital e reforçar o combate à violência de gênero.
21: Relações Exteriores.
0: A Comissão de Educação da Câmara aprovou a criação do Dia Nacional da Retratação aos Imigrantes Japoneses, devido à perseguição e discriminação ocorrida no Brasil durante e após a Segunda Guerra Mundial. O repórter Luiz Cláudio Canuto explica o contexto da proposta.
19: A Comissão de Educação da Câmara aprovou o projeto que institui o Dia Nacional da Retratação aos Imigrantes Japoneses. Os deputados seguiram a recomendação do relator, deputado Ismael, do PL de Santa Catarina, e aprovou o projeto do deputado Luiz Nishimori, do PSD do Paraná. O Dia da Retratação deve ser celebrado anualmente em 25 de julho. A proposta também inclui a data no calendário escolar brasileiro para que haja atividades educativas com reflexão sobre a xenofobia e a valorização da cultura japonesa. Segundo Nishimori, além do reconhecimento histórico, a proposta representa um passo relevante na promoção de uma educação que valorize a diversidade cultural.
20: Além disso, fortalece a educação ao incluir o tema no calendário escolar, incentivando a reflexão, a memória histórica e a formação de cidadãos mais conscientes e respeitosos com a diversidade. Durante e após a Segunda Guerra Mundial, houve forte perseguição, discriminação e violação dos direitos. A criação da data tem justamente o objetivo de combater preconceitos e estereótipos ainda existentes, reforçando a importância da conscientização.
19: A imigração japonesa no Brasil teve início em 1908, quando famílias chegaram ao país em busca de prosperidade nas lavouras de café em São Paulo e no Paraná. Atualmente, cerca de 2,5 milhões de japoneses e descendentes vivem no Brasil e compõe a maior população de origem japonesa fora do Japão. O projeto que cria o Dia Nacional da Retratação aos Imigrantes Japoneses está na Comissão de Direitos Humanos e precisa passar também pela Comissão de Constituição e Justiça antes de seguir para o Senado Federal. Da Rádio Câmara de Brasília, Luiz Cláudio Canuto.
21: Esporte.
18: Rodrigo Gambale, do Podemos de São Paulo, apresentou o projeto que cria o programa Atleta Nota 10 para ampliar o acesso de estudantes atletas da rede pública ao ensino superior privado. A proposta prevê bolsas de estudo em instituições que aderirem à iniciativa.
0: O texto de Rodrigo Gambale exige bom desempenho acadêmico, frequência escolar e participação em competições para a concessão e manutenção do benefício. A proposta também cria um selo de reconhecimento para as universidades que incentivarem o esporte.
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21: Eleições.
18: Seminário na Câmara defende reserva de cadeiras para consolidar presença feminina na política brasileira. A repórter Noelle Nobre acompanhou o debate.
9: A Secretaria da Mulher da Câmara dos Deputados realizou um seminário para debater os 30 anos da Lei de Cotas de Gênero na política no Brasil, marco da primeira eleição com reserva de gênero em 1996. O consenso entre as participantes foi de que, embora a legislação atual de pelo menos 30% para candidaturas femininas tenha sido um avanço, o país precisa transitar para um modelo de reserva de cadeiras para garantir que as mulheres deixem de ser apenas convidadas nos espaços de poder. A deputada Isa Arruda, do MDB de Pernambuco, do Observatório Nacional da Mulher na Política, destacou que a legislação atual é apenas o começo.
10: As cotas foram os nossos primeiros passos.
9: A legislação atual é apenas o começo.
10: As cotas foram os nossos primeiros

0: eleitas. Hoje, as mulheres ocupam apenas 18% da Câmara. A deputada Érica Hilton, do PSOL de São Paulo, presidente da Comissão de Defesa dos Direitos da Mulher, classificou a atual política de cotas como insuficiente diante dos desafios. Ela denunciou o uso de mulheres como candidaturas laranja para desvio de recursos e criticou as anistias dadas a partidos que descumprem a lei.
1: Isso é um escárnio, isso é um deboche. O que eles estão dizendo é que não existe legislação que dará conta de tapar o buraco da exclusão.
0: A conclusão das palestrantes é que o fortalecimento da democracia brasileira depende de mecanismos que garantam não apenas o direito de disputar, mas o direito de exercer o poder com segurança e autonomia. Da Rádio Câmara de Brasília, Noelle Nobre.
2: Consumidor.
3: Felipe Francischini, do Podemos do Paraná, defende a uniformização da atuação dos PROCONs em todo o país. De acordo com o deputado, a ideia é determinar diretrizes nacionais para padronizar procedimentos e estabelecer prazos comuns de atendimento.
4: Felipe Francischini argumenta que a medida busca reduzir diferenças entre os órgãos de defesa do consumidor nos estados e municípios. O objetivo, segundo ele, é garantir mais previsibilidade, eficiência e tratamento igualitário para consumidores e fornecedores.
2: Desenvolvimento regional.
3: Comissão aprova projeto que altera a Política Nacional de Mobilidade Urbana.
4: A repórter Júlia Lopes nos conta quais as novas medidas propostas.
5: A Comissão de Desenvolvimento Urbano da Câmara dos Deputados aprovou um projeto de lei que altera a Política Nacional de Mobilidade Urbana. A proposta tem como objetivo incentivar os municípios a elaborarem seus planos de mobilidade. A Política Nacional, criada em 2012, estabelece diretrizes para o planejamento e a gestão do transporte nas cidades brasileiras. Pela lei, municípios com mais de 20 mil habitantes devem elaborar seus planos com prioridade para o transporte público e os meios não motorizados. Segundo o autor do projeto, o deputado Rafael Brito, do MDB de Alagoas, apenas 20% das cidades que têm essa obrigação já concluiu o plano de mobilidade, apesar da exigência legal. A proposta prevê medidas como assistência financeira da União para a elaboração dos planos, possibilidade de contrapartida administrativa dos municípios e alinhamento com o Plano Nacional de Redução de Mortes e Lesões no Trânsito. O texto também determina que o repasse de recursos federais fique condicionado à análise dos planos pela Secretaria Nacional de Mobilidade Urbana e à verificação do cumprimento dos requisitos legais. Para o relator da proposta, deputado Hildo Rocha, do MDB do Maranhão, é fundamental a elaboração de planos de mobilidade para o funcionamento das cidades, mas que essa elaboração pode custar caro para muitos municípios.
6: Grande parte das cidades brasileiras que já deveriam ter seu plano municipal de mobilidade não tem. E isso ocasiona engarrafamento, a falta de um plano de mobilidade, ocasiona muitos acidentes, muitos desastres, muitas mortes. E esse plano municipal ele não é barato. É um plano que custa uma certa quantia, em que muitas das vezes o município não tem, porque o município está endividado, o município tem dificuldade e não tem como fazer. O que nós estamos aqui é de que a União priorize o investimento, pagamento desses planos através de recursos federais e leva-se em consideração vários fatores.
5: Além disso, ele também ressaltou que os planos precisam ser atualizados com frequência. As cidades estão em constante mudança e, por isso, o planejamento também deve acompanhar essa evolução. Há casos de municípios grandes com planos de mobilidade defasados há mais de 30 anos. A proposta também autoriza o governo federal a credenciar profissionais e empresas para elaborar os planos de mobilidade urbana desde que cumpram as exigências previstas em lei. O projeto que altera a Política Nacional de Mobilidade Urbana, incluindo novas medidas para auxiliar em planos municipais de mobilidade, segue em análise na Comissão de Constituição e Justiça. Da Rádio Câmara de Brasília, Júlia Lopes.
2: Saúde.
3: Projeto de Luiz Erundina, do PSOL de São Paulo, institui o Dia Nacional de Conscientização sobre o vírus linfotrópico de células T humanas, o HTLV. A proposta prevê campanhas

0: públicas para alertar a população sobre as formas de transmissão, prevenção e a importância do tratamento.
1: O texto de Luiz Erundina também incentiva o combate ao estigma social e a divulgação de centros de atendimento especializado no SUS. A deputada considera que a medida é urgente para enfrentar a desinformação sobre o vírus.
2: Direitos Humanos.
0: Projeto que garante mais autonomia a pacientes em fase terminal avança na Câmara. Os detalhes com a repórter Sofia Peçanha.
3: A Comissão de Saúde da Câmara dos Deputados aprovou o projeto que estabelece os direitos de pessoas com doenças graves e em fase final de vida. O texto aprovado cria regras para garantir que esses pacientes possam escolher como querem ser tratados e evitar sofrimento desnecessário com apoio à família. A proposta garante que pacientes com doenças incuráveis e em estágio avançado, com expectativa de vida reduzida, tenham mais autonomia sobre o próprio tratamento. Entre os pontos previstos estão o direito à informação clara sobre a condição de saúde, a participação nas decisões médicas e a possibilidade de recusar procedimentos que apenas prolonguem o sofrimento. O projeto também reforça o acesso aos cuidados paliativos, com foco no alívio da dor, no conforto físico e emocional e no respeito à vontade do paciente, seja no hospital ou em casa. A relatora da proposta na Comissão de Saúde, a deputada Flávia Moraes, destacou que o objetivo é assegurar a dignidade e o princípio da autonomia da vontade.
4: Permite que as pessoas vivam o período final de suas vidas com conforto e autonomia, evitando obstinação terapêutica e promovendo cuidado integral em ambiente hospitalar ou domiciliar, conforme a vontade do paciente.
3: A medida também trata da segurança jurídica para médicos, pacientes e familiares na tomada de decisões delicadas no fim da vida, como a limitação de tratamentos desproporcionais e o uso de sedação paliativa em casos de sofrimento intenso. Segundo a relatora, a proposta pode reduzir conflitos e trazer mais clareza nesses casos.
4: Contribuirá para garantir segurança jurídica aos pacientes, famílias e profissionais de saúde. Reduzirá conflitos éticos e emocionais no final da vida e fortalecerá uma cultura de cuidado centrada na pessoa e no respeito às suas escolhas.
3: O texto deixa claro que a prática da eutanásia, que é o ato de abreviar a vida de alguém para aliviar sofrimento, continua proibida no Brasil. A proposta permite que o paciente recuse tratamentos e garante o uso de cuidados paliativos, mas sem provocar a morte de forma intencional. O projeto que estabelece os direitos das pessoas em estágio de doença avançada será analisado a seguir pela Comissão de Finanças e Tributação. Da Rádio Câmara de Brasília, Sofia Peçanha.
2: Ciência e tecnologia.
1: Mário Frias, do PL de São Paulo, propõe mudanças no Estatuto Digital da Criança e do Adolescente para proibir mecanismos de censura prévia e garantir a liberdade de expressão. O texto também estabelece que conteúdos considerados lícitos só poderão ser removidos por decisão judicial.
0: Para Mário Frias, o projeto preserva a proteção de crianças e adolescentes contra a exploração sexual e pornografia infantil. Ele disse que a proposta também mantém as regras de combate a crimes na internet e busca garantir mais segurança jurídica para usuários e plataformas digitais.
1: Termina agora o Jornal Câmara dos Deputados, produzido pela Rádio Câmara, com trabalhos técnicos de Wellington Teles e apresentação de Val Monteiro e Márcio Aquilissardi. Uma boa noite para você.
0: A Voz do Brasil volta amanhã. Boa noite.
2: 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Boa noite.

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6: Cidade FM. 20 horas e 4 minutos.
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7: Você sabia que a partir dos 75 anos, a flacidez é mais acentuada devido à perda da elastina, proteína responsável pela elasticidade da pele? Assim, o tecido cai, dando a impressão de que o órgão cresceu.
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4: E a nossa dica de hoje é o filme A Francesa. Ouve só quem faz parte do elenco deste grande sucesso do cinema. Glenn Close, Stephen Fry, Nicole Kidman, Naomi Watts e Kate Hudson. Este filme é uma ótima dica para você que gosta de dramas. O roteiro é sobre duas irmãs americanas que são confrontadas com a moral complexa da sociedade burguesa da França. Depois de muitos problemas de relacionamento das duas, suas famílias, do outro lado do Atlântico, começam a travar uma guerra contra os estrangeiros esquisitos. A Francesa, um grande clássico do cinema mundial que vale a pena você estar curtindo em sua próxima sessão de cinema.
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